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1: Olá, boa noite.
2: Boa noite para você que nos acompanha em todo o país.
1: Sexta-feira, 21 de agosto de 2026.
2: Vamos ao destaque do dia.
1: Dia D de vacinação.
2: Sábado é dia de levar crianças e adolescentes de até 15 anos aos postos de saúde.
1: Calendário nacional oferece 20 vacinas que protegem contra doenças como meningite, tuberculose e sarampo.
2: Agosto é mês para intensificar a imunização, como disse Éder Gatti, do Ministério da Saúde.
3: O objetivo é resgatar as pessoas que perderam a oportunidade de vacinação. Nesse momento, o Ministério da Saúde aumenta o abastecimento dos municípios e a gente estimula os municípios a também promoverem ações que intensifiquem a vacinação.
1: Mais de 3 milhões de pessoas não podem abrir conta em plataforma de aposta.
2: São beneficiários do programa, dos programas sociais ou de renegociação de dívidas. Raquel Mariano.
4: A medida tem como objetivo proteger recursos destinados à assistência social e à recuperação financeira das famílias.
1: Cidadão pode contar com atendimento presencial para acessar a conta gov.br.
2: Plataforma dá acesso a mais de 5 mil serviços públicos.
1: Vamos saber mais sobre o funcionamento da conta e níveis de segurança.
5: A conta do gov.br funciona como uma espécie de identidade. Ela é gratuita e pode ser feita por qualquer brasileiro.
2: Hoje, na apresentação da Voz do Brasil, Luciano Seixas e Mariana Jungmann.
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2: Sábado é dia D de vacinação.
1: É hora de atualizar a caderneta e levar crianças e adolescentes menores de 15 anos às unidades básicas de saúde e pontos de imunização em todo o país.
2: A campanha segue até 1º de setembro, com a oferta de 20 vacinas do calendário nacional que protegem contra doenças graves, como meningites, tuberculose e cânceres associados ao HPV.
1: O ministro da Saúde, Alexandre Padilha, fala sobre a vacinação.
6: A campanha de atualização é exatamente porque tem muitas crianças que receberam a primeira, a segunda, mas não receberam a terceira dose de uma vacina que precisa de 3 doses, ou não tomaram o reforço. Como cada vez mais a gente tem mais vacinas incorporadas no SUS, muitas vezes os pais têm até uma dificuldade de acompanhar o calendário. Por isso que eu sugiro aos pais entrarem no Meu SUS Digital, baixar a caderneta de vacina do seu filho no Meu SUS Digital, no celular, porque o próprio Meu SUS Digital manda mensagem para o pai, para a mãe, quando tá para atualizar a vacina, quando tá para vencer aquela vacina, da importância dessa atualização.
2: Para saber mais sobre a campanha de vacinação que ocorre durante todo o mês de agosto, eu e Mariana Jungmann conversamos com Éder Gatti, diretor do Departamento do Programa Nacional de Imunizações. Vamos acompanhar.
1: Diretora Éder Gatti, seja bem-vindo à Voz do Brasil, um prazer falar com o senhor. O senhor pode começar dizendo pra gente quais são as vacinas e quais os grupos prioritários dessa campanha?
3: É um prazer estar aqui falando com vocês. O público-alvo são todas as crianças e adolescentes com menos de 15 anos de idade. Então, todas as vacinas que fazem parte da rotina de vacinação dessa faixa etária, ela faz parte, então, do escopo dessa multivacinação. Então, nós estamos falando aqui de vacinas contra poliomielite, sarampo, difteria, tétano, coqueluche, e também tem as vacinas de adolescente, como, por exemplo, HPV, e também as vacinas de meningite, as vacinas contra o pneumococo, ou seja, são várias vacinas. A gente está falando de cerca de 20 vacinas que vão estar disponíveis nos postos. São vacinas que já estão nos postos, elas já estão ali disponível para a população na rotina. Porém, a gente aproveita esse mês para intensificar. O objetivo é resgatar as pessoas que perderam a oportunidade de vacinação. Então, nesse momento, o Ministério da Saúde aumenta o abastecimento dos municípios para que tenha mais vacina nos postos e a gente estimula os municípios a também promoverem ações que intensifiquem a vacinação. Como, por exemplo, o dia D, que está sendo chamado para o dia 22, que é um sábado, e também ações extramuro, ou seja, a sair da unidade de saúde para vacinar em ambiente público, ambiente de alta circulação de pessoas. Então, com isso, a gente espera melhorar ainda mais a cobertura vacinal.
1: Pois é, o senhor mencionou aí o dia D, né, que vai acontecer no dia 22 de agosto, a campanha vai até 1º de setembro, mas por que que é importante a gente ter um dia assim de mobilização, né? Por que que o dia D, todo ano o governo faz a campanha e tem sempre um dia D? Por quê?
3: Olha, as pessoas, elas têm uma rotina muito intensa, né? Hoje em dia as famílias, tanto os pais quanto as mães, normalmente trabalham, muitas vezes não têm condições de levar seus filhos durante a semana nos postos. Então, a multivacinação é meio que para alertar os pais de que é importante pensar na vacinação e colocar a vacinação em dia. E o dia D, essa ação no sábado, ela serve para aumentar a oportunidade das famílias em colocar a vacinação dos filhos em dia. Então, o dia D tem essa importância. É um esforço a mais que a gente faz para ampliar o acesso e aumentar, consequentemente, a oportunidade das famílias em colocar a vacinação das crianças em dia.
1: E como é que fica, doutor Éder, depois de 1º de setembro? As vacinas vão seguir disponíveis na rede pública? Quem quiser, não tiver conseguido ir durante o período de campanha, é só chegar num posto de saúde e se vacinar?
3: As vacinas vão continuar lá. Então, durante a atividade corriqueira do posto, a pessoa pode procurar a unidade e colocar a sua vacinação em dia, mesmo depois ou antes da multivacinação. Esse é o mês de mobilização. É o momento em que a gente está resgatando aqueles que ficaram para trás, colocar em dia e aumentar a oportunidade da vacinação. Então, o mês é especial, ele é de intensificação, mas a vacinação já é uma rotina no SUS e as vacinas estão nos postos.
1: Doutora Dergatti, esse ano existe uma preocupação especial com o sarampo em 3 municípios de São Paulo, né? Que municípios são esses? O que está acontecendo por lá?
3: Olha, na verdade, a preocupação com o sarampo lá deve acontecer em todo o país. Hoje o sarampo, o sarampo é uma doença que ela é evitável por uma vacina que nós temos no nosso programa há muitas décadas. Porém, a gente está vendo um descontrole do sarampo no mundo. Só para olhar nas Américas, por exemplo, a gente tem países como Estados Unidos, Canadá, México, Guatemala, que estão com o sarampo sem controle, acontecendo milhares de casos. E agora aqui na América do Sul, nós temos 2 países que têm causado muita preocupação, que é a Bolívia e o Peru. Então, o risco de internalização do sarampo, ele é real e é um risco que acontece em todo o Brasil. E, eventualmente, casos relacionados à importação podem entrar. Então, a recomendação de sarampo é para todo o país. Todo brasileiro tem que ter 2 doses, pessoas de 1 ano até 29 anos, 2 doses, pessoas de 30 a 59, pelo menos 1 dose. E isso está disponível em todos os postos, a vacina está disponível em todos os postos do país e qualquer brasileiro pode procurar uma unidade de saúde. Os 3 municípios paulistas, que é o município de São Paulo, o município de São Bernardo do Campo e o município de Guarulhos, eles registraram casos de sarampo, um conjunto de casos relacionado à importação e que agora está tendo um trabalho muito intenso por parte do Ministério da Saúde e pelo Estado e pelos municípios envolvidos em conter esse sarampo. E nós estamos conseguindo e vamos conseguir acabar com essa circulação. Hoje, São Paulo, Guarulhos e São Bernardo do Campo está com uma recomendação irrestrita, ou seja, sem necessidade de verificação prévia se a pessoa foi vacinada ou não. De todas as pessoas de 6 meses até 59 anos, a vacina está ali sendo feita para toda a população, nessa faixa etária, nesses 3 municípios. Então, é importante que quem vive nesses municípios coloque a vacinação em dia, tome uma vacina contra o sarampo, mas as pessoas de outros municípios é importante verificar se tem pelo menos 2 doses até 29 anos ou 1 dose de 30 a 59 anos. Para não deixar o sarampo voltar no Brasil.
1: Nem o sarampo, nem essas outras doenças, né, doutor Éder. Nem o sarampo, nem todas essas outras doenças que estão aí no calendário de vacinação, né?
3: É importante lembrar que as vacinas, as doenças que são protegidas com as nossas vacinas, embora muitas delas a gente não veja mais, como por exemplo a paralisia infantil, desde 1989 o Brasil não tem um caso de paralisia infantil. E entre outras doenças, são doenças que a gente não vê mais, só que elas ainda estão por aí. Tem países que ainda têm paralisia infantil. A gente, de vez em quando, a gente tem um caso ou outro de difteria no país. E embora a gente tenha controlado doenças como coqueluche e meningite, elas ainda acontecem, embora numa frequência menor do que nos anos 80, nos anos 90, ainda acontecem, mas numa incidência mais baixa. Se nós é não nos vacinarmos, se nós pararmos com a vacinação, essas doenças retornam e retornam com força. E aí elas podem colocar a vida das pessoas em risco. Então é importante que as pessoas coloquem a sua vacinação em dia e lembrar que vacinar é uma forma de proteger o indivíduo, você vacinado, mas também proteger a sua família e quem convive com você. Porque é uma forma de nós não deixarmos a doença entrar na comunidade, que é a proteção coletiva que as vacinas oferecem.
1: Muito bem, nós conversamos com Éder Gatti, diretor do Programa Nacional de Imunizações. Muito obrigada, doutor Éder, pela sua entrevista aqui à Voz do Brasil.
3: Obrigado pelo espaço. Tchau.
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2: Mais de 3 milhões de pessoas estão impedidas de realizar jogos de apostas online, as chamadas bets.
1: Todas elas recebem algum benefício social e isso proíbe a participação dessas pessoas nesses tipos de jogos.
8: Beneficiários do Bolsa Família, do BPC, o Benefício de Prestação Continuada, do FIES, o Fundo de Financiamento Estudantil, ou de programas de renegociação de dívidas, estão impedidos de abrir ou manter contas em casas de apostas online no Brasil, conhecidas como bets. Isso representa mais de 3 milhões de pessoas. Desde outubro de 2025, o SERPRO, empresa pública responsável por desenvolver a tecnologia da informação, criou a plataforma Módulo de Impedidos, que cruza automaticamente o CPF dos usuários com as bases de dados dos programas sociais. A consulta é feita em tempo real pelas plataformas de apostas, no momento do cadastro, e também no primeiro acesso diário de cada usuário. Assim que o impedimento é identificado em uma conta já existente, a casa de apostas tem até 3 dias para suspender e devolver todo o saldo ao titular. A medida tem como objetivo proteger recursos destinados à assistência social e à recuperação financeira das famílias. O bloqueio da conta em bet é feito exclusivamente pelo CPF e não gera nenhuma penalidade para o beneficiário. Raquel Mariano, para a Voz do Brasil.
2: Quem pretende ingressar ou já está matriculado em um curso de graduação pode consultar se a instituição e o curso estão regulares junto ao Ministério da Educação.
1: A consulta é feita pelo EMEC, plataforma oficial que reúne informações sobre a educação superior no país.
2: O sistema permite verificar se o curso é autorizado ou reconhecido e se a instituição está credenciada.
1: Também é possível conferir a modalidade de ensino, o número de vagas autorizado e o curso e se o curso está habilitado a funcionar no endereço informado.
2: O diretor de Política Regulatória da Secretaria de Regulação e Supervisão da Educação Superior, Rafael Furtado, reforça a importância de verificar a situação do curso antes de fazer a matrícula.
9: É importante que o cidadão e a cidadã busque a informação de se o curso existe, se a instituição está no cadastro, se ele está regular, se ele tem alguma marcação de supervisão e especialmente também se o curso é reconhecido, porque o curso precisa ser reconhecido para poder emitir diploma. E o segundo tipo de informação importante que o cidadão deve buscar é a informação relacionada à qualidade do curso. O Ministério da Educação, pelo INEP, divulga conceitos e indicadores de cursos e instituições. E os conceitos acima de 3, 4 e 5 são considerados satisfatórios.
1: Para fazer a consulta, acesse emec.mec.gov.br, selecione consulta avançada e escolha a opção de busca por instituição ou curso.
2: Criar uma senha ou mesmo recuperar o acesso da conta gov.br ainda causa dúvidas para muita gente.
1: Para quem precisa de apoio, o balcão do gov.br oferece atendimento presencial para serviços relacionados à conta.
2: Os balcões de atendimento estão disponíveis em 24 estados para orientar na criação, recuperação e segurança da sua conta.
10: Acesso a documentos, consultas de benefícios, declarações fiscais e utilidades por meio de um único login com CPF e senha é o que oferece a conta gov.br. São mais de 5 mil serviços públicos disponíveis, mas muita gente ainda tem dúvidas sobre como utilizá-los. Cidadãos que precisam de apoio com a conta, especialmente aqueles com dificuldades com o uso de tecnologia, como idosos, pessoas sem acesso à internet ou com baixa alfabetização digital, podem contar com atendimento presencial no balcão GovBR. São 292 unidades disponíveis em 24 estados. No balcão, é possível receber orientação para entender o funcionamento da conta GovBR, além de criar ou recuperar a conta de forma segura, como explica o diretor do Departamento de Identidade Digital, Hudson Mesquita.
11: Onde o atendente vai auxiliar o cidadão a criar a sua conta, a recuperar uma senha, a fazer uma avaliação biométrica, a entender as camadas de segurança da plataforma, sempre visando que o cidadão tenha o máximo de autonomia no uso dos serviços digitais.
10: E para encontrar a unidade mais próxima, basta acessar gov.br/presencial, selecionar o estado e depois o município. A ferramenta apresenta os endereços disponíveis. Mais informações sobre a conta e os serviços de atendimento estão nos endereços gov.br/conta e gov.br/atendimento. Reportagem Thaís de Araújo.
1: Pois é, a conta gov.br facilita o acesso a diversos serviços públicos pela internet e funciona como uma identidade digital do cidadão.
2: Gratuita e disponível para todos os brasileiros, ela permite consultar documentos e informações, acessar serviços do INSS e da saúde, além de assinar documentos digitalmente.
1: Para garantir mais segurança, a conta possui diferentes níveis de acesso, que podem ser ampliados pelo próprio aplicativo.
5: A conta do gov.br funciona como uma espécie de identidade. Ela comprova com segurança nos meios digitais que você é você. A conta é gratuita e pode ser feita por qualquer brasileiro. Ela pode ser usada para diversos serviços públicos, como acessar a declaração pré-preenchida do imposto de renda, os dados da aposentadoria no INSS e a carteira de trabalho digital. Quem se inscreve para o Enem, Sisu, FIES e ProUni também precisa usar a conta. Também é possível realizar a prova de vida digital utilizando o reconhecimento facial no aplicativo gov.br. Na área da saúde, a conta dá acesso a informações como vacinas, exames e medicamentos no Conect SUS. Marilda Castro é doula e utiliza o gov.br para assinar documentos digitais com assinatura eletrônica avançada.
12: Eu uso para assinar os documentos, todos os documentos que assino, né? E também, aí eu comecei a assinar os certificados a partir do momento que encaminharam, né, todos os dados do imposto de renda, eu também baixo meu imposto de renda por lá. Eu vi que é bem mais prático.
5: A conta gov.br tem 3 níveis de segurança e acesso: ouro, prata e bronze. O nível mais completo é o ouro. Se sua conta for bronze ou prata, você pode subir para o nível mais alto. Na parte de cima do aplicativo gov.br, tem o botão Ver Nível. Quando você clicar nesse botão, vai aparecer o nível da sua conta e a opção Aumentar Nível da Conta. Hudson Mesquita é diretor do Departamento de Identidade Digital do Ministério da Gestão e da Inovação em Serviços Públicos. Ele explica como aumentar o nível da conta gov.br.
13: Uma conta mais simples, onde são validados alguns dados cadastrais do cidadão, que a gente chama de conta bronze, já dá acesso à maior parte dos serviços públicos, mas se ela precisa acessar um serviço que envolva dados um pouco mais sensíveis, ela precisa ter no mínimo ali uma conta de nível prata. Para esse nível de conta, o cidadão precisa fazer algumas validações a mais. Então, ou acessar com alguma das instituições financeiras que são integradas com o gov.br, ele vai acessar com o mesmo dado da conta bancária dele. Vai entrar lá com a agência, com a conta, só que ele vai acessar lá no ambiente do banco, e o banco é que informa o gov.br. E aí o gov.br dá acesso a novos serviços, né? E aí tem o nível ouro, que é o nível mais seguro de acesso, onde é necessário ele realizar uma validação biométrica.
5: Mas se o cidadão perder o acesso da conta porque esqueceu da senha, neste caso, ele deve clicar em Esqueci Minha Senha e recuperar a conta, como explica Hudson Mesquita, do Ministério da Gestão.
13: Se ela esquecer a senha,

0: No Brasil, uma das manifestações mais tradicionais do Maranhão, o Bumba Meu Boi.
1: Patrimônio imaterial do Brasil, a brincadeira movimenta o turismo com uma mistura de música, dança e religiosidade pelas ruas e praças de São Luís.
0: Quem vai contar essa história pra gente é Karine Melo, em reportagem que contou com a produção de Raquel Mariano.
2: A voz pelo Brasil. A história começa com pai Francisco e mãe Catirina. Grávida, Catirina sente o desejo de comer a língua de um boi. Francisco, para atender a companheira, escolhe justamente o animal mais bonito e querido da fazenda, onde trabalha e mata o boi. Quando o fazendeiro descobre o que aconteceu, fica desesperado. Francisco e o patrão recorrem a um pajé. E o milagre acontece. O boi volta à vida. E é para celebrar essa ressurreição que começa a festa. Mas a tradição vai muito além da lenda. Ao longo do tempo, ganhou novos personagens, músicas, ritmos e diferentes maneiras de brincar. São chamados sotaques: matraca, zabumba, orquestra, baixada e costa de mão. Cada um tem sua própria identidade e todos têm a mesma capacidade de fazer uma comunidade inteira se reunir em torno do boi. E é justamente essa diversidade que espalha o Bumba Meu Boi por São Luís. A brincadeira ocupa praças, bairros, terreiros e os chamados barracões, onde os grupos ensaiam, fazem as indumentárias e preparam as apresentações. E antes de ganhar as ruas, o boi passa por um momento especial, o batizado, uma bênção para pedir proteção e abrir oficialmente a temporada. Os ensaios começam meses antes do São João, depois vem os arraiais, festivais e encontros de grupos que transformam São Luís em um grande palco. Hoje as redes sociais ajudam o turista a descobrir onde cada grupo vai se apresentar e acompanhar uma programação que se espalha por diferentes bairros. A festa movimenta a cidade por semanas e também mexe com a economia. Hotéis, bares, restaurantes, comércio, todo mundo entra no ritmo do boi, como explica a presidente do Boi da Floresta, Nadir Cruz.
3: É uma festa grandiosa, porque as pessoas vêm, alguns para conhecer, outros para revisitar, né? Para acompanhar. A quantidade de pesquisadores, de fotógrafos, de pessoas querendo ver pela primeira vez tem aumentado a cada ano. A gente percebe, por exemplo, quando chega de maio, junho, julho, até agosto, setembro, a hotelaria do Maranhão é super lotada.
2: Talvez por isso o Bumba Meu Boi seja tão difícil de explicar para quem vê de fora. Porque ele não é apenas espetáculo, é memória, pertencimento e fé que passa de geração em geração, como explica Leila Naiva, presidente do Boi de Axixá.
4: Desde pequenininha, eu estou no boi, com meu pai. Aí vim com ele, aprendi a bordar. Tenho foto antiga minha sentada no chão bordando, junto com as outras bordadeiras.
2: O ciclo termina com a morte do boi. E segundo Zé Hinaldo, presidente do Boi Bumbá Maioba, a cada ano com mais reconhecimento do público.
5: E essa festa de encerramento, ela tem assim também, né, por parte do público, uma adesão muito grande. E esse ano, diga-se de passagem, foi recorde de público na nossa festa, onde ficamos extremamente muito felizes e agradecidos a Deus por ter esse reconhecimento da sociedade.
2: No Maranhão, o boi morre para nascer de novo no ano seguinte. E quando a nova temporada começa, a história de pai Francisco, mãe Catirina e daquele boi que voltou à vida também renasce. Reportagem Karine Melo.

0: foram as notícias do governo federal.
1: E agora com as notícias do Poder Judiciário e do Congresso Nacional. Boa noite, um bom fim de semana.
0: A gente volta na segunda-feira. Até lá, boa noite.
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0: Confira agora notícias do Poder Judiciário.
1: Supremo determina que a Polícia Federal amplie a investigação sobre vazamento de informações sigilosas.
2: STJ fixa tese sobre remissão de pena por aprovação no Enem e no Enseja.
1: TSE vai criar sala para acompanhar questões climáticas que podem comprometer as eleições de 2026.
2: Boa noite, eu sou o Arthur Filho.
1: E eu sou Walter Lima.
2: O Supremo Tribunal Federal determinou que a Polícia Federal amplie a investigação sobre o vazamento de informações sigilosas relacionadas à Operação Sem Desconto.
1: A decisão é do ministro André Mendonça, relator do caso no STF. Marcela Luiza.
3: A decisão foi tomada após um pedido apresentado por Fábio Luiz Lula da Silva, o Lulinha, que comunicou ao Supremo a divulgação pela imprensa de informações que, segundo ele, teriam origem em procedimentos protegidos por sigilo. Na decisão, o ministro André Mendonça cita reportagens publicadas recentemente que teriam reproduzido trechos de mensagens, documentos e informações de investigações sigilosas. Mendonça determinou que esses novos fatos sejam incluídos no inquérito policial que já apura a origem dos vazamentos. Segundo o ministro, a investigação deve buscar identificar quem tinha o dever de preservar o sigilo e eventualmente violou essa obrigação.
2: A aprovação no Enem, Exame Nacional do Ensino Médio, e no Enseja, Exame Nacional para Certificação de Competências de Jovens e Adultos, pode ser usada para a redução da pena.
1: Para o STJ, a chamada remissão é possível mesmo que o preso já tenha concluído o nível de ensino avaliado nesses exames antes de iniciar o cumprimento da condenação. Fátima Uchoa.
4: Pelo rito dos repetitivos, a terceira sessão do STJ também definiu que a remissão não pode ser concedida novamente quando a aprovação em algum desses exames já tiver sido usada para reduzir a pena, pois isso seria dupla concessão do benefício pelo mesmo fato. Segundo o relator ministro Reinaldo Soares da Fonseca, a aprovação no Enem e no Enseja exige estudo por iniciativa própria e é um fato diferente da simples obtenção do certificado de conclusão. Como o julgamento ocorreu pelo rito dos repetitivos, todos os juízes e tribunais devem seguir as teses fixadas pelo STJ.
2: A segunda turma do TST manteve a responsabilidade subsidiária do município de Cubatão, em São Paulo, pelo pagamento do FGTS de uma técnica de radiologia terceirizada.
1: Para os ministros, ficou comprovada a culpa do órgão público por não fiscalizar o contrato de prestação de serviços. Mila Amaral.
5: A mulher trabalhou 13 anos no hospital municipal e ficou sem receber após o fim do contrato com a gestora do hospital. O município até assinou um acordo com o Ministério Público para pagar as verbas rescisórias, mas não cumpriu o compromisso. A segunda turma do TST entendeu que não foi uma culpa automática, ficou provado que a prefeitura não fiscalizou o contrato e ainda descumpriu o acordo. Se a empresa não pagar, quem paga é o município em caso de falha de fiscalização.
2: Tribunal Superior Eleitoral vai criar sala para acompanhar questões climáticas que podem comprometer as eleições de outubro.
1: A sala tem o objetivo de monitorar riscos climáticos e garantir a segurança e continuação do processo eleitoral diante de eventos meteorológicos e hidrológicos extremos. Guilherme Firmino.
6: A Sala Nacional de Situação Climática tem o objetivo de mapear zonas críticas e identificar sessões eleitorais em municípios vulneráveis. O acompanhamento acontecerá diariamente e de forma ininterrupta a partir de 24 horas antes de cada turno. A sala contará com representantes do tribunal e de órgãos especializados, que vão poder determinar rotas emergenciais de transporte, reforço dos sistemas de comunicação e orientação em situações de emergência. Locais de votação também vão poder ser alterados em zonas de desastres. Essas decisões vão seguir a orientação da legislação eleitoral.
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2: A você uma boa noite.
1: E um bom fim de semana.
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8: Eu sou Paula Groba.
9: E eu sou Ricardo Nakaoka.
8: E estes são os destaques de hoje do Jornal do Senado, que começa agora.
9: Fim da escala 6x1 e PEC da Segurança Pública chegam à comissão do Senado.
8: Motoristas sob efeito de álcool ou drogas podem ter prisão preventiva.
9: Segurança de implantes médicos para mulheres é tema de debate no Senado.
8: Boa noite.
9: Boa noite.
8: Beber e dirigir podem ter consequências ainda mais graves. Uma proposta pronta para votação na Comissão de Constituição e Justiça permite a prisão preventiva de motoristas flagrados sob efeito de álcool ou drogas que provocarem acidentes graves com mortos ou feridos.
9: O texto também aumenta as penas para casos de homicídio culposo e lesão corporal grave causados por motoristas que dirigem após o consumo dessas substâncias. A ideia é endurecer a resposta da Justiça diante de acidentes que poderiam ser evitados. A reportagem é de Bruno Lourenço.
10: O homicídio culposo no trânsito, agravado pelo consumo de álcool ou outras drogas, pode ter a pena aumentada de 5 a 8 anos para 6 a 10 anos de reclusão. E a punição para lesão corporal grave ou gravíssima, agravada pelo consumo de álcool ou outras drogas, seria de reclusão de 3 a 6 anos, em vez dos atuais 2 a 5 anos. É o que diz projeto de lei em análise na Comissão de Constituição e Justiça. A proposta também muda o Código de Processo Penal para admitir a prisão preventiva nesses casos. O senador Marcos Duval, do Avante do Espírito Santo, destacou que a privação de liberdade é fundamental para conscientizar o motorista infrator e evitar a repetição da conduta ao volante.
11: Queremos que referidos autores passem ao menos um período mínimo na prisão, como um preso comum, ainda que no regime semiaberto ou aberto. A prisão tem um evidente potencial dissuasório e não vemos por que não utilizar quando necessário.
10: O texto, que pode ser votado na CCJ, ainda admite a prisão preventiva em casos de homicídio ou lesão corporal grave causados em virtude de rachas ou de exibição de perícia em manobra de veículo.
8: E uma decisão do Supremo Tribunal Federal ampliou a proteção garantida pela Lei Maria da Penha. As medidas protetivas, antes associadas principalmente ao contexto doméstico e familiar, agora também podem ser aplicadas em outras situações de violência contra a mulher.
9: No Senado, projetos buscam reforçar e tornar mais efetiva essa proteção, com propostas que vão da concessão de medidas por delegados à criação de sistemas de alerta para avisar a vítima sobre a aproximação do agressor. Repórter Marcela Cunha.
12: As medidas protetivas de urgência da Lei Maria da Penha podem ser aplicadas mesmo sem vínculo doméstico, familiar ou afetivo entre vítima e agressor. Esse é o novo entendimento do Supremo Tribunal Federal, baseado num caso de ameaças de um vizinho à vítima, que teve a proteção negada em Minas Gerais. A Lei Maria da Penha também vem passando por mudanças no Congresso. Neste ano, uma proposta aprovada pelo Senado e já transformada em lei tornou o monitoramento eletrônico do agressor uma medida protetiva autônoma. A senadora Damares Alves, do Republicanos do Distrito Federal, afirma que os mecanismos existentes ainda não são suficientes para conter a violência.
13: Nós temos mecanismo de defesa, proteção, e nós não estamos dando conta. O que está acontecendo? Nós vamos ter que parar tudo, gente. E a gente vai ter que rever a violência contra a mulher no Brasil.
12: Entre os projetos ainda em análise no Senado, um amplia a possibilidade de delegados concederem medidas protetivas emergenciais, como o afastamento e a proibição de contato com a vítima. Outro cria um perímetro eletrônico com alertas quando o agressor monitorado se aproximar da área de proteção da mulher.
8: O presidente do Senado, Davi Alcolumbre, encaminhou hoje à Comissão de Constituição e Justiça duas propostas de emenda à Constituição consideradas prioritárias na pauta do Senado. Uma delas trata do fim da escala de trabalho 6x1 e prevê a redução gradual da jornada semanal para 40 horas com 2 dias de descanso remunerado. O relator na CCJ será o senador Omar Aziz, do MDB do Amazonas.
9: A outra é a PEC da Segurança Pública, que terá como relator o senador Rogério Carvalho. A PEC, já aprovada na Câmara dos Deputados, reorganiza o sistema de segurança pública no país. A proposta redefine as fontes de financiamento do setor, incluindo a destinação de parte da arrecadação das apostas esportivas aos fundos nacionais de segurança pública e do sistema penitenciário. As duas propostas agora serão analisadas pela comissão.
8: dispositivo médico implantado no corpo para evitar a gravidez pode trazer consequências que vão muito além do efeito desejado. No Senado, um debate chamou a atenção para os riscos e os efeitos adversos relacionados a dispositivos destinados à saúde da mulher, com destaque para o contraceptivo permanente Exur.
9: A Comissão de Direitos Humanos discutiu a segurança desses implantes, a fiscalização sanitária e a importância do consentimento informado das pacientes. Também foi debatida a necessidade de acompanhamento e assistência às mulheres que sofreram possíveis complicações. A reportagem é de Yasmin Rodrigues.
14: A Comissão de Direitos Humanos e Legislação Participativa do Senado discutiu a segurança de dispositivos médicos implantáveis destinados à saúde da mulher, com atenção especial aos impactos relatados por mulheres que utilizaram o sistema contraceptivo permanente Exur. Representando mulheres que passaram pelo procedimento, a presidente da Associação de Mulheres Vítimas do Exur Brasil, Kelly Patrícia da Luz, levou à audiência a perspectiva das pacientes ao buscarem auxílio.
15: Porque quando buscávamos atendimento dentro do HMIB, que foi o único hospital aqui em Brasília que fez a implantação do dispositivo, éramos chamadas por nomes pejorativos por aqueles que deveriam nos amparar e dar assistência.
14: Entre os problemas associados ao Exur mencionados na pauta da audiência estavam relatos de dores crônicas, perfurações de órgãos, migração do material e reações alérgicas. A senadora Damares, do Republicanos do Distrito Federal, questionou a Anvisa sobre o monitoramento do Exur pós-comercialização. Em resposta, Daniel Roberto Corade, gerente-geral de monitoramento de produtos sujeitos à vigilância sanitária da Anvisa, explicou que o acompanhamento é responsabilidade das empresas.
8: Jovens de todo o Brasil ocuparam o plenário do Senado e tiveram a missão de pensar e votar propostas para o país. A experiência terminou com a aprovação de projetos que tratam de temas que fazem parte do cotidiano das novas gerações.
9: Entre as propostas aprovadas pelos jovens senadores de 2026 estão medidas de prevenção à violência contra a mulher, apoio a estudantes imigrantes e ações para ampliar o letramento digital. Repórter Lana Dias.
16: Uma das propostas aprovadas prevê material adaptado para estudantes imigrantes e protocolos de combate a episódios de xenofobia, que é a discriminação contra pessoas de outros estados, regiões ou países. Outro texto integra a atuação dos setores de educação, segurança pública e tecnologia no combate à violência contra a mulher. A jovem senadora Maria Eduarda Santos de Arruda, de Mato Grosso, saudou a aprovação e destacou a presença feminina nesta edição.
17: A gente sabe que os índices de violência contra a gente é muito grande, seja violência física, moral e qualquer outro tipo de violência, e eu acredito que um trabalho em relação a isso é um grande passo dentro da nossa sociedade.
16: A ideia da terceira proposta é criar a chamada Juventude Sem Barreiras, com ações de letramento digital e estímulo à participação nos processos democráticos. Todas as três serão analisadas pela Comissão de Direitos Humanos e Legislação Participativa, onde podem virar projetos de lei.
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9: Edição de Paula Groba e trabalhos técnicos de João Lira, o Jornal do Senado fica por aqui. Acompanhe agora as notícias da Câmara dos Deputados e do Tribunal de Contas da União. Boa noite.
8: Boa noite e um bom fim de semana.
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19: O Tribunal de Contas da União acompanha o pagamento de benefícios previdenciários pelo Instituto Nacional do Seguro Social, o INSS. A fiscalização analisou dois problemas: a demora para conceder benefícios e o indeferimento de pedidos que atendem aos requisitos. Em 2 anos, foram registradas mais de 22 milhões de solicitações. O TCU reconheceu avanços no acompanhamento da fila. Entre as medidas estão o programa Acelera INSS e novas ações para monitorar os pedidos. Mas a auditoria também identificou que há problemas estruturais. O trabalho apontou dificuldades em tecnologia, automação e capacidade de análise. Para o tribunal, isso faz com que o INSS ainda dependa de programas temporários para reduzir a fila de análise. O tema continuará sendo acompanhado. Saiba mais em tcu.gov.br.
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22: Presidente Hugo Mota defende a soberania do Brasil no setor de saúde.
23: Câmara aprova uso de consórcio público na compra de alimento escolar.
22: Projeto promove ações de atenção à saúde de alunos da educação básica.
23: Comissão aprova a proposta que proíbe taxa mínima de consumo de água.
22: Boa noite. A Câmara analisa projeto de lei que proíbe a cobrança da taxa mínima de consumo de água. O texto avançou na Câmara, como informa a repórter Maria Neves.
24: A Comissão de Desenvolvimento Urbano da Câmara dos Deputados aprovou o projeto que proíbe a cobrança de tarifa mínima de consumo pelas concessionárias de serviços de água e esgoto. O texto aprovado, apresentado pelo relator, deputado Ícaro de Valmir, do Republicanos de Sergipe, estabelece uma nova diretriz nacional para a estrutura tarifária dos serviços de abastecimento de água e de esgotamento sanitário. Pelo projeto, a conta será composta por uma parcela fixa e outra variável. A parcela variável deverá ser calculada exclusivamente em função do volume de água efetivamente gasto pelo consumidor. Já a parte fixa será determinada em função de gastos das empresas, como manutenção da infraestrutura e expansão dos serviços. Ao apresentar o projeto, o deputado Tiago de Joaldo, do Republicano de Sergipe, explicou que atualmente as empresas impõem ao consumidor o pagamento de uma tarifa mínima por consumo equivalente a 10 metros cúbicos por mês. Na opinião de Ícaro de Valmir, a mudança vai promover justiça tarifária para os consumidores.
25: Você consumindo 1.000 metros, você vai cobrado pelos 1.000 metros. Você consumindo 5.000 metros, vai ser apenas cobrado pelos 5.000 metros cúbicos de água. Claro que ainda irá existir uma tarifa mínima, que é uma tarifa muito justa, que é uma tarifa praticamente, vamos dizer aí, de R$10, R$15, que irá ser cobrada apenas para poder ser levada essa água ou apenas para o tratamento em si de toda a rede de distribuição de água.
24: O projeto original do deputado Tiago de Joaldo proibia todo tipo de cobrança mínima para que o consumidor pagasse somente pela água que gastou. O relator, no entanto, considerou necessário prever uma taxa fixa para a manutenção da rede. Na opinião de Ícaro de Valmir, se a lei apenas proibisse toda a cobrança mínima, poderia criar insegurança regulatória, afetar o equilíbrio econômico de contratos em vigor e transferir custos de forma desordenada para as faixas variáveis de consumo. Pela proposta em análise, os contratos do setor de água e esgoto assinados depois da entrada da nova lei em vigor devem levar em consideração a nova estrutura tarifária. Os contratos vigentes terão de ser adaptados em até 24 meses após a publicação da lei. A proposta, que estabelece uma nova estrutura tarifária para as contas de água, ainda será analisada pelas comissões de Finanças e Tributação e de Constituição e Justiça. Da Rádio Câmara de Brasília, Maria Neves.
21: Desenvolvimento Regional.
26: Charles Fernandes, do PSD da Bahia, destaca a importância do projeto de irrigação do Vale do Uiú, afirmando que a iniciativa é estratégica para impulsionar o desenvolvimento da região. Ele acredita que o empreendimento vai ampliar a produção agrícola e fortalecer a geração de emprego e renda.
22: O deputado diz ainda que o projeto pode transformar o Vale do Uiú em um importante polo de produção agrícola da Bahia e do país. De acordo com Charles Fernandes, a iniciativa responde à crescente demanda global por alimentos e fortalece o agronegócio regional.
27: Por quê? Não há uma outra fábrica de geração de emprego e renda para aquela região da Bahia que não seja o projeto de irrigação do Vale do Uiú. Esse projeto, ele vai gerar 50 mil empregos diretos e terá um rendimento de mais de R$1,5 bilhão por ano em produção. Haja vista que o mundo precisa de alimento e o Brasil é esse celeiro de produção.
21: Transportes.
26: Carlos Chiodini, do MDB de Santa Catarina, propõe dar o nome de viaduto Casimiro Klosowski à estrutura localizada no quilômetro 43 da BR-280, em Guaramirim. Ele explica que a iniciativa visa homenagear um morador local que atuou na busca por melhorias para a comunidade.
1: Segundo Carlos Chiodini, Casimiro Klosowski foi um dos principais defensores da construção do viaduto que trouxe mais segurança para quem trafega pela rodovia. A proposta também destaca um abaixo-assinado de moradores que pediam que o nome de Casimiro fosse dado à estrutura.
21: Educação.
26: A Câmara aprovou o uso de consórcios públicos na compra de alimentos escolares. A repórter Paula Bittar acompanhou a votação.
2: A Comissão de Constituição e Justiça da Câmara aprovou uma proposta que permite a estados e municípios comprar alimentos para a rede de ensino por meio de consórcios públicos com verbas repassadas pelo Programa Nacional de Alimentação Escolar. A medida facilita a atuação de pequenos municípios que poderão unir esforços para aumentar a eficiência nas compras e reduzir custos. Os consórcios públicos estão previstos em lei e funcionam como associações entre entes federativos com o objetivo de promover ganhos de escala, economia e maior poder de negociação. O autor da proposta, deputado Tiago de Joaldo, do Republicanos de Sergipe, disse que o objetivo é preencher uma lacuna, já que hoje os municípios não podem utilizar recursos federais nesses consórcios para a merenda.
3: Se no caso da merenda escolar, a compra que esse consórcio faz é apenas a partir de recursos próprios dos municípios. Eles não têm uma autorização legal para usar o recurso do Programa Nacional de Alimentação Escolar, o PNAE, para também fazer compras consorciadas. Então, a compra de merenda escolar por consórcio já é uma realidade. Municípios do Brasil inteiro fazem isso como medida de economia, porque você dá escala para a compra, você consegue comprar um volume maior, porque a compra não é apenas para um município, mas para um conjunto de municípios consorciados. E aí os fornecedores conseguem ter um preço melhor, consequentemente barateia para os municípios, permite que os municípios comprem em maior quantidade e também com melhor qualidade.
2: Segundo o texto aprovado, as aquisições por meio de consórcios públicos não afastam a obrigatoriedade de cumprimento do percentual mínimo de aquisição de gêneros alimentícios vindos da agricultura familiar. Esse mínimo deverá ser aferido e observado individualmente em relação a cada ente federativo participante do consórcio. De acordo com a legislação, do total dos recursos financeiros repassados pelo Fundo Nacional de Desenvolvimento da Educação no âmbito do Programa de Alimentação Escolar, no mínimo 45% deverão ser utilizados na aquisição de gêneros alimentícios diretamente da agricultura familiar e do empreendedor familiar rural ou de suas organizações. A prioridade deve ser dada aos assentamentos da reforma agrária, às comunidades tradicionais indígenas, às comunidades quilombolas e aos grupos formais e informais de mulheres. A proposta que permite a compra de alimentos para a rede de ensino por meio de consórcios públicos com verbas repassadas pelo Programa Nacional de Alimentação Escolar já pode seguir ao Senado, a menos que haja recurso para votação antes pelo plenário da Câmara. Da Rádio Câmara, de Brasília, Paula Bittar.
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21: Economia.
1: Fábio Macedo, do Podemos do Maranhão, propõe dobrar de 35 mil para 70 mil reais o valor isento de imposto de renda sobre o ganho obtido com a comercialização de bens. Ele explica que o projeto alcança, por exemplo, a venda de veículos usados.
26: Para impedir que o novo teto de 70 mil reais perca valor com o passar dos anos, o texto determina reajuste anual pelo IGPM, índice que mede a variação de preços. Fábio Macedo argumenta que o limite atual não é corrigido desde 2005, o que aumenta a tributação por causa da inflação.
22: Júlio César, do PSD do Piauí, quer ampliar os mecanismos de regularização de dívidas tributárias e não tributárias com a União. Ele apresentou projeto que permite desconto sobre multas, juros e encargos e amplia, em casos específicos, o prazo de pagamento para até 240 meses.
26: De acordo com Júlio César, a proposta estabelece condições diferenciadas conforme a capacidade de pagamento do devedor, incluindo pessoas físicas, MEIs e pequenas empresas. O texto ainda prevê a suspensão das cobranças enquanto o pedido de transação estiver em análise.
22: Rodrigo de Castro, do União de Minas Gerais, defende a aprovação de projeto que muda a forma de financiamento da conta de desenvolvimento energético, usada para bancar benefícios do setor elétrico. Hoje, parte dos recursos é arrecadada por meio da tarifa de luz paga pelos consumidores.
26: Rodrigo de Castro explica que o projeto transfere esses recursos para o orçamento da União. Ele explica que, com a mudança, os subsídios do setor elétrico passam a depender dos recursos previstos anualmente e aprovados pelo Congresso Nacional.
21: Saúde.
22: Comissão de Saúde aprova a criação da Política Nacional de Saúde na escola. A repórter Sofia Peçanha tem os detalhes.
5: A Comissão de Saúde da Câmara dos Deputados aprovou o projeto que cria a Política Nacional de Saúde na escola. O objetivo é fortalecer a integração entre as áreas de saúde e educação para promover ações de prevenção de doenças, promoção e atenção à saúde dos estudantes da educação básica pública. Segundo o texto, a política prevê a promoção da saúde e da cultura da paz, o enfrentamento de vulnerabilidades que possam comprometer o desenvolvimento escolar, o fortalecimento da participação da comunidade e a ampliação da comunicação entre escolas e serviços de saúde. Durante a votação, a relatora, a deputada Ana Paula Lima, do PT de Santa Catarina, destacou que a iniciativa fortalece ações já desenvolvidas no ambiente escolar e constrói uma população saudável e consciente.
6: Prevenir não somente as doenças transmissíveis, mas a questão da saúde mental, da cultura da paz, de evitar, por exemplo, que os adolescentes entrem, né, em algum tipo de vício, como o vício de fumo, drogas, álcool, e principalmente para trabalhar o esquema de vacinação. E isto é importante relacionar, porque eles também vão comunicar às suas famílias e à comunidade que as vacinas salvam vidas.
5: O texto aprovado, apresentado pela relatora, ampliou a possibilidade de participação na política para escolas privadas, comunitárias, confessionais e filantrópicas de educação básica.
6: Considerando que desafios como a promoção de saúde mental, a segurança alimentar e nutricional e a atualização do calendário vacinal, atinge todos os estudantes, independente da natureza administrativa da escola. Propomos ampliar o alcance da política também às instituições privadas, comunitárias, filantrópicas.
5: A relatora incluiu também no projeto ações específicas de prevenção ao uso de cigarros eletrônicos e outros produtos que contenham nicotina. A medida reforça ações de combate ao tabagismo convencional e a prevenção de doenças crônicas não transmissíveis. O projeto determina ainda que o compartilhamento de informações entre escolas e serviços de saúde observe as regras de proteção de dados pessoais e o sigilo profissional, além de reforçar ações de atualização do calendário vacinal dos estudantes, com participação da comunidade escolar nas atividades de promoção da saúde. A proposta aprovada determina que a Política Nacional de Saúde na Escola observe as diretrizes do Programa Saúde na Escola já existente no governo federal, sendo facultativa para estados, Distrito Federal e municípios. Da Rádio Câmara de Brasília, Sofia Peçanha.
26: Projeto de Fábio Choquete, do União de Santa Catarina, cria a Política Nacional de Atenção ao Diagnóstico Tardio do Transtorno do Espectro Autista. O objetivo, segundo o autor, é garantir acolhimento, atendimento integral e direitos a pessoas identificadas na adolescência, na vida adulta ou na velhice.
22: O projeto de Fábio Choquete prevê atendimento multiprofissional, apoio às famílias e capacitação de especialistas. A proposta também incentiva campanhas de conscientização, pesquisas e ações para ampliar a inclusão social, educacional e profissional de pessoas diagnosticadas.
26: Flávia Moraes, do MDB de Goiás, defende a aprovação de projeto que inclui nas ações em saúde previstas pelo governo federal o controle de dispositivo eletrônico para fumar, os chamados vapes. Ela reforça a necessidade de iniciativas de prevenção contra o câncer de pulmão.
7: Uma das causas mais recorrentes é a utilização de cigarros e agora principalmente os vapes, os cigarros eletrônicos, que para muitos é reconhecido como cigarro que não faz mal, mas pelo contrário, é muito mais prejudicial do que o cigarro convencional. Então nós temos aí projeto que combate a utilização, a comercialização, a fabricação dos vapes no Brasil. Nós criamos, e já é lei, esse já foi aprovado, o Agosto Branco, que é o mês de prevenção ao câncer de pulmão.
22: Flávia Moraes ressalta que o projeto também tipifica como crime contra a saúde pública a fabricação, importação, comercialização, distribuição, armazenamento, transporte e propaganda de dispositivos eletrônicos para fumar.
10: Presidência.
26: O presidente da Câmara defende soberania do país na área de saúde. Hugo Mota participou de eventos sobre o tema e a repórter Silvia Munhato acompanhou.
11: O presidente da Câmara dos Deputados, Hugo Mota, disse nessa quarta-feira que não há soberania nacional sem soberania sanitária. Ele discursou no 5º Fórum Saúde, uma parceria da Esfera Brasil e da farmacêutica EMS.
12: Não há soberania nacional plena sem soberania sanitária. Um país que depende do exterior para produzir medicamentos, insumos e tecnologias de saúde é um país vulnerável. Isso a pandemia nos ensinou de forma dura e desse aprendizado nós não podemos esquecer.
11: Segundo Mota, a saúde é um direito constitucional, mas também um pilar estratégico da economia, e citou várias iniciativas na área aprovadas pela Câmara nos últimos tempos, como o programa Agora Tem Especialistas e a regulamentação da reforma tributária, que assegurou o tratamento diferenciado para medicamentos e dispositivos médicos.
12: Temos trabalhado por um ambiente que combine segurança jurídica, competitividade e inovação. Nesse sentido, o marco das pesquisas clínicas colocou o Brasil em novo patamar de atração de investimentos.
11: O presidente da Câmara também destacou a análise do projeto que regula o uso da inteligência artificial. Segundo ele, a Câmara está empenhada em entregar ao Brasil uma regulação equilibrada, que assegure direitos e, ao mesmo tempo, estimule a pesquisa e o desenvolvimento da inteligência artificial e de suas aplicações. Da Rádio Câmara de Brasília, Silvia Munhato.
10: Justiça.
22: Samuel Viana, do União de Minas Gerais, apresentou o projeto que reforça as prerrogativas dos advogados no acesso a certidões e informações de documentos nos órgãos públicos. A proposta obriga a administração a receber os pedidos com prazo para resposta e justificativa em caso de negativa.
26: Samuel Viana considera que a medida reduz obstáculos burocráticos que podem prejudicar a defesa dos cidadãos. O texto classifica como violação de prerrogativa profissional a recusa injustificada, a omissão de resposta ou a negativa sem fundamento legal.
22: Aline Gurgel, do União do Amapá, defende a criação de uma política nacional para aumentar a segurança de recém-nascidos em maternidades e hospitais. O projeto da deputada prevê medidas para evitar o desaparecimento, a troca, o sequestro ou a retirada indevida de bebês.
26: Entre as medidas, Aline Gurgel cita dispositivos de monitoramento, controle de acesso às áreas de internação e protocolos específicos para auto-hospitalar. A proposta também prevê que o Ministério da Saúde estabeleça regras nacionais de prevenção e resposta a ocorrências.
10: Segurança Pública.
22: Proposta veta condenados por agressão contra mulheres de prestar concurso público e ocupar cargos comissionados na administração pública. Autor da matéria, Bebeto, do PP do Rio de Janeiro, defende a necessidade de endurecer o combate à violência de gênero.
13: Isso vem de encontro ao aumento do feminicídio, aumento das agressões contra as mulheres. Mesmo com medida protetiva, o agressor de mulher hoje no Brasil, ele não tem medo da lei. Ele não tem medo, ele continua praticando com medida protetiva. Existe a maioria, 70% hoje, dos mandatos de busca e apreensão, mandato de prisão, é a Lei Maria da Penha no Rio de Janeiro. Porque os agressores de mulheres não têm limite.
26: O parlamentar também cita dados sobre violência contra a mulher no Rio de Janeiro, especialmente na Baixada Fluminense. Bebeto conclui que o projeto pretende ampliar punições e criar mecanismos de restrição para os autores de agressões.
22: Projeto de Andra Moura, do União de Sergipe, autoriza o juiz a decretar a prisão preventiva por iniciativa própria em situações de extrema urgência. A proposta permite a prisão sem pedido prévio da polícia ou do Ministério Ministério Público quando houver risco à vida da vítima ou de testemunha.
26: De acordo com Yandra Moura, a mudança busca dar resposta rápida em casos de crimes hediondos ou violência doméstica contra vulneráveis. Para ela, a atuação do juiz evita que a burocracia prejudique a proteção imediata às vítimas.
22: Termina agora o Jornal Câmara dos Deputados, produzido pela Rádio Câmara, com trabalhos técnicos de Wellington Teles e apresentação de Márcio Aquiles Sardi e Val Monteiro. Boa noite.
26: A Voz do Brasil volta na segunda-feira. Boa noite e bom final de semana.
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0: 10 horas.
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0: Uma hora.
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0: que você vê. 2 horas.
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0: 4 horas.
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0: 5 horas.
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2: Olá, muito bom dia, que o nosso Deus, ele abençoe, ele ilumine a sua vida, ilumine os seus caminhos, que o Deus das causas impossíveis, ele abençoe esse sábado para você, que seja um sábado de vitórias, que seja um sábado muito abençoado, você, nosso amigo ouvinte aqui da Ilha do Mel, que logo cedinho está conectado aqui com a gente, você que acabou de acordar, você que está saindo agora em direção ao seu trabalho, você que está encerrando o seu expediente, está voltando para casa agora, olha, que Deus abençoe você. Nós começamos agora o nosso programa do jejum coletivo, onde nós mostramos a você que para o Deus das causas impossíveis, para o nosso Deus, não existe nada impossível. Sabemos que existem situações para o homem, para o ser humano, que sim, de fato, são impossíveis. Mas o nosso Deus, ele não é homem e nem filho do homem para que minta. O nosso Deus, ele é grande, ele é poderoso. E eu tenho certeza que os seus casos impossíveis, o nosso Deus, ele vai solucionar. Como tem acontecido todos os sábados aqui na nossa Catedral da Universal, aqui em Paranaguá, onde nós realizamos o jejum coletivo, a última porta. Todos os sábados nós reunimos aqui dezenas e dezenas de pessoas. Pessoas que chegam aqui endividadas, doentes, pessoas que chegam depressivas, mas através do jejum elas alcançam de Deus a cura, elas alcançam de Deus a libertação, a prosperidade, a bênção para a família, e assim aquilo que era impossível passa a ser possível para o nosso Deus. Faço mesmo, por isso que nós vamos mostrar para você nesse programa relatos, testemunhos de muitas e muitas pessoas que através da fé e do jejum, no sábado, essas pessoas alcançaram de Deus uma resposta. Nós vamos agora uma canção bem bonita, daqui a pouco eu volto trazendo para você relatos, testemunhos fortíssimos de situações que eram impossíveis, mas através do jejum foram resolvidas. Eu já volto.
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3: E eu pergunto para você, qual é a causa difícil que você está enfrentando? Qual é a causa difícil que tem tirado sua paz? Está deixando a senhora preocupada, está deixando o senhor preocupado? Está fazendo você viver desassossegado. Tem gente que, devido aos problemas, ela perdeu o sossego. Ela perdeu a paz dela. Meu amigo e minha amiga, Deus, ele pode mudar essa situação. Deus pode mudar essa situação, resolvendo essa causa impossível. Por isso que daqui a pouco, às 8 horas da manhã, nós vamos estar aqui na nossa Catedral da Universal, aqui em Paranaguá, fazendo esse jejum poderoso, esse jejum coletivo. Se um jejum é forte, imagina só dezenas e dezenas de pessoas reunidas em um propósito, em um jejum. É algo poderoso. No mundo espiritual, o jejum é a maior arma que Deus nos deu para resolver casos impossíveis. Por isso que o próprio Senhor Jesus, ele disse que a casta de demônios que só sai por meio do jejum e da oração. Por isso que nós jejuamos. Por quê? A casta de demônios que só saem por meio do jejum e da oração. Eu quero que você ouça essa chamada falando de alguns sinais que comprovam a ação de uma casta maligna. E você vai entender o porquê você tem que jejuar. Ouça agora, preste atenção nesses sinais, e eu volto falando mais sobre esse jejum poderoso.
4: Casta maligna. Como saber se você está sendo vítima de uma? Veja agora os 7 sinais que comprovam a existência dessa casta em sua vida. Primeiro sinal: vida financeira travada. Você tenta vencer, mas não consegue. Quando pensa que as coisas vão caminhar, acaba se frustrando. Até as correntes de oração parecem não surtir efeito. Segundo sinal: causas jurídicas. Você tem tudo para ganhar a causa, mas isso não se concretiza. Já recorreu a diversos advogados e não obteve êxito. Terceiro sinal: vida amorosa. Já teve vários relacionamentos, mas todos deram errado. Por mais que esteja junto com alguém, ainda assim não consegue ser feliz. Quarto sinal: casamento. Depois de anos, percebe que o cônjuge virou a cabeça. Quando está longe, sente saudades. Mas quando está perto, as brigas são constantes. Você tem passado pelos mesmos problemas que seus pais, avós e parentes viveram. Quinto sinal: família. Já fez de tudo para ajudar o ente querido que se encontra perdido nos vícios. Mas cada dia que se passa, a situação se agrava. Sexto sinal: saúde física. Foi diagnosticado com uma doença incurável. Já passou pelas mãos de vários médicos e nenhum pôde curar. Sétimo sinal: espiritual. sofre com crises de ansiedade, depressão e síndrome do pânico. São traumas que provocam o desejo do suicídio e você enxerga na morte a única saída para parar de sofrer. Se você tem um ou mais destes sintomas, existe uma casta maligna atuando em sua vida e só há uma maneira de vencê-la. Mas esta casta de demônios não se expulsa senão pela oração e pelo jejum. Participe do maior jejum coletivo.
3: Será que você não está sendo vítima dessa casta maligna? Você já fez de tudo para vencer na vida financeira e não vence? Você tem causas na justiça que estão presas, amarradas? Você é frustrado na sua vida amorosa? Você não consegue ser feliz com ninguém? Você vive doente? Você carrega problemas espirituais, depressão, ansiedade? Você está sendo vítima dessa casta maligna. Por isso que o Senhor Jesus, ele disse. Foi Jesus que falou isso. Não são palavras do pastor Jackson. Não são palavras da Igreja Universal. São palavras escritas na Bíblia e ditas pelo próprio Senhor Jesus. A casta de demônios que só são vencidas por meio do jejum e da oração. Por isso que daqui a pouco, 8 horas da manhã, nós vamos estar aqui nesse poderoso jejum. Eu quero que você, agora, ouça alguns testemunhos. A importância de você vir nesse jejum. Porque eu tenho certeza que essa casta maligna saindo, você jejuando, seu testemunho também vai chegar. A sua resposta, ela vai chegar.
5: A gente ora sempre, enfim, mas quando alguma causa se mostra muito difícil ou impossível, a gente vem pro jejum.
6: Para mim, o jejum, ele tem sido não apenas um ambiente para buscar bênçãos, né? Mas um ambiente também que eu posso ter um tempo de qualidade no meu relacionamento com Deus. Então, ele tem sido para mim um momento de eu poder crescer com Deus, já começar o final de semana já na presença dele.
7: Em casa ou no trabalho, a fé foi despertada.
8: Como eu tenho uma televisão no meu trabalho, e eu estava vendo, eu assisto todo dia a programação, né? E vendo o pastor falar a respeito, daí eu falei com a minha esposa, eu vou lá, vamos tentar, vamos ver, né? Se a gente consegue mudar essa situação, porque estava difícil mesmo, principalmente a econômica, né?
9: Eu venho até aqui, pastor, porque as lutas da gente são grandes lá fora. Porque a gente chega aqui em jejum, porque as castas, tem castas na vida da gente que é só em jejum e oração, né? Que saem da vida da gente.
7: O ato de suprimir uma necessidade natural humana. Deixar por determinado período o hábito alimentar, em prol de fortalecer o espírito.
5: Tudo que é feito em jejum é diferente, né? Existem problemas que eles só vão ser resolvidos com jejum e oração. Então é uma reunião que nos fortalece, que renova a fé cada vez que a gente está aqui.
7: Reunidos em oração e jejum, um clamor de fé realizado aos sábados pela manhã. A experiência espiritual é extraordinária na vida de quem pratica essa fé.
6: Estava impossível comprar minha própria moto, né? E eu uso ela para trabalho, para me deslocar pela cidade. E então eu vi no jejum a oportunidade de poder mudar essa situação. Vim para o jejum aceitando um convite algumas semanas atrás. E hoje, graças a Deus, eu consegui alcançar esse testemunho.
8: Eu resolvi vir. E graças a Deus, já no primeiro sábado. Eu vim no primeiro sábado, na segunda-feira, eu já comecei a notar a diferença. Como eu dei no testemunho que eu tenho, né? Já comecei a notar a diferença, principalmente na parte do trabalho, né? Começou a vir mais trabalho, a situação começou a melhorar. Cada sábado que eu venho aqui no jejum é muito importante para mim. Não só nessa parte, né? Mas em todas as áreas.
9: Quando eu comecei, a minha vida era bem atribulada. Então eu venci. todas as áreas, assim, quando veio uma bênção, as outras vieram atrás. Hoje é uma vida, assim, totalmente diferente, né? Que às vezes a gente nem lembra mais de tudo aquilo que a gente passou.
4: Jejum das causas impossíveis.
9: Faça um esforço e venha, porque se a gente não fizer sacrifício, as lutas vão vencer a gente. Mas essa aqui é uma bem completa, que ela é bem rápida, uma reunião objetiva e que resolve.
4: A importância do jejum.
10: Meu nome é Eliana, moro no Sítio Cercado. Eu levo de 25 a 35 minutos para chegar até o templo. A importância do jejum para mim é que ela desembaraça os nossos problemas, ela quebra as cadeias. O momento mais importante da reunião é quando a gente se coloca de joelhos e o pastor faz o clamor. E quando a gente se levanta, nós levantamos com uma força imensurável para bater de frente com os problemas que vão vir na semana. A gente sai daqui fortalecido. O momento do clamor é o momento que a gente tira, né, para se humilhar para Deus, né? Porque ali a gente chora, a gente pede para Ele, né? Porque a gente chega ali cansada dos problemas, né, da semana, com os filhos, com o trabalho. Então, assim, a gente se ajoelha ali, já se entrega para Deus ali. E quando você levanta com uma força, sabe? Para encarar, para ir de frente, porque os problemas, eles não acabam, eles só amenizam. Mas Deus, Ele dá força para a gente, né? Então, o jejum, a importância do jejum é esse. É, você está jejuando porque você está mais de encontro com Deus, né? Você está muito ligada com Ele ali. Então, resultado na minha família, na minha vida espiritual, né? Na minha vida espiritual foi o mais importante, porque eu vinha em outras reuniões e não vinha no jejum. Então, a partir do momento que eu comecei a vir no jejum, a minha vida espiritual, ela avançou assim 20 anos na igreja. Entendeu? Foi impressionante, porque o jejum, ele aproxima a gente de Deus muito, e eu não sabia disso. Eu estava muitos anos na igreja, mas não tinha essa noção, né? Então, assim, o jejum para mim agora é indispensável, não só no sábado, mas na semana eu faço jejum, no meu dia a dia, porque eu tenho resultados, não só esse, mas na vida do meu filho, da minha filha. Todos eles participaram do jejum, eles tiveram resultado. Meu filho fez o contrato de trabalho, a minha filha também, o meu genro também foi para fora do Brasil por conta do jejum, de resultados. Então eu tenho vários resultados, mas o mais importante foi o Espírito Santo mesmo. As pessoas estão perdendo tempo, porque o jejum, ele quebra todas as cadeias. Entendeu? Quando você vai no jejum, você vai lá no jejum pedir alguma coisa material, mas o que você ganha é espiritual. É muito espiritual. Então, quem puder vir, não deixe de vir. Vem em outras reuniões, faz um teste, vem no jejum para você ver. Assim como eu, há um ano e meio atrás, eu não saio de jejum. Eu vou em outras reuniões, mas o jejum é um pacto que eu tenho com Deus, não é nem com a igreja, é com Deus.
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3: Interessante, né? Essa última senhora que você ouviu agora no testemunho, ela disse que ela não abre mão dessa reunião de sábado, do jejum, porque ela disse que é um propósito que ela tem com Deus. E realmente, o jejum coletivo, esse culto que nós temos, essa reunião especial que nós temos no dia de sábado, às 8 horas da manhã, nós não consideramos ela uma corrente, mas é sim um propósito com Deus. Por que propósito? Porque a Bíblia diz que Deus, Ele conservará em paz aquele cujo propósito é firme. Quando você mantém esse propósito firme com Deus, de sábado você está aqui, às 8 horas da manhã. Eu sei que é cedo, eu sei que é o dia em que muita gente tira para descansar, para limpar a casa, mas olha, faz isso depois. Depois você descansa, depois você limpa a sua casa, organiza suas coisas. tenha um propósito com Deus. Venha logo cedo aqui jejuar. Aproveite que você já está agora, acordou cedinho. Já prepare aí, prepare suas coisas. E saia de casa daqui a pouco, para chegar aqui na nossa Catedral da Universal. Venha firmar esse propósito com Deus. Deus, ele conserva em paz aquele cujo propósito é firme com ele. Você quer ter paz? Você quer ter resposta? Você quer vencer essa guerra? Tenha propósito firme com Deus. Se você tiver esse propósito firme com ele, então pode ter certeza que o Senhor dos Exércitos, ele vai entrar na sua batalha e a vitória, ela vai ser garantida. Eu quero que você ouça agora o testemunho desse casal. Eles usaram a fé, eles vieram nessa reunião poderosa do jejum coletivo. Essa reunião é uma reunião que alcança todas as áreas da vida da pessoa: família, saúde, vida financeira. Você vai ouvir o testemunho deles e eu quero que você faça o que eles fizeram.

0: de legislação, ela disse que aquilo era promíscuo. Eu falei, eu não aceito isso, porque na fé promiscuidade é quando você não é fiel. É exatamente o oposto que o senhor estava ensinando agora mesmo, né? Eu falei, eu não aceito, meu Deus, porque eu sou fiel ao Senhor. Eu sirvo ao Senhor. E tudo que eu faço no meu trabalho é para Deus. Não é para ter a atenção das pessoas. É para servir a Deus, é fazer o melhor para Deus, é fazer o que é justo, o que é correto. Então eu coloquei aqui no jejum, permaneci, fiz os propósitos e continuei. Entreguei para Deus e permaneci. E aí na segunda decisão veio a segunda instância e reverteu a decisão da primeira e eu ganhei a causa, recebi todos atrasados, Deus honrou.
1: E o senhor?
2: No meu caso, pastor, a gente está firme aqui desde 2014 no jejum, né? Então são várias vitórias. Eu vou destacar uma que aconteceu na minha família. Houve um falecimento na família e tem todo aquele processo, né, de inventário, tudo. E no meio disso a gente foi surpreendido com uma ação que tinha sido ganha pelo familiar e o juiz reverteu pelo oponente. Isso se transformou numa dívida. E a gente não sabia, isso ficou parado quase 20 anos e com esse evento do inventário houve a cobrança. Aí essa dívida era assim, monstruosa, assim, de 8 mil passou para 20, passou para 70, passou para 80 mil. Aí a gente, sem saber o que fazer, falando com advogado, e não tem jeito, já está transitado e julgado. Aí veio pandemia, parou o fórum, parou o escritório de advocacia, e nós aqui no jejum, falando, Deus, tem que ter uma saída, a gente quer a justiça, né? Aí Deus falou assim claramente para mim numa reunião aqui de manhã, ele falou, olha, faça um acordo. Quando uma situação assim envolve valores altos, que não tem jeito, tem que propor um acordo. Foi a direção que Deus fez. Aí a gente jejuou mais uma vez para elaborar o acordo, como o rapaz citou aqui no outro testemunho, né? Fizemos essa proposta, foi para juízo, aí foi aceito e o valor diminuiu assim mais de 3 vezes, né? Então foi um valor que a gente conseguiu honrar com justiça, né? Porque a outra parte também tinha, né, a causa dele, então a gente conseguiu equacionar isso com a direção que Deus deu para nós aqui. Então foi tudo resolvido.
1: Deus abençoe. Graças a Deus.
3: Tudo foi resolvido. Eu creio que o mesmo vai acontecer com você. Essa causa que você tem na justiça, que já está presa há anos, você está doido para que resolva logo essa causa. Porque se esse dinheiro sai, vai ajudar muito você. Vai ajudar muito você. Se você trouxer essa causa para esse campo espiritual chamado jejum, essa causa também vai ser resolvida. Você quer que Deus resolva esse problema na sua saúde? Traga para o jejum. Você quer que Deus resolva esse problema na sua família? Traga essa luta familiar que você tem, que você já percebeu que não adianta mais você tentar com a força do seu braço. Ô mãe, a senhora já falou com seu filho, já falou tudo que tinha que falar, mas parece que não entra na cabeça dele. Sabe o que, que a senhora tem que fazer? A senhora tem que trazer essa luta para o jejum. A senhora tem que trazer essa luta para esse campo espiritual. E hoje é o dia para você fazer isso. Daqui a pouco nós vamos iniciar esse jejum poderoso. Traga essa causa para Deus. Traga essa guerra para o Senhor dos Exércitos. Traga essa luta para quem de fato pode resolver ela. Porque assim como você ouviu o testemunho desse casal, daqui a pouco é você contando o seu também. Daqui a pouco é a gente colocando aqui na nossa transmissão o seu testemunho. Daqui a pouco é você contando a sua vitória. Mas você tem que fazer o que essas pessoas fizeram. E sabe o que elas fizeram? Elas jejuaram. Se você jejuar, se você trouxer essa luta para o campo espiritual, se você trouxer a sua guerra para o Senhor dos Exércitos, essa batalha também vai ser vencida. Fique conosco até o final da programação. Eu vou trazer daqui a pouco mais testemunhos de pessoas que venceram as suas guerras através do jejum. Mas antes, vamos ao nosso intervalo aqui da nossa programação. Vamos uma canção bem bonita. Daqui a pouco eu volto trazendo mais resultados de todas as pessoas que através do jejum elas venceram. E eu creio que logo também será você. Música.

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1: Nós iniciamos o nosso programa de hoje, Da Última Porta, falando para você sobre guerras, porque todo mundo tem uma guerra, né? Todo mundo tem suas guerras. Normalmente a gente tem esse costume de falar isso. Mas você sabia que você pode vencer as suas guerras? Você pode vencer essa guerra financeira, essa guerra na saúde. Você pode vencer essa guerra no seu casamento. Sei que quando a gente fala de casamento, tem muita gente passando por uma guerra, literalmente uma guerra no casamento. Por quê? São brigas constantes, é um ciúme descontrolado. Tem gente que ela tem uma confusão de sentimentos, ela não sabe se ama, se odeia. Quando ela está perto da pessoa, ela sente raiva. Quando está longe, parece que ela sente saudades. É uma guerra, literalmente. Traga essa guerra do seu casamento. Traga para o Senhor dos Exércitos. Eu tenho enfatizado isso nesse programa de hoje, porque o Senhor dos Exércitos, que é o nosso Deus, o Deus das causas impossíveis, quando nós trazemos as nossas guerras a Ele, as guerras são vencidas, assim como no passado. Se você abrir a sua Bíblia e você ler ali na época de Gideão, de Davi, você vai ver a ação do Senhor dos Exércitos, as guerras sendo vencidas. Só que Deus não mudou, não. O mesmo Deus de Gideão, de Davi, é o mesmo Deus que trabalha e opera nos dias de hoje. Mas o que você tem que fazer é trazer suas guerras para Ele. É trazer as suas causas impossíveis para quem realmente pode resolver. Você que está doente, a medicina não pode fazer mais nada por você. Os médicos não podem fazer mais nada por você. Não existe mais remédio que lhe cure, que lhe faça bem. Traga essa causa impossível para Deus. Traga essa luta, essa guerra para Deus. Se você trouxer, Ele vai curar você. Ele vai arrancar essa doença do seu corpo. Ele vai restaurar sua saúde. Ele vai restaurar o seu corpo que estava enfermo. Ele vai fazer isso. Traga sua guerra para Ele. Você que economicamente, financeiramente, você não tem mais recursos, você já não sabe mais o que fazer. Você já deixou currículos em muitas empresas, em sites, você já fez de tudo. Mas a porta não abre, a coisa não anda, a coisa não vai para você. Traga essa causa impossível para Deus, para o Senhor dos Exércitos. O sábado não é corrente. Essa reunião que nós temos aos sábados, às 8 horas da manhã, é um propósito. E Deus, Ele garante que Ele conserva em paz aquele cujo propósito é firme. Se você tiver esse propósito com Deus, daqui a pouco nós vamos fazer uma oração no final do programa e você vai ter a oportunidade de abrir um propósito com Deus, iniciar um propósito com Ele através da oração que nós vamos fazer. Se você firmar esse propósito, essa causa impossível vai ser resolvida. Inclusive, eu quero que você ouça com muita atenção essa matéria que fala sobre casos impossíveis, mas que são solucionados. Acompanhe.
2: Um problema grave na saúde.
3: Eu tinha 9 tumores na cabeça. Tinha 4 malignos e 5 benignos.
2: Uma situação de extrema dificuldade financeira.
4: Aos meus olhos era considerado impossível, porque foi uma dívida que foi se acumulando ao longo de alguns anos, né? Principalmente após a pandemia. Então, assim, eu nunca tive um valor tão alto de dívida. E eu achava, assim, aos meus olhos era considerado impossível.
2: Em diversas situações, o ser humano se depara com casos impossíveis de serem resolvidos aos olhos humanos. A Bíblia Sagrada revela diversas histórias semelhantes, como de Abraão, Moisés e Gideão. Nelas, é possível ver um mesmo comportamento nesses homens, de revolta com a situação. Se o O Senhor é conosco, por que nos sobreveio tudo isto? E que é feito de todas as suas maravilhas que nossos pais nos contaram? No passado, esses homens de fé se revoltaram com a situação e, ao ter atitudes de fé, viram o impossível acontecer.

0: não é diferente. Essas pessoas, quando perceberam que na força do braço não ia, se revoltaram com a situação que viviam e decidiram usar do recurso da fé.
1: Ah, já fui curado de 9 tumores na cabeça, tinha câncer, 38 anos de ansiedade. E através do jejum, isso daí foi uma porta para me libertar e ter paz.
2: Eu estava com uma causa considerada impossível, estava com uma dívida bem alta. E graças a Deus, fazendo jejum, eu consegui liquidar praticamente quase que 95% já dessas dívidas, né? Então, assim, para mim o jejum coletivo é de extrema importância. E agora eu voltei para não parar mais.
0: O jejum coletivo é uma ferramenta da fé para vencer situações consideradas impossíveis.
3: Participar do jejum das causas impossíveis é uma maneira de amarrar, né, todo o mal e me fortalecer também espiritualmente falando, né? Porque, como está escrito, tem casta de demônio que só sai por meio de jejum e oração.
4: Dá para dizer que o jejum e a oração dá resultado?
2: Com certeza, jejum e oração funcionam.
1: Foi através do jejum que eu aprendi a ter paciência, fé e coragem.
5: Jejum e oração, duas armas infalíveis que, quando são unidas, elas trazem resultado. Você ouviu essas pessoas agora. Todas elas tinham uma causa impossível, mas elas aliaram essas duas coisas, essas duas armas da fé poderosas. Elas aliaram o jejum e a oração. É o que todo sábado nós fazemos aqui. Daqui a pouco, 8 horas da manhã, nós vamos iniciar essa reunião, esse propósito chamado jejum coletivo, a última porta. Você pode sair de onde você estiver e vir participar desse propósito forte que é o jejum coletivo. Às 8 horas nós iniciamos, mas a partir das 7 horas da manhã, as portas aqui da nossa Catedral da Universal em Paranaguá, elas já vão estar abertas. Você pode chegar cedo, você pode chegar e já se assentar em uma das nossas poltronas que são acolchoadas. A nossa igreja é bem confortável. Nós temos um amplo estacionamento, você pode vir com o seu veículo, de carro, de moto. A mais ou menos 100 metros da igreja nós temos um ponto de ônibus. Você pode vir de qualquer bairro aqui em Paranaguá. Você pode descer no ponto de ônibus, que particularmente é quase em frente aqui à porta da igreja. Você pode vir de ônibus, você pode vir na sua bicicleta. Enfim, veja a melhor forma, veja a melhor maneira. Mas venha, venha iniciar esse propósito de jejum, de oração, que vai trazer solução para você, que vai trazer a resposta que eu tenho certeza que você precisa. Eu sei que agora, através aqui das linhas de rádio da nossa Ilha do Mel FM, nós estamos alcançando você. E é Deus alcançando você agora. Você que está pensando em desistir, você que está pensando em tirar a sua vida porque você já colocou na cabeça que não tem como você vencer. Tem como você vencer essa situação, sim. Essa guerra pode ser vencida, sim. Essa luta pode ser vencida. E digo mais, vai se tornar um grande testemunho. Você que está pensando em tirar a sua vida, não faça isso, não. Tem jeito para você. Tem jeito para sua família. Tem jeito para o seu casamento. Você, meu amigo, que é pai de família, você que cuida da sua família, você ama tanto os seus filhos, mas você está desesperado porque você não tem o que dar para eles. Tem jeito para o Senhor. Tem jeito para você, meu amigo. Tem jeito para você vencer essa situação. Você que está me ouvindo agora do hospital, tem jeito para você. Eu quero que você ouça agora mais testemunhos de pessoas falando sobre a importância do jejum. Teve jeito para elas, tem jeito para você também. Daqui a pouco, se prepare, a nossa oração abrindo nosso propósito. Eu já volto.
0: A importância do jejum.
6: Meu nome é Leila Martins Abreu, eu moro no bairro Jardim Botânico e assim, todo sábado, né, é minha folga, mas eu sacrifico de estar aqui, né, no clamor, nesse momento de oração. Eu tinha causas que humanamente eu já estava cansada, né, de lutar, de buscar, eu não tinha resposta. Por exemplo, estava com dívida, estava com nome sujo, então eu tinha pagado parte, mas tinha uma outra parte que eu não conseguia resolver. Então, unir força aqui no clamor, né? Às vezes eu não posso vir pela manhã, eu venho durante o dia, venho à noite, mas, né, busco estar sempre aqui, nesse momento de oração, nesse clamor, nesse propósito. Eram dívidas altas e a gente estava tentando negociação e não tinha êxito. O banco, assim, o valor que a gente tentava, a gente não conseguia, né, fechar com o banco, a gente não conseguia, né, um acordo. Então, trouxe a causa para o jejum, né, o clamor, trouxe para o altar, né, nesse propósito, no jejum, no momento de oração. Então, apresentando a Deus, né, apresentando, buscando nessa resposta, e Deus honrou. A gente nem esperava, assim, foi um momento que a gente nem esperava. E a gente recebeu essa contraproposta e fechamos. E já deu tudo certo, nome limpo, né? E tudo começou a dar certo. Também a gente estava em busca de um apartamento, então assim, a gente já tinha tentado várias vezes e sempre de última hora não dava certo. Não deu, a gente recebia a resposta, né? Não deu certo, né? Não vai ter como. E a gente já estava cansado, porque eram várias tentativas, né? Sem êxito. Então eu trouxe para o jejum, venho em jejum também, para esse momento de oração. E Deus honrou, deu certo, né? A gente conseguiu fechar o contrato, tudo certo também. Porque às vezes, né, a pessoa não tem a resposta, tá cansada de lutar, né? Bate numa porta, bate em outra e não tem uma resposta positiva. Então eu chamo para estar aqui com a gente, né, no sábado, buscando em prol, porque é certeza que através do poder de Deus, né, desse clamor, desse momento de oração, né, em jejum, as portas abrem, né? Aquilo que aos olhos humanos, né, é impossível, às vezes, seja para medicina, seja, né, uma causa na justiça, seja uma dívida, né, mas a resposta vem.
0: A importância do jejum.
7: O meu nome é Helena, eu sou de Almirante Tamandaré. Pego às 8 horas da manhã, é um trajeto aí que dá mais ou menos uma hora até o templo, e para participar da reunião do jejum das causas impossíveis das 10 horas da manhã. O emprego que eu tenho hoje, que eu trabalho, eu conquistei participando da reunião do jejum das causas impossíveis. E eu estava desempregada há 2 meses e a dona dessa empresa foi na minha casa, que eu não conhecia, não sabia quem que era. Ela foi na minha casa, bateu na minha casa para me dar esse emprego e eu estou trabalhando até hoje. Quem nunca participou da reunião do jejum, venha, porque é muito bom, vale a pena. Inclusive a minha filha, ela está em Portugal e ela queria mudar de trabalho, porque ela estava no trabalho que ela não tinha tempo para poder ir na igreja. O único tempo que ela tinha era só o domingo. E ela queria participar mais das reuniões. E eu, buscando aqui por ela, coloquei o nome dela no propósito. E ela conseguiu um trabalho que hoje ela tem 2 folgas por semana. Ela disse que ela pode participar das reuniões que ela queria. Hoje ela pode participar, tem as folgas dela. E hoje ela está super feliz por esse trabalho que ela, através de eu fazendo o jejum aqui por ela, ela conseguiu esse trabalho. Todo esforço que a gente faz para Deus não é em vão. Deus vai abrir portas. Se está desempregado, Deus vai abrir portas. Se precisa de uma cura, Deus vai curar. Deus vai restaurar a vida daquele que precisa. Venha buscar, que Deus não vai deixar você sair daqui em vão.
5: Olha, eu faço das últimas palavras dessa senhora as minhas. Se você vir aqui buscar, Deus não vai deixar você voltar para casa em vão, do mesmo jeito, sem resposta. Seria injusto da parte de Deus. Ele vê você se esforçando, ele vê você saindo cedo de casa. e vindo aqui jejuar e nada acontecer. Por isso que eu creio que se você sair de onde você estiver e você chegar aqui na nossa Universal, nesse propósito forte do jejum, eu tenho certeza que ao entrar aqui, alguma coisa vai acontecer. O Senhor dos Exércitos, ele vai entrar na sua guerra, ele vai entrar na sua luta, e essa luta, ela vai ser vencida. É isso que o jejum, ele proporciona. É isso que o jejum aliado à oração e ao propósito firme

0: É isso que acontece. Problemas impossíveis tornam-se testemunhos. Causas impossíveis tornam-se testemunhos. Se você trouxer as suas lutas, suas guerras, as suas causas, aqui nesse campo espiritual, nesse propósito de jejum, essa luta vai se tornar um grande testemunho. Eu quero que você ouça com atenção essa matéria, que ela detalha muito bem o que é o jejum, essa prática que nós temos todos os sábados de jejuar, de apresentar nossos casos impossíveis a Deus. Essa matéria vai detalhar bem tudo isso que nós estamos falando para você. E daqui a pouco nós vamos voltar para fazer a nossa oração, abrindo o propósito que, se você se mantiver firme nele, a sua vida vai mudar. Acompanhe.
1: O jejum é uma prática que traz benefícios físicos e espirituais. E é sobre esse segundo que iremos falar. De acordo com passagens bíblicas, o jejum está sempre associado à maior aproximação de Deus, fortalecimento da fé, auxílio na oração e busca por direção divina.
2: O primeiro horário, assim, que eu dedico a Deus nesse sábado, né, e tem me fortalecido.
3: Eu vim em fevereiro de 24 com muita revolta. Aprendi a vir no jejum com revolta. E de lá para cá eu venho todos os sábados, porque me fortalece o meu espírito, né? Fortalece o Espírito Santo, nutre, né, o Espírito Santo, e faz com que eu consiga passar, né, as batalhas que da vida.
4: O jejum, ele faz a gente vir assim com o coração mais aberto. Para mim é essencial vir na igreja em jejum, tanto no domingo quanto aos sábados. A palavra de Deus, ela me fortalece.
1: Aqui, o sábado é o dia separado para quem deseja realizar essa prática.
3: Que eu vim, que foi na questão profissional, estava muito amarrado, muito difícil, uma coisa assim que não tinha solução, e eu vim em fevereiro, março, Deus abriu a porta.
1: Em jejum, milhares de pessoas se reúnem em busca de fortalecimento e solução de situações impossíveis.
5: Minha mãe já vinha no jejum, então eu também comecei a vir, tocada por Deus, eu comecei a vir. E eu tenho vindo com o propósito de, pela minha família, lutar pela minha família. Ela me fortalece, tanto que eu também já vim até mesmo para agradecer, né? Eu já fiz um jejum para agradecimento, porque essa reunião tem me abençoado e tem me trazido a direção para como agir, né? Como lutar por eles, até mesmo como lutar pela minha vida também.
1: Sábado, jejum dos impossíveis.
0: Olha, eu tenho certeza que se você fizer isso, se você unir a sua fé à nossa em jejum, em oração, se você firmar esse propósito de estar conosco daqui a pouco às 8 horas da manhã, essa situação que você está vivendo, essa guerra, essa luta que você está passando, vai se tornar um grande testemunho. Traga suas causas impossíveis a Deus. Venha firmar esse propósito e eu tenho certeza que a sua vida vai mudar. Nós vamos nos preparar agora, porque é momento de oração. Nessa oração nós vamos pedir a Deus forças, vamos pedir proteção, mas vamos também abrir o nosso propósito. E se você quiser ter essa mudança total de vida, abra esse propósito junto conosco. E daqui a pouco, às 8 horas da manhã, nós vamos esperar você aqui. Vamos nos preparar, porque é momento de oração.
6: 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É momento de oração.

0: oração. Vamos falar com Deus.
1: Senhor nosso Deus e nosso Pai, em o nome do Senhor Jesus, em oração, nós pedimos ao Senhor agora socorro, ajuda. E eu peço, meu Deus, isso agora porque eu sei que neste exato momento há pessoas carregando dentro da sua alma uma dor, meu Deus, que nem elas mesmas entendem porque tamanha dor há dentro delas. Eu sei que agora, meu Deus, há pessoas desesperadas, há mães desesperadas por causa dos filhos ou do filho que ainda não retornou para casa. Há esposas, meu Pai, preocupadas porque o marido saiu na última noite e ainda não voltou. Eu sei que tem gente agora me ouvindo, meu Deus, e não aguenta mais tanta dor no corpo dela. Estão me ouvindo agora de um leito médico em um dos hospitais aqui da nossa cidade, aqui no litoral. Mas eu peço, meu Deus, envie o socorro para essas pessoas. Arranque, meu Deus, essa casta maligna que tem feito essa pessoa tanto sofrer. Que a partir de agora, meu Deus, ela receba alívio, ela receba paz, ela seja livre desse mal, em o nome do Senhor Jesus. E nós abrimos, meu Deus, agora o nosso propósito em jejum. Abrimos esse propósito porque temos a certeza de que o Senhor irá nos responder. É o que nós assim cremos e determinamos. E se você crê, diga amém e graças a Deus. Graças a Deus. Eu tenho certeza que Deus, ele ouviu a sua oração, ele ouviu a nossa oração. Agora faça a sua parte. Daqui a pouco, 8 horas da manhã, nós vamos iniciar esse jejum poderoso. Saia de onde você estiver, mas venha participar desse jejum. Eu vou estar aqui na nossa Catedral da Universal aqui em Paranaguá, Alameda Coronel Elísio Pereira, número 715, aqui no bairro da Estradinha, bem em frente ao estádio do Rio Branco. Eu vou estar aqui aguardando você. Eu espero você para que esse seu maior problema se torne o seu maior testemunho. Inclusive, nesse domingo também, nós estaremos aqui na concentração de fé e milagres, buscando do Espírito Santo, buscando da presença de Deus. Já se prepare, se programe para amanhã domingo você estar aqui conosco. Nós temos o culto às 7 da manhã, 18 horas, mas o nosso culto principal às 9 horas da manhã. E esse domingo em especial será um domingo de Santa Ceia. Venha se assentar à mesa com Deus. Eu espero você nesse domingo. Deus abençoe.

0: 6:01.
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3: Eu acho que você tem que mandar aquela mensagem. Mas manda o que tá no seu coração. 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
4: 6:31. 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

0: 6h46.
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0: 7 e 2.
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0: Agora são 7h07. Muito bom dia. Está entrando no ar o Rede Notícias com as principais informações deste sábado. Hoje, dia 22 de agosto de 2026. Na apresentação, Alex Vizini e Mauro Júnior. O apoio técnico de Natan Santos, Guilherme Prebianca, Josias Nascimento, Rony Peterson, Elano Schenini e Nathalie Fontana. A gerência é de Cadu Mottia e a direção-geral da nossa emissora é do José Leonardo Linhares.
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0: Então vamos aos destaques, vamos às manchetes do Rede Notícias de hoje. Hoje é o dia D da campanha nacional de multivacinação. Aqui no litoral, as unidades básicas de saúde vão ficar abertas a partir das 8 horas da manhã para ampliar a cobertura vacinal e também alcançar quem está com doses atrasadas. Atenção, consumidores! Campanha Liquida Paranaguá continua movimentando o comércio aqui do nosso município e com descontos de até 50% nas lojas participantes. Essa promoção vai seguir até o dia 31 de agosto. Praça inclusiva no aeroparque amplia acesso ao lazer para crianças com e sem deficiência. O local conta com brinquedos adaptados e equipamentos sensoriais. Atletas paranaguaras são convocadas pela seleção brasileira para a Copa América de Handball Master. A competição será realizada entre os dias 3 e 7 de setembro, no Rio Grande do Norte. Especialista orienta sobre hidratação, alimentação, descanso e outros cuidados importantes logo após cruzar a linha de chegada de uma corrida de rua.
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0: Agora são 7h11. Mauro Júnior.
1: Opa, opa.
0: É, enfim, chegamos no sábado.
1: Deus é pai, não é padrasto, né,
0: Vitor? Ufa.
1: Chegou.
0: Né, uma semana aí. Nossa, bastante corrida. Com muitas notícias, com muitas informações, apurações aqui do nosso departamento de jornalismo.
1: Literalmente é uma corrida.
0: É.
1: A semana inteira.
0: Sim, nem me fale. Mas bom dia para você, Mauro.
1: Bom dia, Vizine. Bom dia para todos que nos acompanham nesta manhã de sábado, de tempo bom, de uma temperatura mais baixa. Um dia mais fresco, inclusive a gente tem aí a imagem aqui do 11º andar do Palácio do Café, que mostra, né, o sol já aparecendo lá atrás da Cutinga e o tempo bom, ainda com uma certa nebulosidade e uma temperatura agradável. E tem o seguinte, viu? Não sobe muito ao longo do sábado. Então fica tempo bom e uma temperatura aí mais para baixo do que uma temperatura alta aqui para nossa região. Bom dia para os internautas de plantão, quem está assistindo o nosso jornal pelo canal do YouTube, a transmissão com som e imagem lá pelo Facebook, os internautas, né, que navegam pelo nosso site, ilhadomelfm.com.br, também estão navegando pelo nosso Instagram, Bom Sábado, e claro, bom dia para quem sintoniza 90.3 pelo rádio, em casa, no trabalho, no deslocamento, enfim, sintonizado na Ilha do Mel FM, aqui na nossa região. Bom dia e vambora com o Rede Notícias.
0: Então, para dar o start, sem perder tempo, qual é a primeira manchete do jornal deste sábado?
1: Então, Vizine, é a Operação Maelstrom.
0: Maelstrom.
1: É, na verdade, a gente errou ontem, viu, Vizine? Fui lembrado da pronúncia ontem na coletiva. É Operação Maelstrom.
0: Ah, Maelstrom.
1: É, o A dá uma sumida ali. Maelstrom.
0: Entendi. Tá.
1: Então, operação de ontem, ação conjunta, né? Polícia Civil, Força Nacional, Polícia Militar e Guarda Civil Municipal. Foi aqui em Paranaguá. A Operação Maelstrom cumpriu várias ordens judiciais. Tivemos prisões, apreensões, enfim, o cardápio completo desse tipo aí de mobilização policial. Forças de segurança ontem nesta operação aqui em Paranaguá.
0: É, e dentro do Rede Notícias de hoje teremos a coletiva com os delegados, né, Mauro?
1: Isso, o delegado Nilson Diniz, o delegado Luiz Gustavo Flores, que vão trazer detalhes aí a respeito da mobilização. A Operação Maelstrom, ela combateu crimes de homicídio e também tentativa, né? Então, aí já vai para tráfico de drogas, porte irregular de munições e tal, que foi o que aconteceu ontem, com prisões também em flagrante durante aí o cumprimento das ordens judiciais.
0: Seguindo aqui, Mauro, teve uma ação conjunta, Polícia Civil, Guarda Civil Municipal,
1: isso,
0: que capturou um foragido da justiça.
1: Mais uma, né?
0: É.
1: Mais uma captura.
0: Uhum.
1: Essa ação conjunta, ela aconteceu lá em Piaçaguera.
0: É, bom isso.
1: Bom dia pra Piaçaguera. Será que não tem
0: Jaguatirica?
1: Jaguatirica, onça, parda, pintada lá em Piaçaguera?
0: É.
1: Até pra pegar o foragido antes, né?
0: Pode ser.
1: Não tem, né, vizinho?
0: Ficar na cuida ali, ficar pois de tocaia.
1: É. Então, teve sim, foi lá em Piaçaguera, nessa comunidade marítima aqui de Paranaguá.
0: Isso, e tem um detalhe dessa parada aí, né, Mauro?
1: Pois é, tem um baita de um detalhe, aliás, né? Para pegar o beleza, para capturar o foragido, Os policiais tiveram que usar disfarces. É, se disfarçaram. Se não, né, corria o risco do alvo fugir. De repente vê a chegada da polícia e tal, né? Saía correndo e não era encontrado. Então, para não correr o risco da fuga, né, do alvo, do mandado de prisão preventiva, os policiais usaram disfarces. E aí já viu, né? Ele caiu igual um patinho na lagoa.
0: E deu certo o disfarce, né, Mauro?
1: Deu certo, super certo, aliás.
0: Sim, as imagens estão na tela, a gente vê o momento ali da captura, né, mostrando os agentes com o foragido da justiça. Esta ação foi na comunidade marítima de Piaçaguera, aqui em Paranaguá.
1: É, os disfarces operacionais não foram usados pela primeira vez. Os policiais já usaram, né, desse artifício para capturar aí foragidos da justiça.
0: E falando em foragido capturado, teve um lá na Ilha dos Valadares.
1: Pois é, foragido por estupro e roubo. Mais um capturado. Nesse caso, né, foi uma ação da Guarda Civil Municipal lá no 7 de setembro. Então, mais um foragido capturado aqui em Paranaguá. Nesse caso, era por estupro e roubo.
0: Bom, agora sim, fechamos, Mauro.
1: Vizine, vamos fechar aqui com o que já estava programado, porém, entraram duas notas de ontem no período noturno e já na madrugada. A primeira é de um idoso que foi preso pela Polícia Rodoviária Federal dentro de um ônibus que estava indo para Morretes. Ônibus que faz a linha normal.
0: Tá,
1: Saiu de Curitiba, estava indo para Morretes, e esse idoso, ele importunou uma menina e uma jovem. Sabe o que ele estava fazendo dentro do ônibus?
0: O que ele estava fazendo, Mauro?
1: Ele estava mostrando no celular imagens com conteúdo pornográfico.
0: Ah, mas aí não,
1: e aí,
0: né?
1: Apontava assim o celular meio que para a menina, para ela ver também a imagem. Tanto a jovem de 20 e poucos anos e a menina de 14 registraram tudo, deram um flagrante nele com o celular. Então pararam o ônibus ali no posto da Polícia Rodoviária Federal, na região de São José dos Pinhais, e solicitaram o apoio da PRF. O idoso de 82 anos, ele foi preso por importunação sexual. É brincadeira ou não?
0: Não tem vergonha na cara, né?
1: Pois é.
0: Ainda mais nessa idade. Pô, um senhor já, 82 anos, fazer isso?
1: Me ajuda aí, né?
0: Ah, não.
1: Matéria completa já tá na nossa fanpage. Daqui a pouco tá no site e no Instagram também. E tem uma outra informação, meio que relacionada aí com estradas, que é de um capotamento que aconteceu na entrada de Paranaguá na madrugada de hoje. Né, um carro de passeio que capotou ali entre o posto Aldo e o 44, quase que naquele acesso que vai pro viaduto ali, também de acesso, né, pro pátio de triagem. Esse carro vinha no sentido Porto, o motorista perdeu o controle da direção, avançou no canteiro, quando ele voltou, aí ele capotou. Ele bateu numa placa e capotou bem no meio ali da 277, começo da madrugada de ontem. Então, duas pessoas dentro do carro, o motorista e uma passageira, atendimento aí do Corpo de Bombeiros, EPR, a Polícia Militar também. Tivemos ali o apoio da PRF, né, para registrar a ocorrência, e esse capotamento registrado no começo da madrugada, 277, pista sentido Porto, entre ali o 44 e o Aldo, né, os postos, e também naquele acesso que vai pro viaduto ali, que leva para o pátio de triagem.
0: É, o motorista e a passageira foram atendidos ali no local e depois precisaram ser encaminhados para o Hospital Regional do Litoral.
1: Muito bem, e também, né, é destaque no trânsito, a gente tem uma imagem que é impressionante e até pelo barulho. Se puder deixar o vídeo com o barulho, não tem problema. É, ontem, começo da tarde, cruzamento da José Gomes com Getúlio Vargas, bem ali na esquina do Regional. De um lado tem a que passa lá na frente do Rio Branco,
0: vizinho. É, ali é...
1: Elísio Pereira. Coronel Elísio Pereira, de um lado, e do outro tem a José Gomes. Tá na quadra ali do Regional. No cruzamento com a Getúlio Vargas, uma colisão. Dois carros. Um cruzou, né? Passou a preferencial e provocou o acidente. E por pouco, um dos carros não bateu em uma moto que estava parada na esquina com o piloto e passageiro. Não sei se era um homem ou uma mulher que estava na garupa, né? Pela cor do capacete, pode ser uma mulher. Então, um casal que estava ali na moto, quase que foram atingidos aí por um dos carros envolvido aí nesse acidente.
0: Mas levaram um susto, porque a moto parou.
1: Passou colado na moto.
0: E do nada, assim, eles olham para trás, o carro vindo.
1: Escutaram com certeza o barulho, né, da pancada. E aí o carro virou de lado e veio muito perto da motoca.
0: Verdade.
1: Onde possivelmente esse casal, né, não sabemos, mas parece ser um homem e uma mulher, eles estavam ali na esquina. Tem o barulho aí?
0: Vamos ver. Vai, solta
1: com o barulho.
0: Solta.
1: Pô. Freada. O carro, o que foi atingido, ainda bateu numa placa ali da esquina. Imagina você na moto,
0: caramba,
1: na esquina. Troca as orbas e vai embora.
0: E segue, né?
1: E segue. Então tá aí, daqui a pouco também é destaque aqui no Rede Notícias.
0: Essas e outras informações você vai acompanhar tudo a partir de agora no Rede Notícias, que já está no ar.
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4: Bom dia, eu sou Paulo Barbieri, meteorologista. Esse é o boletim Cimepar Informa com a previsão do tempo para 22 de agosto de 2026 no Paraná. Nesse sábado, o amanhecer será gelado com temperaturas abaixo dos 7 graus nas regiões da metade sul do estado. Há possibilidade de formações de geada fraca, especialmente em fundos de vales do centro-sul. Durante a tarde, o sol predomina em grande parte do estado, favorecendo a elevação das temperaturas. Apenas no leste haverá maior variações de nuvens, especialmente entre a Serra do Mar e o litoral, onde não se descarta a possibilidade de chuvas fracas e isoladas entre o final da tarde e a noite. Com o pôr do sol, as temperaturas voltam a apresentar um forte declínio em todas as regiões. No site do Cimepar, você encontra a previsão do tempo detalhada para cada município e região nos próximos 15 dias. Cimepar.br.
0: Obrigado ao Paulo Barbieri, meteorologista do Cimepar, trazendo a previsão para este sábado, dia 22. Imagens do Josias Nascimento com a nossa unidade móvel circulando aqui pela região central, Mauro.
1: O tempo tá bom, né? O céu tá claro, porém, ainda com bastante nebulosidade. O Josias tá chegando ali no cruzamento da Nissei.
0: Uhum.
1: Ali é
0: João Eugênio,
1: né, ginásio do centro, Joaquim Tramujas. E o tempo, né, tá bom, mas a temperatura tá baixa. Agora cedo girando aí entre 15, 16, 17 graus. E a máxima para hoje, de acordo com o CIMEPAR, não passa de 23, 24. Então fica uma temperatura agradável. Baixa, né? Pro litoral do Paraná. A gente sempre espera uma temperatura um pouco mais alta. Mas não. Agora cedo, por exemplo, aqui, ó. Morretes, agora cedo. Morretes está com 14 graus de temperatura. Guaratuba, 15. Antonina, 15. Guaraxaba, 15. Matinhos, 15. Paranaguá tem 16. Paranaguá tem 1 grau a mais do que os demais municípios aqui do litoral. Morretes sempre é gelada. Agora, com relação à máxima, é que chama atenção, porque não sobe muito a temperatura ao longo do período. Tempo é bom, nebulosidade, pode ter uma garoa aqui e ali, mas por enquanto tempo bom e a temperatura que não sobe muito aqui no litoral do Paraná.
0: Qual que é o tempo, como está a temperatura lá para a capital do estado, Mauro?
1: Então, quem vai para a capital tem que colocar um agasalho, viu? Tanto para a capital quanto para a região metropolitana. Agora cedo, Curitiba e o entorno, 9 graus de temperatura. Então é frio pra caramba na capital e na metropolitana. E também a previsão lá pra Curitiba e pro entorno não é de

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0: Agora são 7h29. Aproveitando aqui para dar um bom dia para você que está interagindo, mandando mensagem aqui nas nossas plataformas digitais. Tem a Maria Ângela, lá de Morretes. A Geis Esteves também dando bom dia. O Jocinei Constantino, né, mandando um abraço aí. Bom fim de semana. O Zeca Shimuri lembrou aqui. Hoje é dia de vacinação. Hoje é o dia D da campanha de multivacinação.
1: Nós tivemos agora há pouco tempo, aqui em Paranaguá, aquele evento, né, de cultura coreana, oriental, né,
0: vizinho? Sim, o K-On Day.
1: K-On Day. Isso. Foi um sucesso, lotou lá o Mega Rossio e tinha fila, né, para entrar no K-On Day. Certo?
0: Certo.
1: Eu espero que hoje também amanheça o dia e filas nos postos de saúde para vacinar a criançada, para colocar carteirinha de vacinação em dia. Inclusive o Josias vai dar uma passada aí, né, pelos postos e tal, Santa Rita, onde mais?
0: Assim, Leblon.
1: Então, é ali, Santa Rita. Santa Rita. Vai passar na Serraria do Rocha,
0: Gabriel tá de Lara,
1: pode passar na Vila Guarani também,
0: Santos Dumont,
1: ali perto da Casa do Augusto,
0: isso.
1: Santos Dumont, vai tirar uma foto, fazer um vídeo simples para a gente ver se já tem fila, né, nos postos para colocar a carteirinha de vacinação da criançada em dia, né? E não é só da criançada, de todo mundo.
0: Isso.
1: Será que vão? Ah, vamos ver daqui a pouco.
0: Espero que sim, né? Abre 8 horas da manhã,
1: eu
0: vai ao longo do dia.
1: Eu tenho certeza que não.
0: Pô, Mauro.
1: Você acha que sim?
0: Não seja... Não,
1: eu tenho certeza que não tem fila, né? O povo vai ao longo do período.
0: Abre 8 horas da manhã, né? Daqui a pouco vai até 5 horas da tarde. Já vá separando aí a caderneta de vacinação e um documento oficial com foto.
1: Deixa eu ser o pessimista da parada, mas é pra chamar atenção.
0: Sim.
1: Depois que o teu filho, a tua filha, né, desenvolverem o sarampo, aí você fica desesperado, né? Aí mete o pau no serviço de atendimento, que ficou esperando horas e horas, que não sei o quê, bebê. Mas na hora de vacinar não vai, né? Lá em São Paulo, sarampo tá explodindo. O Brasil, né, tava livre do sarampo já há alguns anos. E lá em São Paulo tá explodindo o número de casos. Tem que vacinar. Sarampo com vacina resolve, né? Depois não adianta ficar reclamando. Então aproveita hoje, das 8 às 5 da tarde, né? Ó, dá para fazer em dois períodos, ou de manhã ou à tarde, para levar a criançada para tomar a vacina, e você também, adulto, né, que tem algum furo aí na caderneta, já aproveita para colocar em dia hoje.
0: Daqui a pouco a gente traz mais informações desta campanha que é nacional e hoje, de forma especial, acontecendo o dia D nessa grande mobilização para atualizar a caderneta. Intervalo comercial e já voltamos.
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0: 7:33.
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0: Agora são 7h37, estamos de volta com o Rede Notícias para chamar mais uma vez a atenção de você para a campanha de multivacinação. Hoje, 22 de agosto, é o dia D e o objetivo é ampliar a cobertura vacinal e alcançar quem está com doses em atraso, principalmente crianças e adolescentes menores de 15 anos.
1: A chefe de vigilância epidemiológica da Primeira Regional de Saúde, a Fernanda Aredes, destacou que as unidades básicas de saúde de todo o litoral estarão abertas daqui a pouco, às 8 da manhã, para o atendimento da população.
2: Todos os municípios fizeram adesão, né, para esse movimento do dia desse movimento nacional. Então, só procurar qualquer unidade do seu município, do seu bairro ali, onde você estiver, para procurar e colocar suas vacinas em dia. Os horários e quais unidades, se você deixar para realizar a vacinação somente no dia D, às vezes é interessante passar ali na unidade do bairro, perguntar se eles vão concentrar, vão abrir todas as unidades, porque às vezes, por falta de recursos humanos, pode acontecer um outro, né, planejamento do que é o esperado para que todas as unidades abram. Geralmente, o atendimento ele acontece das 8 às 5, aí você deve também procurar se vão fechar para almoço, se não vão, mas a princípio, esse intervalo das 8 às 5 do dia D, no dia 22, as unidades estarão abertas. Para o dia D, é importante que você leve a sua carteira de vacinação e mais um documento oficial. Então, neste momento, eu quero deixar o meu apelo à população que você, que esteja na faixa etária de um ano ali, até 59 anos, que faça essa intensificação, que vá, que leve sua carteirinha, que leve sua criança, lembrando que gestantes não podem receber essa vacina, tá? E idoso acima de 59 anos também é o ideal para que leve uma declaração médica que está apto a realizar a vacinação. E deixar aqui o meu apelo, para que a gente não tenha esses bolsões, não tenha essas pessoas com essa vacinação de rebanho. Então a gente precisa que quanto mais gente estiver imunizada, o que acontece? A vacina ela não está aqui para falar que você não vai pegar a doença. A vacina está aqui presente para a gente ter memória. Não quer dizer que você não vai pegar a doença. Só que se vira desenvolver a doença, ela virá de uma maneira mais branda. Então, o meu recado que eu deixo aqui, procure uma unidade no dia D.
0: E as salas de vacina, as unidades básicas de saúde do litoral do Paraná, abrindo a partir das 8 horas da manhã. Aqui em Paranaguá, vai ser das 8 até as 5 da tarde, sem fechar para o almoço.
1: O Josias já mandou a foto lá de uma unidade,
0: opa,
1: né? Lá da Vila Guarani, já tem ali uma cama elástica montada,
0: uhum.
1: A porta já está aberta, mas o atendimento é 8 da manhã, né?
0: Então isso, já estão se preparando ali, né?
1: Mas fila não tem, né?
0: Para
1: tomar vacina não então, tem fila.
0: Fila não tem mesmo,
1: daqui
0: Mauro.
1: Daqui a pouco o Josias vai passar aí por um outro posto de saúde, o UBS agora, né?
0: Uhum.
1: Para mostrar aí como é que tá a movimentação.
0: Que
1: é zero.
0: Não tem nada, né? Não tem fila.
1: Reclamar do serviço de saúde é fácil,
0: né? Não tem movimentação ainda da população.
1: Nós vamos melhorar um dia esse país.
0: Deus é. Mauro, vai ter ônibus da vacina também no Estação Mall, das 10 da manhã às 10 da noite, com a vacinação contra a influenza.
1: Então, vacina da gripe vai estar no ônibus, né? Que vai ficar aqui no Estação Mall, das 10 da manhã às 22 horas. Em Guaratuba, todo mundo, né? UBSs abertas, das 8 da manhã até as 4 da tarde. Atenção, Guaratuba! Atenção, zona rural de Guaratuba, que tem, né? Postos de saúde, as UBSs. Vamos tomar vacina, meu povo! Em Guaratuba, das 8 da manhã às 4 da tarde.
0: Em Pontal do Paraná, vacinação das 8h30 da manhã até as 4h30 da tarde nas UBSs de Pontal do Sul, Xangri-Lá, Ipanema, Jardim Canadá e também Praia de Leste. Vai haver pontos extras de vacinação contra a gripe, contra a influenza em supermercados.
1: Agora vamos para Matinhos. Atenção, matinhenses que nos acompanham. As UBSs abertas das 8 da manhã até as 5 da tarde. Tem também pontos extras para vacinação de adultos, das 8 da manhã às 4 da tarde. É lá no calçadão, né, de Matinhos, acredito que ali em Caiobá e tal, supermercados e farmácias. Então, no calçadão, supermercados e farmácias, das 8 às 4 da tarde. E nas UBSs, lá de Matinhos, das 8 até as 5.
0: É, agora, falando de Antonina, a UBS Central e a UBS Itapema vão funcionar hoje das 8 até as 4:30 da tarde e vai ter transporte gratuito para os moradores de localidades atendidas por essas duas unidades de saúde, a Central e também a de Itapema, das 8 da manhã às 4:30 da tarde em Antonina.
1: Pois é, então aproveitem que tem transporte lá, né? Para as UBSs de Antonina. É, Morretes agora, atenção Morretes, turma de Morretes aí que nos acompanham, né? Vacinação no Núcleo Integrado de Saúde e também na UBS Jardim das Palmeiras, das 8 da manhã até as 5. E na UBS América e Sambaqui, das 8 às 16 horas. Então atenção Morretes, hein? Núcleo Integrado de Saúde e UBS Jardim das Palmeiras, das 8 da manhã e 5 da tarde. UBS América e também no Sambaqui, das 8 da manhã até as 4.
0: É, lembrando que hoje é o dia D dessa grande mobilização, mas a campanha em si vai até o dia 1º de setembro. Pais responsáveis devem levar caderneta de vacinação e um documento de identificação da criança ou do adolescente para receber o imunizante. Sete horas 44 minutos. Seguem até a segunda-feira, dia 24, as inscrições para o PSS, o processo seletivo simplificado destinado à contratação temporária de professores e também de pedagogos para a rede estadual de ensino em 2027. O edital foi republicado pela Secretaria de Estado da Educação.
1: Os interessados podem realizar as inscrições diretamente na página oficial do Núcleo de Concursos da Universidade Federal do Paraná. Anota aí o site serviços, sem acento, ponto NC, né, sem pontuação no caso ali os serviços, né, nc.fpr.br. Então vamos lá, www.serviços.nc.ufpr.br. A remuneração para a carga horária de 20 horas semanais é de quase R$ 3.500 e para 40 horas o valor é de R$ 6.900. O processo seletivo tem validade até o dia 31 de dezembro de 2027.
0: O processo seletivo conta com três etapas: a prova objetiva, com previsão de aplicação para o dia 18 de outubro, vai ter prova de títulos e depois prova prática. O resultado definitivo será divulgado até o dia 27 de novembro.
1: Muito bem, agora são 7 horas e 46 minutos. A campanha Liquida Paranaguá está oferecendo descontos de até 50% em lojas participantes aqui do comércio da nossa cidade. Em sua segunda edição, a iniciativa segue até o dia 31 desse mês. Então, de agora até o final do mês, dia 31. E o Liquida Paranaguá é promovido pelo Sindi Lojas. Tem parceria também da ACIAP com o apoio da Prefeitura de Paranaguá através da Secretaria Municipal do Trabalho e inovação.
0: O Liquida Paranaguá busca estimular as vendas, também renovar os estoques e atrair, né, mais consumidores para o comércio aqui da nossa cidade. Segundo o diretor da Câmara do Comércio Varejista da SIAP, Anwar Hamoud, a campanha também incentiva as compras nas lojas físicas.
3: É uma campanha aí que promete ofertar à população e aos consumidores aí produtos com até 50% de desconto no comércio de Paranaguá, no comércio como um todo, né? Então temos aí bastante lojistas participando, bastante lojistas acreditando, né? E com uma expectativa positiva para essa campanha, que a gente vem aí num mês bem fraco pro comércio. Então a expectativa é que essa campanha aí, após o Dia dos Pais agora, venha fortalecer o movimento e venha fortalecer as vendas do comércio. É uma campanha que tem um incentivo forte da participação do comerciante, né, em ofertar descontos aí para a população em diversos produtos aí no comércio de Paranaguá. Para identificar as lojas que estão participando, é só olhar o cartaz, né, anexado em sua vitrine ou no interior da empresa. Frisando sempre, né, que a campanha Paraná Liquida é uma campanha de incentivo a descontos, mas que valoriza o comerciante local. A intenção é prestigiar, valorizar e incentivar o consumidor a comprar nas lojas físicas, né? Podendo que o consumidor tenha mais opções, mostrando a vantagem que o consumidor tem em comprar fisicamente no comércio local. A expectativa é que muitos comerciantes participem da campanha oferecendo descontos, né, em seus produtos, em suas empresas, né, e possibilite ao consumidor vir movimentar o centro nessa época do ano. Né? A campanha ela é em parceria do Sindicato de Lojas, com a Associação Comercial e com a CETRIM, Secretaria de Trabalho e Inovação.
0: Participe também, prestigie o comércio local. Agora são 7:48.
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0: Vamos trazer aqui informações do setor policial e falar da operação que foi deflagrada ontem aqui na cidade de Paranaguá, Operação Maelstrom, né, da Polícia Civil, em conjunto aí com outras forças de segurança, Polícia Militar, Guarda Civil Municipal e também a Força Nacional, combatendo crimes de homicídios aqui na nossa cidade. Então, uma grande mobilização, foram ao todo 13 ordens judiciais cumpridas por conta aí de suspeitos em envolvimento a homicídios, a crimes de homicídios aqui em Paranaguá, Mauro.
1: Pois é, ao longo, né, da operação, as equipes policiais executaram simultaneamente 5 mandados de prisão preventiva, 6 mandados de busca e apreensão domiciliar e 2 mandados de busca e apreensão de adolescentes.
0: As prisões e buscas em campo foram efetuadas nos bairros Vila Marinho, Jardim Iguaçu, Ponta do Caju, Santa Maria e também Jardim Esperança.
1: Além das ações nas ruas, um mandado de prisão preventiva foi cumprido dentro do sistema prisional contra um investigado que já se encontrava detido. E também um mandado de busca e apreensão de adolescente que foi cumprido nas instalações do Centro de Socioeducação, o SENSE, onde o jovem cumpria medida socioeducativa.
0: Durante a execução das ordens judiciais nos endereços dos alvos, 2 indivíduos foram autuados em flagrante delito, sendo um por tráfico de drogas e o outro por posse ilegal de munição. Eles foram lavrados na sede da primeira SDP, a primeira subdivisão policial aqui de Paranaguá.
1: O flagrante delito, portanto, lavrado lá na delegacia. Ontem pela manhã, nós acompanhamos uma coletiva de imprensa com os delegados da Polícia Civil que participaram, né, coordenaram a Operação Maelstrom. Primeiro que vai falar é o delegado Nilson Diniz, fazendo aí um geral, né, um balanção da operação, que reuniu ontem mais de 40 agentes de segurança aqui em Paranaguá.
2: Foram cumpridas 13 ordens judiciais, sendo 5 mandados de prisão preventiva, 6 busca e apreensão domiciliar e também 2 mandados de busca e apreensão de adolescente. Foram capturas extremamente importantes porque acabam por impactar 2 bairros da nossa cidade que estavam sofrendo com a violência, que era o Jardim Esperança e Santa Maria. Essa ação integrada entre as polícias civil, militar, Força Nacional e Guarda Civil Municipal possibilitou que a investigação andasse de forma célere, com qualidade, e coletar principalmente os elementos que subsidiaram esses decretos prisionais, essas buscas e apreensão de adolescentes também. Então é mais um passo que a Polícia Civil e as demais forças de segurança dão para redução dos índices criminais, levando também, devendo destacar que a gente está com aproximadamente 21 homicídios, já estamos indo aí para o mês de setembro, e isso é uma marca inédita comparando com os números dos últimos 10 anos, e isso demonstra que essa integração tem que continuar e que está trazendo aí como fruto esse resultado excelente na redução do número de homicídios. Ainda que estejam sendo realizadas as prisões, ainda há o cometimento do homicídio, nunca vai haver um número que seja considerado satisfatório para a primeira subdivisão policial. O importante é mostrar para todas essas pessoas que estão se aventurando na prática desses crimes contra a vida que a consequência vai ser a prisão e a prisão rápida. E é isso que vem ocorrendo, né? Com esse ganho de qualidade nas investigações, ganho de velocidade nas investigações, a responsabilização ela vem logo em seguida ao cometimento do crime. E isso é o mais importante também, mostrar para o cidadão paranaguara que ele pode andar tranquilamente na rua, que não vai haver ninguém ostentando extrema periculosidade andando no mesmo local. A maior parte dos executores dessas facções criminosas acabam praticando vários crimes de homicídio. E por que que hoje nós estamos conseguindo essa redução do número de homicídios? Porque os executores estão sendo presos rapidamente. Agora, o que nós vamos buscar é avançar para também encarcerar aquele que ostenta o poder de decisão, porque é muito fácil substituir os executores e quase sempre as investigações ficam só na base da pirâmide e não atingem seu pico, que é justamente a identificação e responsabilização dos mandantes. E a Polícia Civil já está chegando a esse ponto, hoje em Paranaguá, de não só capturar os executores, mas também toda a linha que toma a decisão na hierarquia da facção criminosa. A participação da população, ela é de suma importância, a segurança pública, ela é dever do Estado, mas responsabilidade de todos. Então é importantíssimo que qualquer pessoa que tenha conhecimento de qualquer informação que vincule um homicídio a determinada pessoa, que entre em contato com os canais de denúncia anônima. Nós temos 181, Serviço de Narcodenúncias, nós temos 197, nós temos vários canais que possibilitam que aquela pessoa passe a informação, encaminhe uma filmagem, encaminhe um arquivo, sem que seus dados qualificativos sejam divulgados. Então a Polícia Civil continua contando com o apoio da população paranaguara para cada vez mais elucidar crime e também tirar de circulação esses indivíduos que são perigosos.
0: Delegado Nilson Diniz falando então sobre esta operação realizada ontem aqui em Paranaguá, coletiva lá na Delegacia Cidadã.
1: É, só para relembrar, né, os casos que estavam sendo investigados. É, final de junho de 2026, na área externa de uma residência na Rua dos Jacarandás, no Jardim Iguaçu, a vítima foi chamada para fora do imóvel, né, por dois indivíduos e foi alvejada por disparos de arma de fogo, tórax e perna. A vítima até foi levada pro regional, mas morreu, né, horas depois por conta aí dos tiros. Então, foi um homicídio, final de junho, Jardim Iguaçu. Teve um outro homicídio também, no Santa Maria, né, vizinho?
0: Isso, esse foi agora no mês passado, julho de 2026.
1: Ó, e já foram presos os envolvidos.
0: Rápido,
1: a investigação,
0: né?
1: É super rápida, hein?
0: Sim.
1: Muito rápida.
0: É, foi no início de julho, em uma residência na Avenida Atílio Fontana, aqui em Paranaguá. A vítima foi encontrada já sem vida no interior do imóvel, após ter sido atingida por 3 disparos de arma de fogo na região da cabeça. Vizinhos e familiares relataram ter ouvido os disparos, nas primeiras horas da manhã, no começo de julho.
1: Então presta atenção, o da Santa Maria foi agora em julho. Os autores já foram presos. Final de junho, o homicídio lá do Jardim Iguaçu também já foram presos. Então assim, ó, tá uma atrás da outra. E teve também aquela tentativa de homicídio, que foi aquele caso que a gente acompanhou lá na rua Marlene de Fátima Iambuinski, né?
0: Iambuinski.
1: Um menino, né? 16 anos, que foi alvejado por disparos de arma de fogo, uma dupla que tava de moto. Passaram, atiraram, ele tava ali brincando de bola, né?
0: Jogando bola.
1: Com a gurizada na rua, os caras passaram de moto e atiraram nele. Já foram em cana também. Então, não tem vida longa pra essa turma. A polícia tá em cima, tá trabalhando e tá aí o resultado. Quem fala agora é o delegado Luiz Gustavo Flores, também trazendo detalhes a respeito aí da Operação Maelstrom.
3: Também houve cumprimentos no Jardim Iguaçu, além dos outros dois bairros citados. Foram cumprimentos tranquilos em relação aos investigados, né? Conseguimos realizar todas as prisões esperadas. E também foi preso em flagrante um dos investigados que tinha mandado de prisão, também por tráfico de drogas e munição de uso restrito. E em outro endereço que tinha somente busca e apreensão, também foi realizada a prisão em flagrante por posse de munição de calibre permitido. Então houve dois flagrantes, além de todos os mandados já que haviam sido expedidos anteriormente. O trabalho investigativo, ele não se limita tão somente à atividade da Polícia Civil, da Força Nacional, com o auxílio que nós temos sempre da Polícia Militar e Guarda Civil Municipal, mas também o trabalho da Perícia Criminal, que é extremamente importante para o entendimento da dinâmica do fato, bem como perícias posteriores que podem auxiliar na elucidação, inclusive na vinculação de fatos diversos ocorridos por meio de exames periciais, que são extremamente relevantes. Nessas investigações de hoje, é importante salientar o grande trabalho feito pela Força Nacional da Polícia Civil atuante aqui em Paranaguá, que fez a frente da maior parte dessas investigações, e com o trabalho integrado que nós temos no município, conseguiram ter um excelente resultado na data de hoje por meio dos cumprimentos das buscas e prisões.
0: Operação Maelstrom, que cumpriu ontem 13 ordens judiciais, 5 mandados de prisão preventiva, 6 mandados de busca e apreensão domiciliar e também 2 mandados de busca e apreensão de adolescentes.
1: Pois é, e falando, né, de homicídios, foi identificado, né, o homem executado em plena luz do dia aqui em Paranaguá. Aquele crime ali do Porto dos Padres. Luiz Eusébio Moreira, 57 anos, foi morto aí com vários disparos de arma de fogo no final da tarde da quinta-feira, em um acesso lateral ali da Avenida Bento Rocha, ao lado da ponte do rio em Boguaçu, no bairro Porto dos Padres.
0: De acordo com testemunhas, 2 homens que ocupavam uma motocicleta cor clara desembarcaram do veículo do outro lado da ponte, passaram caminhando por debaixo da estrutura e surpreenderam a vítima, que estava sentada na frente de uma residência lá na beira do rio.
1: Após disparar 8 vezes na direção do Eusébio, a dupla percorreu o mesmo caminho, pegou a moto que estava do outro lado da ponte e fugiu na direção do Jardim Figueira. 8 tiros, né, que mataram o Eusébio. Foram tiros pra caramba, em plena luz do dia, numa área que é residencial, muita casa, né? Ali é um acesso que a turma usa para passar de um lado pro outro também. Muitas canoas ali naquela região, pescadores, né? Então, assim, de fato é algo que impressiona a ousadia para matar aí o Eusébio.
0: Socorristas do SAMU foram acionados e constataram o óbito. O local onde o crime aconteceu foi isolado pela Guarda Civil Municipal e também pela Polícia Militar.
1: O corpo de Luiz Eusébio, que era morador ali da região e tinha indicativo criminal, foi periciado pela Polícia Científica e encaminhado para o necrotério do órgão estadual, onde passou por exames complementares.
0: Estojos de munição para pistola foram encontrados ao lado do corpo durante o trabalho de perícia. O material foi recolhido pelo perito responsável pelo procedimento.
1: Foi o 21º homicídio registrado em Paranaguá em 2026. No litoral, são 41 casos.
0: Policiais civis estiveram lá no local, conversaram com testemunhas e familiares da vítima. E os agentes seguem agora investigando mais esse crime de homicídio aqui na cidade de Paranaguá, que foi na tarde de quinta-feira, ou seja, em plena luz do dia. Agora são 8h02. Nós vamos a mais um intervalo comercial do Rede Notícias deste sabadão e já já voltamos.
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5: Oito e dois.
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0: Agora são 8:06, estamos de volta com Rede Notícias para a gente trazer as condições das estradas nesta manhã de sábado, hoje dia 22 de agosto. Josias Nascimento circulando por ruas e avenidas aqui de Paranaguá, né? Trânsito calmo, tranquilo, né? E que essa tranquilidade no trânsito a gente também percebe não só aqui em Paranaguá, mas também nas outras cidades do nosso litoral, seja em Morretes, Antonina, também Guaraqueçaba, nos nossos balneários, enfim, né? É o que a gente tem aqui de momento, nenhuma ocorrência sendo registrada ou atendida já nesta manhã de sábado, viu, Mauro?
1: É verdade, mas não é bem assim que fica o trânsito em Paranaguá. Por exemplo, ontem, final da tarde, começo da noite, estava difícil de trafegar lá pela Bento Rocha. Tinha fila de caminhões pra caramba. Sentido Porto, um filão lazarento. Lá da portuária até a esquina ali com a Professor Cleto. Pô,
0: tudo parado mesmo.
1: Na Bento Rocha. Uhum. E também me falaram que na portuária, sentido Bento Rocha também, estava bem complicado de trafegar. A imagem tá aí, ó, bem clara.
0: Sim.
1: De uma fila, né, de uma lentidão nesse ponto aí da Bento Rocha ontem, sentido Porto. Diz que todo dia tem essa fila aí desse tamanho ali naquela região. Vai desde a Avenida Portuária até pelo menos ali o cruzamento com a Professor Cleto.
0: Nesse trecho aí foi ali no bairro do Rocio também, que pega a Bento Rocha, passa por ali, a gente vê as imagens aí da fila e mais fila nesse trecho, Mauro.
1: E ainda de ontem teve um acidente, uma pancada, graças a Deus, né? Só os danos materiais, mas o susto, o barulho e a sorte, né? Que possivelmente um casal que estava numa moto levou ali por conta da pancada, né, vizinho?
0: Pô, nem me fale, a imagem já está na tela, cruzamento aí da rua José Gomes, esquina com a Presidente Getúlio Vargas, dois carros que bateram bem nesse cruzamento e foi quase que um outro acidente que aconteceu em seguida por conta de uma moto que estava parou, né, ali perto do cruzamento. Tinha um casal a princípio nesta moto, mas por pouco também o carro não atingiu esses dois ali, Mauro.
1: Pois é, vinha um Kwid, né, branco, que cruza preferencial e bate no carro que tá vindo da José Gomes, sentido ali a Expedicionários. É bem na esquina do Hospital Regional do Litoral. Eu acho que é Onix esse carro branco aí, né?
0: Eu acho.
1: Que foi atingido,
0: acho que,
1: né?
0: Sim, Mauro, acho que
1: é,
0: sim.
1: É Onix, Gol, é tudo muito parecido, né? Aquele Polo também é parecido, né? Mas aí o Kwid, né, cruzou a preferencial, atingiu esse outro carro, que deu uma girada e por pouco não atingiu o que a gente identifica, né, como um casal que estava na moto parado ali na esquina, mas passou muito perto, mas muito perto mesmo. Por pouco esse casal não é atingido. Ninguém ferido, só o susto. No Kwid tinha uma senhora dirigindo, no Onix ou Polo, sei lá, o branco, era um homem, tá, né? Ninguém ferido, mas o susto, a pancada e o prejuízo material na esquina aí da Getúlio Vargas, que é a rua do Regional, que corta ali, né, o Palmital, e a José Gomes, que nesse ponto ela vai no sentido Expedicionários, né, sentido centro, é o contrário do outro trecho da José Gomes, que é sentido bairro até o asilo ali, né,
0: Sim.
1: Perseverança.
0: Sim, e foi no começo da tarde de Isso. ontem, e tem placa de sinalização. Tem, né, indicando ali se tem que parar, onde, qual que é a preferencial. Então, por falta de sinalização, não foi, Mauro.
1: É verdade. Então, Vizini,
0: esse foi o primeiro que a gente traz aqui ainda durante o dia e tal, começo da tarde, acidente envolvendo dois carros de passeio ali bem próximo do Hospital Regional do Litoral.
1: Vamos pra qual agora?
0: Aí, seguindo, Mauro, vamos falar do acidente da madrugada, do capotamento de um carro que foi registrado na madrugada agora, desse sábado, né? Começo da madrugada, na verdade, que, como a gente fala aqui, ficou de pernas para o ar, Mauro, pro alto.
1: Ficou com as pernas para cima.
0: Para cima.
1: Era um Gol prata, pilotado por um homem, uma passageira. De acordo com testemunhas, né? O Gol vinha pela 277 no sentido Porto, entre ali o 44 e o posto Aldo, e aquele acesso lateral que vai pro viaduto ali que leva pro pátio de triagem. Esse motorista, ele perdeu o controle da direção, ele foi da pista da direita para a pista da esquerda, invadiu ali o canteiro, bateu numa placa, e quando ele voltou para a pista de rolamento, ele capotou, ele girou e ficou capotado no meio aí da 277, ali naquele trecho da rodovia federal. Embaixo do viaduto, ela vira Ayrton Senna, mas ali é 277, altura do quilômetro 4, 5, mais ou menos aí, da rodovia federal.
0: No local, equipes da EPR, Litoral Pioneiro, também do Corpo de Bombeiros, aí quem atende também é a PRF, Polícia Rodoviária Federal. As duas vítimas, tanto o motorista quanto a passageira, foram encaminhados para a emergência do Hospital Regional do Litoral, mas o que chama atenção, né, como ficou o carro. Ficou completamente capotado, não foi tombamento, foi capotamento, Mauro.
1: Virou de fato, né?
0: Virou
1: de fato.
0: No meio da rua.
1: Então tá aí um acidente de trânsito, graças a Deus também, né? Graças a Deus não foi assim nada de grave com relação aos ferimentos, e mais aí o prejuízo material, que foi grande, né? Dá para recuperar, mas é um prejuízo material grande aí quando o carro fica capotado. Vamos passar agora pro velho safado lá, vizinho?
0: Aquele senhorzinho lá que tava aprontando no ônibus.
1: Pô, brincadeira, né? 82 anos, mano.
0: E não toma vergonha na cara, né, mano?
1: Toma vergonha na cara.
0: Pois é, vamos com essa informação.
1: Vai deixando a imagem do Josias, troca pra PRF, que é bacana também mostrar o movimento aí. Vamos lá então pra 277, altura do quilômetro 59, lá na unidade operacional da PRF, onde ontem um homem de 82 anos, ele foi preso. Ele era passageiro de um ônibus do transporte intermunicipal. E esse ônibus parou na frente lá da unidade operacional, é o posto Wanzer, ali em São José dos Pinhais, antes do pedágio. Esse homem que foi preso, né? 82 anos por importunação sexual.
0: Ai, ai, de acordo com as vítimas, de 14 e 27 anos, elas foram constrangidas pelo idoso que estava sentado ao lado da adolescente de 14.
1: Então, presta atenção, as vítimas, 14 e 27 anos, elas relataram que o passageiro exibiu deliberadamente diversas imagens de conteúdo sexual explícito na tela do celular, direcionando o dispositivo para a menina que estava sentada do lado dele. Aí tá de brincadeira, né? Esse velho safado, né?
0: Velho safado. O fato foi registrado em fotos, também em vídeos, pelas passageiras durante o trajeto que estava sendo feito da capital aqui para o litoral do Paraná.
1: As meninas foram espertas, né? Tanto a de 27 quanto a de 14. Deviam estar conversando as duas no WhatsApp, né? Só que era o idoso que estava sentado do lado da menina. E aí elas registraram fotos, vídeos, durante o trajeto em que esse homem estava mostrando aí o conteúdo para a menina.
0: Informado da situação por outros passageiros, o motorista parou o ônibus na frente da unidade operacional e aí acabou solicitando o apoio dos policiais.
1: Os policiais rodoviários federais retiraram o passageiro do coletivo e preservaram os elementos audiovisuais que foram aí apresentados.
0: É, esse velho aí de 82 anos, esse idoso, ele foi preso, foi levado para o plantão da delegacia da Polícia Civil lá em São José dos Pinhais.
1: Ah, meu Mari, tem nem o que falar de um caboclo desse.
0: Não, complicado. A matéria completa, né, essas informações agora que a gente está trazendo, estão postadas, publicadas lá no nosso Facebook. Acesse também, leia na íntegra.
1: Esse velho safado, esse quengo.
0: Motoristas... 82 anos.
1: É, 82 anos. Pô, tá de brincadeira, né? Motoristas que nos acompanham, bom dia, boa viagem.
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3: Agora são 8:19. Seguimos aqui com o nosso Rede Notícias. Diga lá, Mauro Júnior.
4: Ah, deixa eu mandar um abraço aqui, né, pro nosso Big Boss.
3: Sério?
4: O Garito
3: Linhares.
4: Tá
3: acompanhando o Garito. Abraço pra você, o Garito.
4: Mandou aquele material pro Garito, vizinho? Ah,
3: tá lá no material, no particular dele.
4: Ok. Um abraço pro Garito. Obrigado pela audiência. Abraço também pro Hélio Pires. É, grande Elião. Acompanhando a gente também, né? Comentou lá no Facebook, né? Abraço pro Hélio.
3: Boa.
4: Não sei onde é que o Hélio tá. Ele pode estar em Antonina, pode estar em Pontal, pode estar na capital, pode estar aqui em Paranaguá. Grande Hélio, o homem que tá direto no litoral do Paraná, em qualquer ponto, em qualquer localidade. Abraço pro Hélio Pires, toda a família. Sempre agradecendo aí a parceria, né? O apoio que eles dão aqui pro nosso trabalho, né? Toda a turma lá da Polícia Científica do Paraná.
3: Independente de onde o seu Hélio esteja, ele está acompanhando aqui o nosso Rede Notícias.
4: É verdade. E que audiência, hein, vizinho? Pra sábado, hein? Números que impressionam tanto no Facebook,
3: certeza,
4: como também lá no canal do YouTube. Muito obrigado.
3: Obrigado mesmo.
4: Audiência, né? Gigantesca da Ilha do Mel FM. E a gente só tem a agradecer, né? Principalmente no YouTube, e já tá virando uma mania, né? O pessoal chega na empresa, nesse horário em casa, já coloca lá no canal do YouTube e acompanha o nosso jornalismo, que é a audiência, né, arrebentando a boca do balão.
3: É o que está fazendo o nosso amigo Duda, Eduardo Ceci.
4: Grande Duda.
3: Mandando aqui, bom dia, meus amigos, trabalhando e prestigiando vocês. Para atualizar as notícias, grande abraço. Daí você falou do YouTube que conecta na TV e tal. O Duda mandou aqui que está fazendo justamente desta forma.
4: É isso aí, viu? Só bacana. Obrigado, Duda. Um abraço. Duda que trabalha com imóveis aí, né?
3: Isso.
4: Muito obrigado.
3: Agora 8:21.
4: Ó, colocaram aqui, ó, o Edenir. Okay. Mauro Júnior, você não tem uma cadeira igual do Vizini? Aquela cadeira ali é da presidência, né, Edenir?
3: Ó, deixa eu sair um pouco aqui
4: A minha é do vice, não tem nada.
3: Do microfone aqui pra mostrar.
4: Olha lá, a cadeira lá do homem. Aquela ali custa 10 mil. A minha...
3: Cadê a minha? Cadê a... Tua nem aparece direito. Aparece. Agora sim.
4: A minha é 100. Entendeu, Edenir? Tá sabendo o patamar, Edenir? Ó, pera aí, vai. A minha cadeira, ó.
3: Tá na tela, ok, beleza.
4: 100 reais. Mostra agora do vizinho.
3: Vamos lá.
4: Olha lá. É 10 mil. Qual que é a diferença? Presidência e assessoria.
3: O Edenir tá... Pô, Edenir, reparando Edenir até na nossa cadeira aqui.
4: O Edenir também? Brincadeira, hein, Edenir?
3: Foi, Edenir.
4: Dá pra sentir o cheiro do sovaco aí da turma aqui ou não?
3: Não, não. Ainda não chegou nessa tecnologia ainda, né, Mauro?
4: Ainda não tem cheiro.
3: É ainda só 3D. Imagine 4D, 5D.
4: Cada um aqui com o avanço vencido.
3: Ai, ai, vamos lá, 8:23, tá na hora de falar de cinema, tá na hora do quadro, e esse filme, né, porque o publicitário Guilherme Prebianca, ele traz um assunto que vai alegrar quem ama cinema.
4: Opa!
3: Depois de anos ouvindo que o streaming ia acabar com as salas de cinemas, os números de 2026 contam uma outra história, viu, Mauro?
4: Aí, não é só o número, meu testemunho também, né? Eu fui comprar ingresso pro Homem-Aranha e era pra uma semana e meia depois.
3: Bem
4: tudo
3: concorrido.
4: Lotado.
3: É verdade.
4: O Homem-Aranha. Homem-Aranha, Um Novo Dia e também A Odisseia. do Christoph

0: Christopher Nolan. Foram
1: Nolan.
0: Os grandes responsáveis por lotar os cinemas no mundo afora esse ano. Então o Guilherme Prebianca vai trazer aí mais detalhes nesse episódio do quadro E Esse Filme.
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3: Caros amigos e ouvintes da Ilha do Mel FM, eu queria dizer que se hoje eu trabalho com audiovisual, é porque eu fui uma criança apaixonada por cinema. Eu era o tipo de criança que ficava esperando ansiosamente chegar sexta-feira para poder ir na locadora, pegar 3 fitas de VHS na promoção e entregar só segunda-feira. Era uma experiência maravilhosa. Só não era uma experiência melhor do que ficar esperando meses lançar um filme no cinema, marcar aquela data, ir com os amigos assistir na melhor tela, no melhor som possível e depois da sessão a gente sair conversando, cada um dando suas opiniões, o que achou do filme. E eu confesso que nos últimos tempos eu fiquei com muito medo dessa experiência estar chegando ao fim, porque desde que os filmes começaram a surgir e ficar cada vez mais populares, lá desde 2012 mais ou menos, nós vemos um movimento de grandes estúdios de cinema preferirem lançar seus filmes direto nas plataformas do que lançar no cinema, fazer um grande evento. Isso foi uma dinâmica que os streams trouxeram pra gente, mas que começou a afetar diretamente o mercado de cinema, ao ponto de grandes diretores de cinema brigarem e cortarem contratos com seus antigos estúdios, porque alguns deles estavam priorizando o envio direto para as plataformas como Netflix, Disney, Prime Video e acredito que você conhece algumas outras, ao invés de fazer o lançamento obrigatório em salas de cinema. Inclusive um deles eu vou citar daqui a pouco para você ter uma noção. Porém, no decorrer desse ano, eu acompanhei alguns lançamentos de filmes que me fizeram acreditar que estamos em um movimento de reascensão do cinema, onde pessoas têm marcado data no calendário para conseguir ir, conseguir uma poltrona e assistir um filme na melhor qualidade possível. O ano de 2026 está sendo um prato cheio para quem ama um bom filme, mas em 2026 nós tivemos grandes filmes originais sendo lançados, inclusive alguns filmes onde diretores estrearam como seu primeiro longa-metragem, trazendo grande sucesso de crítica, bilheteria e público, como por exemplo o Obsession ou o Backrooms. E um fator que me deixou muito otimista com esse novo cenário foram dois filmes que a gente acabou de falar aqui nesse quadro nas últimas semanas. O primeiro desses exemplos que eu venho trazer para vocês é o Homem-Aranha Um Novo Dia, que já se tornou a maior bilheteria em uma estreia nos cinemas brasileiros. Só na estreia, mais de 6 milhões de brasileiros foram às salas de cinema acompanhar esse filme, totalizando mais de 140 milhões de reais em bilheteria em poucos dias. Foi de longe a semana mais movimentada que os cinemas brasileiros já tiveram em toda a sua história. Sem contar que o filme já passou de 1,7 bilhões de dólares no mundo todo. E um fator primordial para isso é que é um ótimo filme. E a gente gosta quando ótimos filmes chegam a várias pessoas. E o segundo filme que eu vim trazer de exemplo para vocês é um que a gente acabou de falar algumas semanas atrás, que foi Odisseia, do Christopher Nolan. Ele já se tornou o filme mais visto da carreira do diretor, e é um feito bem considerável se a gente pensar que o filme tem 3 horas de duração. Afinal, não é qualquer um que fica sentado durante 3 horas para apreciar um filme, né? E lembra que no começo desse vídeo eu citei que alguns diretores já chegaram até a entrar em briga com grandes estúdios? Um dos exemplos é Christopher Nolan. Antes ele tinha parceria, um contratual, com a Warner Bros. E por causa de decisões da empresa, a Warner estava decidindo lançar os filmes com uma janela de exibição muito pequena ou até inexistente. E é por causa disso que nos últimos 2 filmes que ele fez, ele rompeu o contrato com a antiga produtora, que era a Warner, e passou a assinar com a Universal, que passou a realizar os lançamentos com uma grande distância entre a estreia no cinema e a ida para o streaming. E acompanhando toda essa movimentação das últimas semanas, eu sigo cada vez mais confiante e otimista que enquanto houver artistas focados em fazer ótimos filmes e contar boas histórias, não haverá streaming algum capaz de roubar o espaço do cinema. Meu nome é Guilherme Prebianca e semana que vem eu volto com mais indicações para você assistir na sala de cinema. Até lá!
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1: Obrigado, Prebianca. Fica aí a dica também para

0: Bom dia, Vizine, aqui é o Mário Vascaíno do Jardim Ouro Fino.
1: Ô, grande Mário,
0: um abraço. Manda um abraço, tá mandando aqui.
1: O Vasco deu uma goleada agora esses dias, né? Sul-Americana, né?
0: Foi, Sul-Americana. 4-1. Obrigado, Mário. Quem é a nossa produção colocou ali o da Laís Machado. Bom dia, meninos, estamos ligadinhas por cá. Mauro, não esqueça de mandar um abraço pra minha mãe, a dona Cléia Machado. Opa. Lá do Nilson Neves. Ela tá ligadinha no YouTube também.
1: Abraço pra dona Cléia Machado, mãe da Laís, né?
0: Laís.
1: Um abraço pra família toda. Obrigado pela audiência, né? Obrigado pelo carinho de sempre. Vizine,
0: diga.
1: Quem fez aniversário agora essa semana, eu acho que foi na quarta.
0: Quem, Mauro?
1: Foi a dona Marlene do Carmo, 76 anos.
0: Opa, dona Marlene.
1: A Marlene, que é ouvinte assídua do nosso jornalismo. Um abraço para Marlene do Carmo Barbosa. Obrigado pela audiência, parabéns. Atrasado, porém lembrado, né?
0: Tá valendo, né?
1: A nossa correria aqui é uma loucura. Essa semana a gente não parou, né?
0: Não.
1: A gente começou com aquela tragédia lá na 277... Depois acompanhamos de longe o acidente lá na 373 em Ipiranga. E matéria em cima de matéria, nota em cima de nota. Não paramos a semana inteira. Então, um abraço para dona Maria do Carmo Barbosa, que completou a idade nova. Quarta-feira fez aniversário. Abraço para dona Marlene. Obrigado pela audiência e parabéns, né? Saúde para dona Marlene e muito obrigado pelo carinho aí da audiência. Dona Marlene, que completou 76 anos na última quarta-feira. Ela mora aqui em Paranaguá, Vizine, mas tem casa também lá em Itagaçaba.
0: Opa!
1: Então, de vez em quando, ela ouve a gente aqui e, de vez em quando, lá em Itagaçaba.
0: Então, um beijo para a senhora. Obrigado pelo carinho, obrigado pela audiência, né? Um ótimo final de semana também. Quero aproveitar aqui e registrar também o aniversário hoje da Ziza Lopes, que é lá da Casa da Amizade. É o trabalho das artesãs e das voluntárias da Casa da Amizade aqui de Paranaguá. Um abraço aí, bom dia especial para aniversariante Ziza Lopes.
1: Muito bem, parabéns para Ziza, bom dia para dona Cléia, bom dia para Marlene, para todo mundo, Miriam também, que está sempre acompanhando o nosso jornalismo. Abraço para todos, bom sábado, temperatura agradável, não está muito alta e o tempo, por enquanto, é bom aqui na nossa região.
0: Último intervalo comercial do Rede Notícias deste sábado e já voltamos.
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0: 8h33.
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0: Agora 8 horas 35 minutos, estamos de volta com Rede Notícias. 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Agora, seguindo aqui com o nosso Rede Notícias, para falar do programa Família Acolhedora, que tem garantido acolhimento temporário para crianças e adolescentes afastados aí de suas famílias de origem, isso por determinação judicial, atendendo então meninos e meninas de 0 a 18 anos e buscando oferecer convivência familiar, cuidado e proteção, né, durante todo esse período.
1: Em Paranaguá, a iniciativa é desenvolvida pela prefeitura e tem possibilitado que diversas crianças e adolescentes encontrem, ainda que por um tempo, a estrutura de uma família. A coordenadora Valéria Gomes vai explicar como funciona o programa Família Acolhedora aqui na nossa cidade.
2: Família Acolhedora, ele é um serviço, né? Ele faz parte da política pública de assistência social, está previsto no ECA. Nós temos famílias do nosso município que são treinadas, né? Elas recebem uma capacitação, elas passam por um processo de seleção. A partir do momento que elas estão habilitadas, elas podem acolher uma criança ou adolescente, né, que esteja em medida de proteção. O acolhimento, ele é temporário, né? Então ele tem começo, meio e fim. Já a adoção não, ela é permanente, né? E também são processos distintos. A adoção, ela é via judiciário, né? Então aquela família que tem intenção de adotar, né, ter um filho para a vida toda, deve procurar o fórum do nosso município. Quem tem interesse, né, em ser uma família acolhedora, nós procuramos todos os tipos de família, né? Seja aquela família mãe ou pai solo, casal. Então, independente do estado civil, né, o que importa é ter habilidade no cuidado com a criança. Tá? Então, tem ali um requisito de documentação. Posteriormente, são feitas entrevistas com a psicóloga e assistente social, que também compõe a nossa equipe. A família que passou por esse processo de análise documental, ela recebe uma capacitação e então ela pode acolher. As crianças e adolescentes que nós acolhemos são aquelas que estão sob uma medida protetiva, né? Ou seja, elas estavam numa situação de violência, né? De risco, e por uma decisão judicial elas foram afastadas do convívio familiar. Então, no primeiro momento, quem efetua esse acolhimento é o Conselho Tutelar, né, leva essa criança ou adolescente para a unidade de acolhimento, a nossa UAI aqui do município. Posteriormente, a nossa equipe, a equipe da UAI, faz as reuniões e a gente verifica, né, quais as famílias nós temos aqui habilitadas. Em conversa com a equipe da UAI, nós fazemos essa transferência, né, do acolhimento institucional dessa UAI para o acolhimento familiar com uma das nossas famílias. A nossa sede está localizada aqui no bairro da Costeira, na rua João Eugênio, 306. O nosso WhatsApp, né, é o 9-2005-0609. Nós também temos Instagram e o Facebook, né? Basta procurar ali Família Acolhedora Paranaguá e também pode nos mandar uma mensagem, um direct.
3: Horário de funcionamento?
2: O nosso horário é das 8 às 17, de segunda a sexta.
0: Agora são 8 horas e 40 minutos. Vamos seguindo aqui com o nosso Rede Notícias. As atletas parnanguaras Erdrete Karina dos Santos e também a Patrícia Leal Stanícia foram convocadas pela seleção brasileira para disputar a Copa América de Handball Master. A competição será em Natal, no Rio Grande do Norte, entre os dias 3 e 7 de setembro. Destinada a atletas com mais de 30 anos no feminino e 35 anos no masculino.
1: E é a terceira convocação da Erdrete para defender a seleção brasileira. Já a Patrícia foi convocada pela primeira vez e vai fazer a sua estreia pela seleção brasileira. A reportagem é dele, que na madrugada estava na área, o Daniel Marques.
4: Toda criança, quando começa a praticar algum esporte, tem um sonho em comum: ouvir o seu nome ser chamado para representar o país em uma competição importante. E se eu contar para vocês que duas atletas parnanguaras realizaram esse sonho e vão representar o Brasil na Copa América de Handball Master? As atletas são Patrícia e Erdrete. A Erdrete é um pouco mais experiente e já vai para sua terceira convocação com a seleção brasileira.
5: Olha, eu fico muito feliz com essa convocação porque ela é fruto de um trabalho muito árduo, que a gente sabe que todo atleta de alto rendimento, ele precisa treinar, ele precisa se dedicar, ele precisa focar em alimentação. Então, todo o trabalho que vem sendo feito até então tem sido recompensado e a gente vê isso nessas convocações, porque não é só treinar, é você colher os frutos do que você planta também, né? Esse ano a Copa América ela vai ser realizada em Natal, agora no começo do mês, dos dias 3 a 7 de setembro. Bom, a gente teve o ano inteiro aí de treinamento e estamos chegando nessa fase final. Estou muito ansiosa, porque a gente nunca sabe o que vai acontecer lá, né? Embora a gente se dedique, a gente se prepare, a gente sempre tem aquele elemento surpresa. Mas eu espero, né, que conforme a gente está treinando, a gente renda ao máximo lá e traga o título desejado. Ser convocada novamente, já com a idade um pouco mais avançada, para mim, eu não sei se é uma mudança, mas para mim é um reconhecimento.
4: Já a Patrícia conta como é o sonho realizado de participar da sua primeira convocação.
6: Fiquei muito feliz. O ano passado, e retrasado, tem 3 anos que a Erdrete já vem sendo convocada e é um espelho para mim. E receber essa convocação me deixa muito feliz, é um reconhecimento de um trabalho, né? Como ela me incentivou a não desistir, a continuar treinando. Existe essa possibilidade na carreira, né, Master, de continuar, permanecer jogando após os 40 anos. E isso me deu um up. Treinei, recebi a convocação, estou muito feliz, minha expectativa é muito boa. É um sonho de criança, sempre sonhei em usar o uniforme da seleção brasileira. E quero dar o meu melhor, me dedicar, representar, muito orgulho, a minha cidade, o meu país. Muitos treinamentos, estamos preparando para chegar lá e dar o nosso melhor e trazer uma medalha bem linda aí para representar a nossa cidade muito bem lá.
4: E olha, coincidentemente, a relação entre as duas atletas não vem de hoje.
5: Com 12 anos de idade, 12 para 13, né, a gente começou a treinar handebol. E

0: nos jogos escolares. E ali começamos a fazer competições, levando o nome da cidade, né, para fora. É, eu estudava no colégio Estados Unidos, ela estudava no colégio Citec, sempre rivais, né, um do outro, jogávamos contra, até que depois né, dos treinos rolando aí, eu consegui ser bolsista na escola dela e começamos a jogar juntas.
1: E a gente montou um time com o mesmo técnico que a gente tem hoje, que é o Miola. Então é muito legal, assim, é uma história muito bonita que a gente vivenciou com o handebol. Uma amizade bem longa já. E quando ela recebeu a convocação, eu fiquei muito feliz.
0: Temos uma amizade desde os 12 anos de idade. 30, mais de 30 anos de amizade. Então, é difícil, é raro hoje você ver pessoas que mantenham esse ciclo de amizade tão longo. E o esporte, ele proporciona isso pra gente.
1: Convidar a população da nossa cidade para assistir, os jogos vão estar sendo transmitidos, torcer pela gente, apoiar e acreditar que o esporte, ele pode proporcionar coisas maravilhosas, principalmente para as crianças, né? Como foi o nosso caso e hoje na vida adulta.
2: Esse é um marco importantíssimo para o esporte no litoral paranaense, mostrando que, vindo daqui, ainda assim é possível atingir todos os objetivos possíveis. Para o Rede Notícias, Daniel Marques.
3: Valeu, Daniel, obrigado pela reportagem e estaremos na torcida, tanto pela Patrícia como também pela Erdrete. Estarão vestindo a camisa da seleção brasileira na disputa aí da Copa América de Handball Master. Já começo agora do mês de setembro, torneio que se aproxima a nível nacional e teremos duas parnanguaras vestindo a camisa da seleção brasileira. Boa sorte aí para essa dupla. Estaremos aqui na torcida aí por bons jogos e boas partidas. Agora são 8 horas e 46 minutos. Produção, vamos com o Rede Notícias Recomenda.
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0: Agora são 8 horas e 48 minutos, 8h48.
1: Prepara a Japona, hein?
0: É mesmo?
1: Prepara a Japona, atenção, ai, que ai, acabou ai. De sair aí, ó. O aviso meteorológico pro final de semana. E é frio, viu?
0: Frio intenso, diz ali frio ainda.
1: Frio intenso, tá lá no aviso, gelando pra caramba.
0: É.
1: Se prepare aí, viu? Não deve subir muito a temperatura, não.
0: É tanto pra hoje, sábado, quanto pra amanhã, domingo. É. Esse alerta, aviso meteorológico, frio intenso aqui pro estado do Paraná. Então vá se preparando aí, né? Sábado e domingo, dia 22 e 23.
1: Ai, ai, é. Vai ter frio, né?
0: Frio.
1: Em quase todo o estado. Aqui no

0: Litoral não tanto, né? Mas principalmente ali na região do centro, Curitiba, metropolitana, há uma previsão aí que a temperatura chegue até a 5 graus.
1: Imagine.
0: Na mínima.
1: Sim.
0: Né? Então fiquem atentos aí, quem vai para Curitiba, né, região metropolitana, quem vai ali para Ponta Grossa, Telêmaco Borba, Guarapuava, a divisa aqui com Santa Catarina, né? Vai gelar, né, vizinho?
1: Vai gelar, então. Um alerta da Defesa Civil, do CIMEPAR, né, avisando aí sobre essa frente fria, mudança no tempo, frio intenso aqui para o nosso estado.
0: Essa gelaca, né, ou geaca, como queiram.
1: O frio do Dianho, né?
0: Também. Se prepare, até segunda-feira. Tem uma outra informação aqui também que é do trânsito, né? Atenção, motoristas, condutores, motociclistas, pedestres, ciclistas, sinaleiro ali da João Eugênio, tá no atenção. Então, atenção redobrada ao passar ali, né? Pela João Eugênio. O sinaleiro não tá legal ali não, né, vizinho?
1: Não, tá no alerta, tá piscando ali, né?
0: Piscando?
1: Piscando. E pedindo aí atenção, né, do motorista que trafega pela região, né, porque mesmo final de semana, ali é direto movimentado, né, Mauro?
0: É direto, né? Muito movimento da rua aí, passa ônibus, tudo, né?
1: Sim, é a região central, né? Do lado ali tem o terminal, tem o shopping, estação mall, tem o supermercado, enfim, é uma área bastante movimentada ali nesse sinaleiro que só está piscando, então atenção motorista.
0: Verdade, toma cuidado aí, né?
1: Toma cuidado nesta manhã de sábado, né? Pedindo aí também para Paranaguá Mobilidade ali uma orientação também, alguma indicação, alguma sinalização ali por conta do alerta que está o equipamento semafórico.
0: Vizinho, deixa eu aproveitar aqui e mandar um abraço pro meu amigo Renato Mendes, lá da Renove Telhados e Pinturas. Estão sempre acompanhando a gente aí, um abraço pro Renato. E um abraço também, vizinho.
1: Para quem?
0: Hoje quem tá de aniversário é a esposa do outro Renato, o Renato Custel.
1: Opa, Renato Custel, nosso amigo.
0: A Renata, que é a esposa do Renato Custel.
2: Já tá só começando, viu? Tem música boa, tem aquele guia astral, daqui a pouquinho a gente vem trazendo horóscopo pra você. Já já os babados. E claro, muita conversa boa, né? Pra deixar esse sábado ainda mais gostoso, né? Que a gente sabe, sábado aqui... Seu dia começa melhor quando começa com a gente aqui na ilha. Bom dia!

0: 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Eduardo Costa.
1: Volta pra mim.
0: Imagina eu. E a gente continua em Era Azevedo. Avisa que eu cheguei.
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0: Euzinha. Guias astrais. Vamos lá, então, começando o nosso horóscopo desse sabadão, trazendo para você as previsões de Áries, Touro e Gêmeos. Áries, sabadão chegando com grandes promessas e o dia está propício para aproveitar o bem bom. Os astros convidam você a tirar o pé de casa, dar asas ao espírito de aventura e saborear coisas diferentes. Passeios, viagens e agitos virão de encomenda para elevar sua alegria de viver. Hoje o cenário está redondinho para você aperfeiçoar e ampliar os seus horizontes. À noite, o sol desembarca em Virgem e deixa sua saúde e vitalidade turbinadas. Sinal de que não vai faltar energia para fazer o que tem vontade. Números da sorte: 09, também o 20. E o 29, a cor do dia pra você hoje é o branco. Alô, você do signo de Touro, hein? Sábado com vibes excelentes para as suas finanças e hoje você pode até zerar as preocupações com grana. Você vai ter boas chances de resolver pendências, agilizar questões que envolvam seguro, aluguel, imóvel ou mesmo quitar dívidas antigas. O astral, ele tá tranquilo, tá favorável e o momento, ele é ideal para aprofundar os laços de afeto com as pessoas queridas, principalmente aí a turma de casa. Os familiares vão valorizar sua dedicação e devem retribuir o seu carinho à altura. Palpites do dia, Touro, 06, também o 23 e também o 60. Cor do dia para você é azul claro. Alô, você do signo de Gêmeos. Ótimas vibes vão embalar os contatos com quem convive e trabalha. E a sintonia será de dar inveja. À noite, o sol muda de cenário e promete muitos estímulos na vida familiar. Você tende a se dedicar mais aos parentes e não vai economizar atenção aos seus queridos. Ó, use e abuse das suas ideias criativas e boa lábia para se destacar e faturar. Hoje você pode selar parcerias vantajosas e vai saber vender o seu peixe, hein? Pode sair no lucro em compras, vendas e negociações. Números da sorte: 22, Gêmeos. Também o 06. E também o 42. A cor do dia para você é preto. Agora 9h15, vamos pro intervalo, mas eu volto já com mais por aqui.

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0: Essa é o Rodolfo na Castela, Bombonzinho. A gente curtiu a Adele, Set Fire to the Rain.
1: Bombonzinho!
0: E Thiago Iorque, com Menos é Mais. Amei te ver. Ai, tô amando! Amando estar aqui, conversando com vocês. O pessoal já mandando aqui, fazendo um cafezinho, ouvindo ele é do meu FM, que delícia. Bom dia pra vocês. 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

Vamos lá, falando agora pra você dos signos de Câncer, Leão e Virgem. Alô, caranguejinhos! Vocês vão sabadar com disposição extra, viu? Tende a esbanjar energia física e mental. Hoje, nenhuma tretinha deve atrapalhar os seus planos, nem prejudicar o seu organismo. É hora de aproveitar a vida. Os ventos da sorte hoje, eles sopram em direção aos seus interesses materiais. E você pode encher a carteira. A lua sorri para o sol e mercúrio, blindando e protegendo os assuntos que dizem respeito às finanças, sem falar que o dia ele deve ser bem produtivo no serviço. Números da sorte, 25, também o 46 e também o 19. A cor do dia para você é cereja. Alô, vai ser o signo de Leão. Se depender do céu, o fim de semana ele vem com tudo. E as vibes maravilindas da lua no setor mais positivo do seu horóscopo garantem um sabadão perfeito para você aproveitar a vida. Sua energia vai estar nas alturas e o sinal tá aberto para se jogar na diversão. Suas qualidades e seus talentos estarão de plantão no serviço. E você deve se destacar bem mais em suas atividades. Pode receber elogios da chefia, inspirar os colegas ou dobrar a clientela. À noite, o sol muda de cenário e promete boas vibes nas finanças, tá? Palpites do dia pra você, Leão. 22. Também o 05. E também o 23. A cor do dia pra você é violeta. Alô, você do signo de Virgem? Tá sonhando com um sabadão tranquilo e feliz junto dos seus? Então, tome, se esbalda. Os astros estão de ótimo humor e mandam excelentes energias para sua vida familiar. O seu lar será um ponto de encontro e todos vão querer você por perto. O serviço vai fluir sem empecilhos e vai render bastante, ainda mais em atividades individuais, em ambientes silenciosos e sossegados. Se você trabalha em home office ou tem um negócio próprio, aí deve se dar bem, tá? Palpites do dia para você, Virgem, 05, também o 59. E também o 35. A cor do dia pra você é creme. Gente, tô indo super bem. Eu achei que eu ia esquecer tudo. Olha que bacana. Vamos pro intervalo, a gente volta já. Ela toda feliz.

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0: Lexitimente, Lulu Santos, Último Romântico.
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0: Opa, vem comigo.
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0: Vamos lá, falando agora pra você dos signos de Libra, Escorpião e Sagitário. Alô, você do signo de Libra, hein? Hoje o celular vai lotar de notificação e você pode colecionar likes nas redes. Os contatos sociais vão ficar pra lá de animados e não deve faltar convite pra sair. Mas aproveite sem demora, porque desencontros e imprevistos podem rolar à noite. Objetivos importantes podem ser alcançados e você contará com um apoio alheio para chegar onde quer. Também terá uma ótima disposição durante o dia. Já à noite, procure se poupar, hein? Descanse mais. E o Librinha? Números da sorte? 59, 44 e também o 15. A cor do dia para você é lilás. Alô, você do signo de Escorpião, sabadou com ótimas notícias e o cenário é perfeito para você progredir profissionalmente. Se vem batalhando por melhorias, vai com força, foco e fé, pois você tem tudo para cair nas graças da chefia. Pode conquistar o que tanto deseja. Hoje você também deve ganhar mais visibilidade e pode fazer contatos importantes com pessoas bem relacionadas e influenciadoras. Agora é à noite que o sucesso fica mesmo garantido e quem promete é o sol, que muda de signo e manda proteção extra para sua vida social. Palpites do dia: 31, 49 e também o 13. A cor do dia para você é azul esverdeado. Alô, você do signo de Sagitário. Ansiosa por notícias boas? Então pode comemorar, porque se depender do céu, você vai sabadar em grande estilo. A lua permanece em seu signo até o finalzinho da tarde, deixa sua energia a milhão, além de prometer ótimas vibes em viagens, passeios e agitos. Hoje você vai dar um show de bola e saberá garantir apoio e cooperação de quem convive e trabalha. Também deve se dar bem com todo tipo de gente. Tem tudo para expandir a sua rede de relações. Palpites do dia: 59, 13 e também o 04. A cor do dia para você é o azul turquesa. 9h45, eu volto já com mais.

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lá, finalizando então o nosso horóscopo de hoje com os signos de Capricórnio, Aquário e Peixes. É, Caprica, confie em sua intuição e bora correr atrás dos seus interesses. Seus instintos estarão despertos neste sabadão e você pode farejar boas oportunidades de ganhos, investimentos e negociações. Seu jeitão fechado e discreto fica no comando durante o dia, mas a lua entra em seu signo à noitinha, trazendo vibes generosas e mais descontração. Aí sim você vai se sentir à vontade para mostrar o seu lado receptivo, sociável e carinhoso. Números da sorte: 59, 05 e o 49. A cor do dia para você é cinza. Aquário, sabadão vai raiar com excelentes energias e você vai esbanjar habilidade para interagir e socializar. Lua e Mercúrio mandam um belo de um incentivo para as relações em geral e tudo vai fluir às mil maravilhas com quem convive e trabalha. Sua vitalidade estará em alta durante o dia e não vai faltar disposição para colocar os seus planos em ação. Já do final da tarde em diante, a dica é dar mais atenção ao seu organismo e evitar excessos. Convence poupar e maneirar nos comes e bebes. Palpites do dia: 19, 46 e também 37. Cor do dia para você é dourado. Alô, você é do signo de Peixes. Olha, as responsabilidades podem se impor e exigir dedicação no serviço, hein? Mas seus esforços serão recompensados e você tem tudo, tudo para triunfar. Vá à luta, mostre o que sabe e logo tende a conseguir o que você ambiciona. O sabadão traz novidades no cardápio dos astros e você tem razões para glorificar. As atenções se voltam para o trabalho durante o dia, mas a lua muda de cenário no final da tarde, incentivando e favorecendo a sua vida social e suas amizades. Números da sorte: 10... 19 e também o 28. A cor do dia para você é laranja. E assim a gente finaliza aqui o nosso horóscopo de hoje. Segunda-feira tem mais para você.

0: 10 horas.
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3: Olá para você que acompanha a nossa programação aqui na Ilha do Mel FM. Eu sou Giovana Saad e trago informações do nosso departamento de jornalismo. A Petrobras Transporte abriu concurso público com oportunidades para quem mora no litoral do Paraná, incluindo Paranaguá e Guaratuba. As vagas são para profissionais com formação de nível médio, técnico e superior, com salários que variam de R$ 6.000 a R$ 14.000. Ao todo, os editais oferecem 281 vagas imediatas e 3.890 para cadastro de reserva em todo o país. As oportunidades incluem áreas de operações, manutenção, administração, engenharias, comunicação social e outras especialidades. As inscrições podem ser feitas até o dia 14 de setembro, exclusivamente pela internet, no site da Fundação Sesgran Rio. A taxa é de R$ 81,50 para nível médio e técnico e R$ 117,00 para nível superior. Os interessados devem consultar o edital para conferir os cargos, requisitos e locais de trabalho. Nós voltamos a qualquer momento direto de nossa redação. 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
1: Bárbara Rodrigues. Pois é, vamos juntos até a uma da tarde hoje. Eu daqui, você daí, entre nós, muito som rolando. 10 horas e 6 minutos, a segunda hora do Super Manhã na Ilha. Nessa manhã de inverno brasileiro, deixa eu ver a temperatura. Olha, já aumentou, hein? A gente começou, tava a 17 graus. Já estamos em 18 graus e meio, sensação térmica de 19 graus aqui na nossa Paranaguá. Eu quero mandar um bom dia para você que tá curtindo aqui a programação da Ilha 90.3. Sintonizando seu radinho aí com a gente, curtindo a gente também pelo nosso aplicativo, pelo nosso site, né? Onde quer que você esteja, um ótimo sábado pra você. Hoje é dia 22 de agosto de 2026. Falando em agosto, gente, agosto, ele é um mês tão peculiar, né? Tem gente que fala que agosto demora pra caramba. Fala assim, ó, chega final do ano e não chega agosto, né, Barba? Tem gente que já... Eu já vi gente falar esse mês aí. Nossa, tá passando rápido. Mas eu vou fazer uma pergunta hoje na nossa enquete que ninguém nunca fez, mas que precisa ser feita. Se agosto tivesse um cheiro pra você, qual seria esse? De algo que você esteja vivendo agora em agosto, né? Por exemplo, ai, Bárbara, não sei. Pra mim tem gosto de café, porque, né? Todo dia tô pedindo um café pra aguentar, pra ter disposição, pra encarar o dia. Ai, não, Bárbara, pra mim agosto tem cheiro de cobertor, porque esses dias friozinhos, a vontade é cancelar todos os compromissos, de ficar debaixo do cobertor enroladinho. Ai, manda pra gente aí. Hoje essa é a nossa enquete. Se agosto tivesse um cheiro, qual seria? Manda aí no Whats da Ilha, 984-14-2231. E tem prêmio, minha gente. Você concorre a um voucher do restaurante Temperos. Isso é pra deixar o seu agosto com cheiro de comida boa, não é? É. Sim, hoje é enquete do cheiro por aqui. 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
4: Vamos lá, tá na hora dos babados e tititis. Agora 10h32. Gente, o eterno pai do Chris. É, nessa sexta-feira, ontem, o Terry Crews, ele usou as suas redes sociais para compartilhar um vídeo da sua recente viagem aqui ao Brasil e mostrar aos seguidores algumas de suas comidas brasileiras. Não adianta, né? Tem um pouco do povo que lembra dele, do seriado lá Todo Mundo Odeia o Chris, né? O pai do Chris. Quando eu olho ele, eu já lembro dele de Latrell, do filme As Branquelas. Não tem jeito, né? Mas assim, ele apresentou as comidas brasileiras que ele mais gosta. A primeira iguaria apresentada pelo ator, sabe qual foi, gente? Pão de queijo. Terry chamou de perigoso, sabe por quê? Porque ele falou, eu não consigo parar de comer. Além disso, exaltou o alimento por ser sem glúten. Tradicionalmente, a receita é feita com polvilho doce, ou azedo, né? Mistura, uma mistura dos dois ingredientes derivados aí da mandioca. E em seguida, o ator mostrou um prato com queijo frito e tapioca. Ele falou uma coisa bem brasileira. Depois, ele apresentou uma omelete com salmão defumado. É, já seu prato favorito no Brasil. Sabe qual que é também? Uma tigela de açaí com frutas. Ele falou de verdade. É aqui que você encontra o açaí de verdade, afirmou. Antes de encerrar, o Terry mostrou um lanche de uma lanchonete específica do Bar do Mané, que ele gosta muito. Preparada com pão francês e sabe o quê? Mortadela, mas bastante. Bastante mesmo, que o pão virou só um detalhe apenas ali. O artista, ele também agradeceu diversas vezes aos brasileiros pelo carinho, né? Ele falou, pessoal, eu amo vocês. Vocês me mantêm forte. Vocês me mantêm saudável. E eu não posso esperar pra voltar. Mas me deixem dizer o quanto eu amo estar nesse lugar. Porque vocês me acolhem. Vocês me tratam como o pai do Chris. Mas também me tratam como se eu fosse filho do Brasil. Eu amo vocês e agradeço vocês. Que carinho que ele tem, né? Pelo nosso país. Terry Crews, conhecido e querido pelos brasileiros, né? Principalmente pelos seus papéis como o Julius Rock, da série Todo Mundo Odeia o Chris, e o Latrell, né? Do filme As Branquelas. Ai, gente, eu adoro ele. Traga um CPF pra ele, já que ele já é brasileiro. Já é brasileiro. Porque ele tá fazendo bico pra Shopee, pro Burger King e tá procurando já o terceiro emprego. Eita!
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0: sucesso com ele, Bob Sinclair, World, Hold On, Gustavo Lima, Luiz Fonsi, Vagabundo e Vanessa Carlton, I Chose and My, o sucesso do filme As Branquelas. Daqui a pouco a gente volta pra eu ler mais participações de vocês aqui na nossa enquete, hein?
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volta aqui, 10h48. Vamos lá pro nosso WhatsApp. Tá rolando nossa brincadeira hoje aqui, a gente perguntando pra você. Se agosto tivesse um cheiro, que cheiro seria esse, né? Eu dei algumas ideias aqui pra vocês, né? Tipo, cheiro de café, que, né? Parece que não passa nunca e a gente precisa de bastante café, bastante de energia pra poder encarar esses dias intermináveis. Ou você acha assim, tem cheiro de boleto vencendo, hein? Que esse cheiro tem gente que reconhece de longe, não é? Eu, como não tô sentindo cheiro de nada. É, já falaram aqui, tem cheiro de pobreza, porque já acabou meu dinheiro, porque não sei o quê. Eu falei que não tem cheiro de nada, que eu ando com o nariz entupido. Manda aí a sua, 984-14-2231. Tem voucher hoje do Restaurante Temperos, que esse tem cheiro de comida boa, eu não é? 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Samuel Pirijo e Mello. Mandar um beijo pra Elisiane, que mandou agora aqui. Uhul, bom dia, bom dia, Elisiane. Beijo pra você, querida. Angel Nunes também, bom dia, lindona. Saudade de tudo, a tua risada que alegra o meu dia. Deus abençoe seu dia. Ai, que linda, obrigada. Quem mais também aqui, ó? Bom dia, Bárbara, tudo bem? Seja bem-vinda, Deus abençoe. Um ótimo, abençoado sábado pra todos nós. Um abraço, tamo junto, ó. Gilberto Luiz, o Giba, rubro negro e rio branquista da Estradinha. Ontem fiz aniversário. Parabéns pra você, viu, Gilberto? Felicidades, tudo de bom. Maria mandou aqui, bom dia, Bárbara. Maria aqui do Jardim Iguaçu, ó. Se o mês de agosto tivesse cheiro, teria cheiro de comida de festa. Porque é o mês de aniversário da minha mãe. Que legal, um beijo pra você. Como que é o nome da sua mamãe pra eu mandar beijo pra ela? Manda aí pra mim. Com quem mais que eu tava respondendo também? Com a Ali, a Alessandra, lá do Jardim Guaraituba. Ela falou assim, se agosto tivesse um cheiro, Bárbara, pra mim seria cheiro de mofo. Jesus amado, como pode ser tão úmido que tudo fica mofado? Esses dias tinha uma plantação de mofo no meu armário. Passei vinagre e agora vou passar água oxigenada 10 volumes que eu vi na internet, que diz que mata o mofo. Quero só ver se vai dar certo. Ai, vai tentando aí. Se der certo, você fala pra mim que ela falou assim, ó. Fui pesquisar e vi que é água oxigenada volume 10, borrifar e secar. Ela falou, vou fazer, depois eu te conto. Pode passar na madeira, MDF, só um pouco e na parede também. Tá bom, me avisa. A gente gosta de saber dessas coisas assim, né? Se der certo. Porque eu sabia do vinagre e da... O que eu falei pra você daquela hora? Da água sanitária, né? Da água sanitária também. Deixa eu ver quem mais que mandou aqui. O Bruno, Bárbara, pra mim, agosto tem cheiro de pizza no sábado à noite. Ai, que delícia. Ele falou, porque se é pra sobreviver agosto, que seja com uma pizza. Porque não é fácil, não.

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0: 10h59.
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3: Olá para você que acompanha a nossa programação aqui na Ilha do Mel FM. Eu sou Giovana Saad e trago informações do nosso departamento de jornalismo. Estão abertas as inscrições para o curso gratuito de Cozinha Brasileira, realizado em parceria entre a Secretaria de Estado da Educação do Paraná e o SENAC. A formação terá 15 horas e será realizada na Escola do Mar, no Parque Estadual Ilha das Cobras, em Paranaguá, entre os dias 15 e 23 de setembro. Às terças e quartas-feiras, das 8 ao meio-dia. A formação terá 15 horas e será realizada na Escola do Mar, no Parque Estadual Ilha das Cobras, em Paranaguá, entre os dias 15 e 23 de setembro, às terças e quartas-feiras, das 8 ao meio-dia. São 15 vagas para pessoas a partir de 16 anos, com o ensino fundamental concluído até o quinto ano. O transporte até a Ilha das Cobras será disponibilizado, com embarque às 7h30 na Marina da Oceania, na Costeira, e retorno por volta de 12h30. As inscrições são gratuitas e devem ser feitas pelo site do SENAC Paraná. Nós voltamos a qualquer momento direto de nossa redação. 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

0: Vamos juntinhos até 1 da tarde, né? Que hoje, sábado, a gente tem horário estendido aqui no nosso Super Manhã. 11h05, hoje dia 22 de agosto de 2026, inverno brasileiro ainda, mas ó, a temperatura aumentou, hein? A gente começou com 17 graus, já estamos na casa dos 20 graus agora, aqui em Paranaguá. Eu desejo um ótimo sábado pra você, né? Você que tá ó, ouvindo aí, sintonizado em 90.3, onde quer que você esteja, né? Aqui na nossa cidade, no nosso litoral. Você curtindo a gente também pelo nosso aplicativo, pelo nosso site, pela Alexa também. Tem gente ouvindo a gente pela Alexa.
1: Adoro!
0: Obrigada, viu? Vamos juntos, seguimos por aqui com o nosso Super Manhã. Até 1 da tarde. Eu vou lá pro nosso WhatsApp, que eu já quero pegar mais participações de vocês na nossa enquete, tá? Eu tô respondendo vocês lá aos pouquinhos. Tenho paciência que mamãe tá de volta aos poucos, assim, né? Que muita coisa eu vou lembrando. Eu falo assim, ai, gente, igual andar de bicicleta, né? A gente vai relembrando ali, né? Coisa de senha, coisa onde tava a vinheta, onde tava essas coisas. Aí eu fui lembrando. Aí teve uma hora, eu falei, credo, tem mais alguma coisa que tá estranha, que tá faltando. Era o meu óculos. Eu já tava vendo embaçado o negócio aqui. Falei, acho que é por causa da gripe. Não era, porque esqueci o óculos mesmo. Falei, ah, eu vou pegar na bolsa. Daí a gente não tá acostumada, né? Que chega aqui, tira o óculos, tira o fone de ouvido, pega água pra deixar no cantinho. Aí quando você volta, você esquece das coisas. Aí lembrei agora que o olho tava lacrimejando já, chegando tudo embaçado. Aí a nossa enquete de hoje, né? Falando de agosto, que todo mundo fala, ai, agosto passa rápido, agosto passa devagar, agosto, mês do cachorro louco, agosto é um mês bem peculiar, né, gente? E aí a gente resolveu fazer essa pergunta na enquete. A gente precisa saber de você. Se agosto tivesse um cheiro, qual cheiro seria na sua opinião? Qual o cheiro do seu agosto? Eu já falei que o meu tá com cheiro de nada, que se colocarem na minha frente alguma coisa vendada nos meus olhos, eu não vou saber o que é. Preciso recuperar o meu olfato antes de setembro. Manda aí, 98414-2231. Esse é o nosso WhatsApp pra você participar, tá? Tô com hoje um voucher. Um voucher lá do restaurante Temperos pra gente poder sortear aqui, tá bom? Vou lá pro WhatsApp que tem áudio pra gente ouvir. A Selma mandou um áudio pra gente aqui. Selma, lá da Ponta do Caju, bora. E se você não... Ó, tô falando que eu não... Tem coisa que eu esqueci aqui, gente. Pera aí que esse é outro canal.
2: Bom agora dia, vai. Bárbara.
0: Bom dia.
2: Bem-vinda novamente.
0: Obrigada, Selma.
2: Então, agosto tem um cheiro de festa, né? Porque olha que eu tenho de gente que foi aniversário em agosto.
0: É mesmo?
2: Me chamam pra lá, me chamam pra cá. E vem aquele cheiro de coxinha, aquele cheiro de docinho, aquele cheiro de tudo. Meu pai, eu me infarto.
0: Ai,
2: esse sim,
0: manda.
2: Que é agosto. E fartura. Um
0: olha
2: cheiro bom mesmo de agosto.
0: Uma maravilhosa, bem querida pelas pessoas, porque tem eventos sempre. Que tem mês que não tem nada, vocês já perceberam? Tem mês que não tem nada. Tem mês que todo fim de semana tem evento, às vezes dois ao mesmo tempo, que a gente tem que escolher em qual ir. Não é verdade, Selma? Um beijo pra você. Ah, pra mim também tem cheiro de festa. Na verdade, eu brinco que não tem nada, mas é dia 5 de agosto foi aniversário da minha filha, que fez... Eu ia falar 15, ela fez 16. Gente, eu não acredito. Eu, uma adolescente ainda, com uma filha de 16. Eu sou uma adolescente ainda, não me conformo. Eu tenho só apenas 25 anos. Em cada perna, quase. Deixa eu ver o que Lucinha mandou. Bárbara, pra mim, agosto tem cheiro de felicidade, porque é um mês de aniversário do meu primeiro filho, Lucinha Pires, Ponta de Ubá. Então, pra mim também, né? Que a minha, como eu falei, fez aniversário 5 de agosto. Então é muito bom. Deixa eu ver o que Dinei mandou. Bom dia, Bárbara. Lindo e abençoado dia pra todos aí da rádio. Obrigada. Gosto com gosto de alegria. O que importa é ser feliz. Você viu que ninguém manda no Ednei que ele já mudou a enquete, né? Eu perguntei o cheiro, ele já mandou que a gosto tem o gosto. Cara, eu não aguento vocês, eu me rádio de rir. Eu queria rir, mas se eu rir, se eu começar a rir, vai me atacar a tosse. Perturbação, essa tosse que já vai fazer um mês tomando remédio. Se eu começar a rir, vai me atacar a tosse. Então não posso rir. Eu coloco a vinheta da risada. Rinaldo, deixa eu ver. Bom dia, Bárbara. Gosto pra mim tem cheiro de alegria com passeios, bailes, visitas a familiares e amigos, pois eu pego férias dia 31. Sem falar que ainda neste dia comemoro 36 anos de casado. Olha ele! Tá na contagem regressiva já então, hein, Rinaldo? 36 anos de casado. Quando chegar o dia, você manda mensagem aqui pra gente mandar parabéns pra vocês, fazer uma homenagem bem bonita para o casal completando 36 anos, tá bom?

0: lá em cima.
1: Xande de Pilares clareou. A gente curtiu Joel Corey, Head and Heart. 11h17. Voltamos já com mais babados e tititis por aqui.
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3: Bora lá, tem mais babados e tititis chegando por aqui, 11h20. Vocês estão acompanhando essa treta do latino aí? Que rolou uma treta que é ele brigando com a ex, a sogra gravou dentro do carro. Aí ele fez um post contra a monogamia. E a ex do cantor falou: existiram propostas ridículas. Que isso? A Rafa Harbi, ela abriu o jogo sobre o relacionamento vivido durante 7 anos com o cantor latino e falou das acusações de agressão contra o cantor. Em entrevista ao portal Léo Dias, ela afirmou, sem dar muitos detalhes, né, por conta do processo judicial em curso. Gente, tá rolando processo e tudo. É, que recebeu proposta de relação com terceiros. Epa! Tô falando. Ela falou assim: você não tem noção das conversas que existiam. Assim, volto a dizer, tem coisas que eu não posso falar aqui. Mas assim, existiram sim propostas ridículas, sabe? De colocar terceiras pessoas, afirmou a ex dele. Bom, ela ainda disse que latino e pessoas próximas a ele sabem do tipo de proposta. Meu Deus, tá piorando. Do tipo de propostas que foram feitas. Ela falou assim: ele sabe do que eu tô falando. Ele sabe exatamente do que eu tô falando e quem tá próximo a ele também sabe. Inclusive, depois da denúncia, a quantidade de coisas que eu passei a receber de direct, mensagens no Instagram ali, né? Ela falou assim: é surreal. Ih, deve ter cada babado. Aham. E aí, porque o que aconteceu? Um dia antes da Rafa expor o caso de agressão nas redes sociais, o latino publicou um vídeo a favor da não monogamia, né? Quando dentro de um relacionamento o casal aceita se envolver com terceiros. Na ocasião, ele repostou a publicação de um homem que se apresenta como teólogo e questiona se a poligamia seria realmente um pecado, citando figuras bíblicas como Abraão, Davi e Salomão, que possuem várias esposas. Ele falou assim: logo agora, na sua vez é pecado. Latino concordou com a postagem, comentando: que batalha, né? E a publicação repleta de hashtags como macho alfa, homem de valor, homem moderno e homens de verdade. E Latino, ele tá igual a música que ele canta. Essa daqui.
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3: Seguimos por aqui, 11h32. Até uma da tarde, eu vou te fazendo companhia com o Super Manhã. Nossa enquete bombando. Hoje eu tenho um voucher do Restaurante Temperos e a pergunta que não quer calar pra você. Agosto tem cheiro de quê? Manda aí no WhatsApp, 98414-2231. Deixa eu ver aqui. Luciana, tem cheiro de bolo de fubá da avó. Ai, que delícia! Quem mais que mandou aqui? Diego. Agosto tem cheiro de segunda-feira, ele falou, porque agosto, Bárbara, parece que tem segunda-feira toda a semana, tem mesmo. Mas a impressão que dá é que todo dia é uma segunda-feira, né? Se bem que nas minhas férias eu nem sabia que dia da semana que eu tava, que eu tinha que consultar o calendário, mas que dia nós estamos mesmo? Que dia é hoje? Tão bom assim, né?
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3: Deixa eu ver quem mais aqui. Fábio, bom dia, Bárbara. Saudade de você nas minhas manhãs. Obrigada. Agosto aqui em casa tá com um cheirinho de neném pela casa inteira, pois o meu netinho nasceu. Ah, como é que é o nome? Ah, o Ian, que ele mandou aqui, ó. Manda um beijo pra Ana Carol, amor da minha vida. Meus amorzinhos, a Ingrid, Miguel e agora o Ian. Ai, coisa mais fofinha. Dá um cheirinho nele por mim. Que apesar de que eu não tô sentindo cheiro de nada, mas dá um cheirinho nele. Cheirinho de talco, cheirinho de bebê. Ai, tudo de bom, né? Deixa eu ver quem mais mandou aqui. Andréia, pra mim tem cheiro de pipoca, porque eu tô de férias. Ai, que delícia! Ela falou, agosto combina com filme, uma pipoquinha, uma cobertinha. Ai, é verdade, né? Bora Netflix trabalhando aí, né? Beijo pra você, Andréia. Fátima, deixa eu ver aqui. Mandou áudio. Vamos ouvir, deixa eu ver se eu acerto colocar agora. Bárbara já sabe qual que é, né? Já relembrou, já.
4: Bom dia, Bárbara.
3: Bom dia.
4: Tava com saudade de ouvir sua voz.
3: Ai, obrigada.
4: Agosto tem cheiro de chuva, terra molhada. A gente acorda de manhã aquele cheiro de terra molhada, porque choveu a noite inteira. Adoro,
3: é verdade.
4: Agosto, adoro. Deixa eu fazer um comentário com você, Bárbara.
3: Fale, meu amor.
4: A minha filha se chama Bárbara Priscila Rodrigues.
3: Não.
4: Sabia?
3: Não.
4: Adoro você, menina. Acho que você é uma pessoa maravilhosa.
3: Ai,
4: minha querida.
3: Obrigada. Um beijo pra você. E um beijo pra minha xará, Bárbara. Meu Deus, eu tô chocada, Fátima. Por causa que a gente tem um nome praticamente igual. O meu é Bárbara Cristine Rodrigues, né? Da tua filha, Bárbara Cristina Rodrigues. Que isso? Nunca tinha visto. Que legal. Beijo pra vocês aí, tá? Obrigada pela sintonia. Deixa eu ver quem mais aqui mandou. Roseli sobre enquete. Bárbara, cheiro de bolacha de nata. Muito boa. Feito com leite puro da vaca. Ela falou, de longe a gente já sabia que a minha mãe tava fazendo. Nossa, que delícia. E a gente vai relembrando, né?

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11h48. Vamos voltar pro WhatsApp da galera. É o nosso cantinho aqui, né? A nossa tribo, onde a gente dá risada, né? A gente conta nossos causos, sabemos da vida dos outros. Eu sei que eu sei da vida de vocês aqui, né? Adoro, a gente se conhece. Vamos lá. Quero saber, perguntando pra você aqui, agosto, na sua opinião, tem cheiro de quê? Gente, manda aqui, bah, bom dia, tá boazinha? Já curtiu sua gripe? Ô, menina, tô curtindo ainda. Não tá fácil, não tá fácil. Eu falo que eu não posso rir muito aqui. Dei risada, já começa uma tosse de cachorro, não dá. Ana Carol, bom dia, bah. Agosto tem cheiro de flores. Um cheiro ótimo, sem explicação, cheiro de rosas, que delícia. Primavera chegando, né? É ela que tá vindo em setembro. Chega logo primavera. Rosemary, bom dia, bah, ligadinha aqui, adoro. Sobre enquete, bah, agosto tem cheirinho de comida boa. E ela falou, sabadão, ó, filhão aqui aguardando. Que ela mandou a foto. Ai, o que que você tá preparando aí, Rosemary? É aipim frito? Ela mandou uma foto do fogão ali, tem alguma coisa fritando? Eu acho que é aipim que ela tá fritando. Maravilhosa. Sabia que quando eu tava grávida da Yasmin, eu tive um único desejo, porque eu vi uma propaganda na TV, era uma propaganda de cerveja, mas calma, não era cerveja que eu quis. Não era cerveja. É porque na propaganda vinha uma bandeja com aipim frito e bastante cebolinha verde por cima. Eu fiquei, tô com vontade de comer. Falei pra minha mãe que fez, fritou, e falei, mãe, tem que ter a cebolinha verde por cima, igual eu vi na propaganda da cerveja, vocês acreditam? Fiquei com desejo disso. Ainda bem que não era nada muito diferente, muito estrambólico, né? Ou que assim, ah, não tem agora, que agora não é época. Ainda bem que tinha. Deixa eu ver, Lorena. Bárbara, bom dia, muito bom ouvir sua voz, sentir sua falta. Ai, eu senti falta de vocês todos os dias. Um ótimo sábado pra você. Se agosto tivesse um cheiro pra mim, cheirinho de casa. Um abraço pra todos vocês aí da Rádio Lendo Meu. Beijo. Um beijo pra você, Lô. Obrigada pelo carinho. Cintia manda aqui, ó. Pra mim, agosto tem cheiro de pastel de feira. Ela falou, eu não sei o motivo, mas foi a primeira coisa que veio na minha cabeça. Cheiro bom, cheiro bom, cheiro de pastel de feira. Juliana mandou, agosto tem cheiro de perfume de mãe. Aquele que fica pela casa inteira. Ai, cheiro de mãe, é tudo de bom, né?

0: meio-dia.
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São Mulher Traída, meio-dia, 8 minutos, e Supermanhã, até 1 da tarde, né? Hoje, horário estendido no sábado. Eu vou te fazendo companhia, sou a Bárbara Rodrigues, muito prazer. Sabadão, 28 de agosto de 2026, vamos dar uma olhada como é que tá a temperatura hoje, inverno brasileiro. Ih, baixou! Mentira! 19 graus e meio, a gente tava agora há pouco com 20? Que loucura! 19 graus e meio, marcando agora. Muito bem, a nossa enquete rolando, hein? Gente perguntando pra você assim. Que agosto é essa loucura. Tem gente falando assim, agosto demora pra passar. Tem gente falando assim, agosto passou voando. Mas a gente quer saber, se agosto tivesse um cheiro, que cheiro seria esse? Hein? O povo já falou que é cheiro de festa, é cheiro de boleto, é cheiro de chuva, não, cheiro de terra molhada, já falaram aqui, cheiro de tudo quanto é coisa. E na sua opinião, pra você, qual é o cheiro do seu agosto? Manda aí no WhatsApp da Ilha, 98414-2231, WhatsApp da galera, porque tem prêmio, você concorre a um voucher do Restaurante Temperos pra deixar o seu agosto com cheiro de comida boa. Se viu como não tem... dá qualquer tema pra mim que a gente faz enquete aqui, não tem jeito. Qualquer coisa que se fala, Bárbara, uma palavra, a gente faz enquete, tô vendo? Até com cheiro das coisas. Ai, não aguento vocês. Bom, vamos lá pro WhatsApp, que eu quero ver o que vocês estão falando. Sol, bom dia, Bá. Pra mim, agosto tem cheiro de flores chegando na primavera, já é tudo de bom. É verdade, né? Primavera já, mês que vem, já tá aí, batendo a porta. O que a Elaine mandou aqui? Ela falou assim, tem cheiro de dinheiro, Bárbara. Notícia boa que eu tive. Então tem cheiro... Ai, tem cheiro de dinheiro. Recebo também. Vou passar... Passa essa coisa boa pra mim também. Deixa eu ver o que ela falou aqui também. Ah, falou que tava com saudades. Um beijo pra todos aí da loja. Tô lá na Caramelara ouvindo a gente. Eu sei que vocês ouvem aí, ó. No último volume, né? Bom trabalho. Obrigada pelo carinho. Deixa eu ver quem mais aqui. Tá, esse eu já li. Esse vocês tenham paciência comigo que eu fui respondendo vocês aos poucos aqui. E agora eu tô meio perdido. Ah, aqui ó, Ana Carol. Tem cheiro de flores. Um cheiro ótimo, sem explicação. Cheiro de rosas. Ai, que tudo de bom. Deixa eu ver quem a Ara falou aqui. Agosto pra mim tem cheiro de festa. Meu filho... fez aniversário dia 5. Ai, no mesmo dia da Yasmin. Yasmin também é dia 5. Ih, leoninos, hein? Leoninos. Quem que aguenta esse brilho brilhoso deles? Minha nora fez ontem. Ela falou, e fora outros parentes. Amo esse cheiro de festa. Ai, é tudo de bom. Fernanda mandou aqui, ó. Bárbara, pra mim agosto tem cheiro de churrasco no domingo. Bom também. Rogério, cheiro de pão quentinho saindo da padaria. Que agosto pede um café da tarde caprichado. Ah, pede com certeza, né? Joel, Bárbara, pra mim, mês de agosto tem cheiro de final de ano. Porque dá a impressão que o ano tá passando rápido. Logo já vem aquele cheirinho de festa do Rocio e festas de final de ano. Meu Deus, eu nem tinha pensado nisso. É verdade. Estamos a um passo do final de ano. Que loucura. Meio de 12. 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

0: Ai, que som maravilhoso! Alexandre Pires, Ana Castela, eu esqueço.
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1: Maravilha, vamos lá, meio-dia e 18. Bom dia pra você. Pra você que tá almoçando, aquele beijo. Bom apetite. Comendo aquela comidinha gostosa. Eu já tô batendo a fome aqui já ainda. Bem que eu fiz o meu lanchinho no meio da manhã. Vocês nem perceberam, né? Entre uma música e outra. Tomei o meu shake proteico. Vamos lá pra nossa brincadeira. Enquete rolando. Até uma da tarde aqui, ó. A gente vai juntinho. E lembrando que, ó, tá valendo um voucher hoje. Você concorre, né? A um voucher lá do restaurante Temperos. Responde aí pra gente. Pra você, agosto tem cheiro de quê? Manda aí. 984-14-2231. Olha! Até agora eu não esqueci o número do WhatsApp. Você viu? Que a gente repete tanto, né? Que fica na cabeça. Não tem jeito. Nilda falou aqui, deixa eu ver o que Nilda respondeu, Bárbara. Sobe a pergunta. Bom dia, Bárbara, bem-vinda. Obrigada, meu amor. Eu tava com saudades, eu também, morrendo de saudade de vocês. Então, o cheiro de agosto é que ainda bem que tá chegando o fim do mês. É esse o cheiro. Ai, é esse o cheiro, vocês já podem imaginar, né? Ainda bem. Beijo pra Nancy, que mandou bom dia aqui. Dilmar, deixa eu ver aqui. Bom dia, agosto tem cheiro de estar bem, graças a Deus. Graças a Deus, nada melhor do que estar bem, não é? Marília, bom dia, Bárbara, sobre a enquete. Agosto tem cheiro de Natal, um clima de festa. Menina, é verdade, porque final do ano já tá aí, já comecei a ver uns enfeites por aí à venda. Tá passando assim, ó, a gente piscou, já vamos estar no Natal, não tem jeito. Deixa eu ver quem mais que eu tava lendo aqui que eu separei também. Aqui, ó, a Camila mandou pra mim, agosto tem cheiro... Não, cheiro de roupa que ficou na máquina 2 dias e você esqueceu de estender. Ei, Camila, se tem frase é porque tem história isso. Deve ter esquecido lá, foi com Deus, teve que lavar tudo de novo, né? Deixa eu ver aqui quem mandou, Marcelo também. Agosto tem cheiro de academia. Prometi que ia voltar e até agora só estou pagando. Só sentindo o cheiro. Passa pela frente da academia, sente o cheiro e vai embora, né?

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0: 12:59.
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0: tarde, meu amigo. Muito boa tarde. Muito boa tarde, minha amiga. Estamos chegando no seu rádio com mais um programa. Mais sorte pra você. Mais neste sorte. Sabadão, Dois Patinhos na Lagoa.
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0: 2026. Marcelo, o povo tá dizendo assim. Só não entendi.
2: Nossa.
0: Os Dois Patinhos na Lagoa.
3: Vixe.
0: Vai entender, minha amiga. Vai entender, meu amigo. Os cantadores de bingo, eles não falam número 22 nem que a vaca tussa. Eles falam no bingo número 22, eles falam assim: Dois Patinhos na Lagoa. É Dois Patinhos na Lagoa, oh! Neste sabadão, Marcelo Brevelin. E no programa de hoje, sabadão, vamos trazer carta do dia, muita música top, top pra você brincar, cantar, dançar, se divertir, música nova, música antiga, uns vaneirão bagual pra você dançar com a velhinha, com o velhinho,
2: nossa,
0: com a namoradinha, com o namoradinho,
2: nossa,
0: com o noivinho, com a
2: nossa
0: noivinha, só alegria neste sabadão de agosto 2026, Marcelo. Marcelo, muito boa tarde, tarotista Marcelo Bradley.
4: Muito boa tarde, tarólogo Nasser Bandeira, respectivos ouvintes aqui da Ilha do Mel FM 90.3. Tarólogo Nasser Bandeira, hoje estamos vivenciando esse sábado, dia 22 de agosto de 2026. E hoje, tarólogo Nasser Bandeira, é dia do folclore e também dia do supervisor escolar.
0: Ok, então se é dia do folclore, vamos com folclore gaúcho pra galera daqui um pouquinho. Umas vaneiras, uns vaneirão pra limpar os bancos, porque tem muita gente sentada por casa, na sala, na varanda, no quarto, na cabine do caminhão, do carro. Esse povo tem que ir pra sala, né, Marcelo?
4: Tem
0: que dançar.
4: Tem que
0: pegar
4: dançar.
0: Pegar a veinha, veio, e chacoalhar os mocotós.
5: Aí o bicho pega, Marcelo, seu
0: prédio. É, aí bicho pega. Marcelo Bradley, carta do dia chegando na casa das pessoas, Marcelo.
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0: Embaralhei, cortei as cartas do tarô cigano. Qual a carta que saiu, Marcelo, para os nossos ouvintes, Marcelo Bredler?
4: Tô vendo na tua mão a carta de número 2.
0: Dois? Então já falo qual a carta de número 2.
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0: Tarô cigano de número 2 é a carta da espiritualidade. Essa carta está dizendo que a tua espiritualidade vai ficar mais aguçada, mais pra cima nesse sabadão e neste final de semana, pra ter semana que vem uma semana mais leve, porque essa que tá se findando, pelo amor dos meus filhinhos, duas mortes na 277 aqui no litoral paranaense, e na sexta-feira 23 pessoas mortas no acidente lá dos Campos Gerais, Marcelo Brad. Até criancinha morreu que estavam fazendo tratamento, médicos da cidade de Imbituva, lá em Curitiba. E o acidente aconteceu aonde mesmo, Marcelo?
4: Ipiranga, tarólogo Nasser Bandeira.
0: É, exatamente. Os passageiros eram de Bituva, mas o acidente aconteceu na cidade de Ipiranga. Foi uma tristeza muito, mas muito grande. Então a carta do dia, como a carta da espiritualidade, ela chega para aliviar tudo, para acalmar tudo, trazer paz, amor, tranquilidade para o povo lá dos Campos Gerais, Ponta Grossa e região, e aqui para Paranaguá, que também estamos de luto pela perda daquele casal que morreram esmagado por conta daquele caminhão que três rodas dele, os freios estavam isolados. Por isso, quando precisou freio, cadê o freio que estava ali? E não era um caminhãozinho, era um bitrem, Marcelo. Motorista foi pro xilindró, porque certamente ele sabia deste BO e ele não denunciou para ninguém e ainda pegou caminhão e ainda foi pra estrada tirar a vida de pessoas inocentes, Marcelo. Carta do dia é a carta da

0: essa música de espiritualidade de Rei Roberto Carlos. Marcelo, tá me ouvindo aí, Marcelo?
1: Hã? Câmbio, seu Narciso.
0: Não, tá ok. Já percebi que tu tá me ouvindo. E pra que essa tosse? Tu tá com bronquite, Marcelo?
1: Acho que algum pigarro, seu Narciso, na garganta.
0: É pigarro, pigarro. Marcelo, abrindo as cortinas musicais do programa de hoje, quem chega como primeira música do Mais Sorte pra você, Marcelo?
2: Muito bem, tarólogo Nascer Bandeira, tá chegando agora a Teodoro e Sampaio, aqui pra ela.
0: Ai, ai, ai, essa é boa, essa é bonita, essa é divertida, quando a gente ouve e quando se ouve, dá até vontade de cantar com Teodoro e Sampaio.

0: muita música de aqui pra ela e também aqui pra ele que apronta pra ela. Lá, lá, lá, lá, lá. Marcelo, nesta semana atendi com as cartas do Tarô Cigano. Benzi as pessoas no meu consultório de tarô aqui no centro de Paranaguá, no edifício Palácio do Café, Avenida Arthur de Abreu, número 29, no 11º andar, na sala de número 10. Quanta gente foi ver as cartas do Tarô Cigano comigo. E eu só quero agradecer as famílias, Marcelo, que foram de manhã, que foram à tarde, que foram de manhã, que foram à tarde, Marcelo. Famílias, senhoras maravilhosas, senhores maravilhosos, pais de famílias, jovens que foram ver o seu futuro nas iluminadas cartas do Tarô Cigano.
1: Tarô Cigano.
0: Bom dia que eu volto a atender aqui em Paranaguá, o povo do litoral paranaense, Marcelo.
1: Muito bem, tarólogo Nasser Bandeira volta a atender aqui em Paranaguá, dia 8 de setembro, um dia depois do feriado, tarólogo Nasser.
0: É que é, Marcelo?
1: Um dia após o feriado.
0: Feriado.
1: Isso.
0: É, feriado de que mesmo, Marcelo?
1: 7 de setembro, senhor Nasser.
0: 7 de setembro.
1: Independência.
0: Dia 8 de setembro, Marcelo Bredley, numa terça-feira, volto a atender com as cartas del Tarô Cigano aqui em Paranaguá. Mas para ver as cartas comigo, ver o teu futuro, se benzer, tem que ligar agora e agendar o seu horário. 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

0: legal, legal. O sambinho, o pagodinho. Dou mais sorte pra você. E hoje eu quero abraçar o pessoal que trabalha no porto. De manhã, de tarde, de madrugada. Vira 24 horas trabalhando. Aquele abraço, obrigado pela grande audiência.
1: Obrigado.
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0: Marcelo, vamos com mais música, sabadão, sábado de tarde, a música não pode parar, não para, não para não, Marcelo.
3: Muito bem, tarólogo Nasser Bandeira, tá chegando agora Grupo Chocolate com Turma do Pagode. Alô, Virgínia!
0: É, quem é a Virgínia?
3: Eu
0: será
3: acho.
0: Que, será que essa senhora que está nos ouvindo, que o nome dela é Virgínia também?
3: Eu acho que é.
0: Ou será que é aquela popozuda do Júnior Vini? Eu acho que é a popozuda do Vini, hein?
3: A influenciadora?
0: É, ela que mandou o Júnior Vini fazer um recauche. É recauche, Marcelo? Que mandou recauchutar a cara do Viner Júnior. Recauchutar o rosto do Viner Júnior, Marcelo.
3: Harmonização facial.
0: Exatamente, Marcelo. Não, mas eu já fui mais chucro, não é? Eu já fui falando meio grosseiramente. E arrumou o queixinho dele, as bochechinhas do Júnior Vini. Não é que o Júnior Vini, diz ela, né? Diz ela que ele ficou mais bonito. Diz que ele ficou mais bonitão. Dinheiro dele também. É, diz que ele ficou lindo, viu, Marcelo? Essa música é em homenagem a ela, Marcelo?
3: Eu penso que seja.
0: Não,
3: seja.
0: É em homenagem a ela. Qual o grupo que canta?
3: Grupo Chocolate, Turma do Pagode.
0: Alô, Virgínia?
3: Alô, Virgínia?
0: É com você, Virgínia!

0: Não vai dar problema. Chocolate!
1: Tudo na pagode!
2: Linda essa música, lindo esse pagodinho. Sábado de tarde, povo brincar, dançar, se divertir. Bom, bom demais, Marcelo. Marcelo, qual é o próximo dia de atendimento com as cartas do Tarô Cigano? Benzimento pro povo do Litora, que cada vez que eu venho pra cá, lota a minha agenda de atendimento com as cartas do Tarô Cigano, benzimentos e cirurgias espirituais pro povo, Marcelo.
3: Dia 8 de setembro, um dia após o 7 de setembro, que é o dia da independência, tarólogo Nasser.
2: Ok, Marcelo Bradley. 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
2: Ok, Marcelito Bradley. Hoje, sabadão, é dia de quê? De cultura, Marcelo?
3: Hoje, tarólogo Nasser Bandeira, é dia... Deixa eu só confirmar.
2: Você
3: aqui
2: já falou aí,
3: já,
2: Marcelo.
3: Já falei. É dia...
2: Dia de quê? Não é dia internacional de nada, Marcelo.
3: Dia do folclore.
2: Dia do folclore.
3: Isso, dança, Marcelo.
2: Música, todo tipo de folclore, seja do Brasil, de outros países, tudo é bem-vindo. Mas agora nós vamos trazer o folclore gaúcho, uma música gaúcha. Marcelo Brelli, que é do Rio Grande, que é de Santa Catarina, mas que também é aqui do nosso Paranazão. E eu acho engraçado que as prefeituras do Paraná, nos seus mega shows, trazem grandes artistas do centro do país, pagando R$1 milhão, R$1,5 milhão, 2 milhões, mas os abobados de secretários de turismo, eles não sabem que os grupos que mais o povo vai ver, vai brincar, vai cantar, vai se divertir, vai dançar, é os grupos gaúchos. Mas estes não são convidados. Por quê? Porque esses caras não conhecem o gauchismo, não conhecem a cultura do nosso sul do Brasil, Marcelo. Depois de ter xingado esse povo, vamos com Vucu Vucu, Marcelo.
3: Vamos sim, os Garotos de Ouro.
2: Com Vucu Vucu no seu rádio.

0: Vucu Vucu com Os Garotos de Ouro. Ah, Marcelo Vito dançando aí, hein? Ó, oh, tu manda bem.
1: Boa essa música.
0: Solto das patas, hein? Até Samuquinha dança bem, que é professor de dança, o Samuquinha, né? Não tá dançando porque tá triste, perdeu seu filhinho no final de semana passada, mas que Deus dê força pra ele, que já já ele já esteja integrado aos seus amigos e dançando os forrozão aqui do litoral, Marcelo. Marcelo, agora vamos com depoimento de graças que o povo alcança no maior trabalho espiritual do Brasil, que há 3 anos está aqui com os Parnanguara, Marcelo.
1: Muito bem, tarólogo Nasser Bandeira, nós vamos ouvir agora o depoimento do José Eugênio. Estava desempregado e a esposa estava doente, tarólogo Nasser.
0: Ai, ai, ai. Ele estava desempregado.
1: E a esposa estava doente.
0: Ai, meu Deus. Então o bicho tinha pegado pro casal. Aí ele se despertou. Ué, não vou continuar apanhando, vou procurar benzedor. Procurou, se curou, mulher se curou, arrumou um emprego. Tá dando tudo certo para eles. Vamos ouvir o depoimento desse senhor.
2: Qual o seu nome?
3: José Eugênio.
2: Seu José, o que de bom o senhor recebeu nos trabalhos do Tarô Cigano em Curitiba, seu José?
3: Olha, senhor Nasso, o negócio é o seguinte, eu estava desempregado, não tinha emprego, a mulher também estava doente, e ouvindo os seus trabalhos e pelas as indicas que o senhor me deu, eu vim aqui, fiz tudo conforme o senhor tinha me dado as indicas e, ó, graças a Deus, hoje eu estou trabalhando, a mulher recuperou a saúde e, graças a Deus, para mim não está me faltando nada.
2: Muito que bom. Maravilha, hein, seu José? Estava desempregado, sem dinheiro no bolso, mulher doente. Aí veio aqui no tarô, lhe dei todas as dicas, faz assim, faz assado. O senhor chegou a ver as cartas do tarô? Primeiro veio ver as cartas ou foi na novena primeiro, seu José?
3: Não, eu vim aqui, né, e vi as cartas, e o senhor me disse o que eu devia fazer, e depois disso aí eu também acompanhei as novenas, e pronto, foi o necessário para me recuperar, graças a Deus.
2: Estou bem. Que maravilha, curto e grosso, né, seu José? Aí recuperou tudo, recuperou o lado financeiro, o trabalho, a autoestima, porque o homem que trabalha e tem dinheiro é outro homem. Agora o cara que fica socado dentro de casa, não tem o que fazer, imagina a deprê que ele fica, né, seu José?
3: Sim, com certeza, não tem como, só nem sobreviver, né? Só pensa coisa errada, será que isso é coisa feita, será que é coisa que... Como é que eu posso resolver isso aí? E eu resolvi vindo aqui no tarô. E tenho certeza que as pessoas que talvez estejam na situação que eu estive, procura aqui o escritório do seu Nácio e faça uma consulta que tenho certeza que vai recuperar igual eu fui recuperado.
2: O senhor está feliz?

0: maravilhoso desse senhor e da mulher dele, né, Marcelo?
1: Exatamente.
0: E quem quer o nosso socorro, a nossa ajuda, né, Marcelo? 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Tudo que eu falo com o senhor, com a senhora, não passa no rádio. Ô, é sigilo, amigo. É sigilo, amiga. 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
0: 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E agora nós vamos para quê mesmo, Marcelo?
2: Agora é a hora do break, tarólogo.
0: Quem é entendido de economia, tu que é entendido de faturamento da rádio, Marcelo.
2: Agora é hora do break, é hora de literalmente faturar.
0: Faturar, é hora dos comerciais, Marcelo.
2: Exatamente.

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5: Já estamos de volta com o programa Mais Sorte. Mais sorte pra você, Marcelo. Me ajuda aí, Marcelo.
6: Pra você.
5: Pros nossos ouvintes, Marcelo.
6: Isso.
5: Show de bola, hein, Marcelo. Começou a fazer uma fezinha hoje, Marcelo. Jogar numa Mega Sena, numa Loto Mania, numa Loto Fácil, ganhar um bom cascaio, né, Marcelo? A sorte existe pra quem, Marcelo? Só me diz uma coisa, Marcelo, agora eu vou te botar na parede, Marcelo. A sorte existe pra quem, Marcelo?
7: Pois toda sorte tem quem acredita nela.
5: Maravilha, a sorte existe para aqueles que acreditam nela. E eu acredito muito nas cartas do tarô cigano. Marcelo voltando de break. Vamos com música, Marcelo Brandle.
6: Muito bem, tarólogo Nasser Bandeira. Agora tá chegando Luan Santana. O nome da música?
5: Sim, quero saber, Marcelo.
6: Dona.
5: Dona.

0: Madonna.
1: É das antigas ou é nova?
0: É boa, é nova. É nova.
1: É
0: atual.
1: Nova. Então, Luanzinho cantando só aqui na Ilha do Mel FM 90.3, mais ouvida, mais querida do litoral paranaense, Marcelo. 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

0: música aí, Marcel.
1: Bonita.
0: Show de bola, Marcel.
1: Show de bola, Tarólogo Nascimento.
0: Maravilha, hein? Bom, amanhã nós temos o nosso programa Mais Sorte pra Você, aqui na Ilha do Mel FM. E o nosso horário amanhã, qual é mesmo, Marcelo? Me ajuda aí, Marcelo.
1: Das 8 às 10 da manhã.
0: Das 8 às 10 da manhã, no domingão.
1: Isso.
0: Programaço. 2 horas de programa, hein, Marcelo?
2: Domingo de manhã.
0: Que maravilha, domingo de manhã, povo tomando café, as senhoras preparando o almoço do domingo do meio-dia, a criançada por casa, a filharada por casa, netarada por casa, genros, noras, noras, genro. Só alegria pro povão, nosso programa de domingão, hein, Marcelo? Marcelo, tem mais música no programa aí, Marcelo?
1: Tem mais músicas, agora tá chegando Bezerra da Silva, o nome da música? Malandro é malandro, mané é mané.
0: Esse velhinho já foi pro andar de cima, né, Marcelo?
1: Já sim.
0: Mas cantava muito bem. Bezerra da Silva cantava. E nas gravações ainda canta muito bem e muita gente gosta dos sambinhas do Bezerra da Silva, não é, Marcelo Bradley?

0: Bezerra, hein, Marcelo?
1: É o Bezerra da Silva, senhor Nácio.
0: É o Bezerra da Silva.
1: Isso.
0: Cantou, alegrou o povão cantou com ele, brincou, dançou, não é? Se divertiu, Marcelo. É, se advertiu. O povo se advertiu com Bezerreia. Isso é bom. O rádio tem esse papel de alegrar quem tá borocochó, quem tá triste. Quem não teve uma semana lá muito boa no amor, no dinheiro, na saúde, nos negócios, na família. É... A vida não é feita só de mar de rosas, né, Marcelo?
1: Verdade.
0: Chega uma hora que ela dá pé no traseiro do caboclo. E o caboclo dá pé traseiro nela também. E aí é só tristeza pro pombinho, pra pombinha. Marcelo, com o próximo atendimento com as cartas do Tarô Cigano aqui em Paranaguá. Deixa o pessoal informado aí, Marcelo, porque terça passada eu estive aqui. Essa terça do acidente que morreu duas pessoas no engavetamento ali na região de Morretes, no quilômetro 41. Que loucura foi aquilo, rapaz. Eu dispensei muitas pessoas que iam consultar comigo à tarde, porque senão eu ia sair daqui 9:10 da noite. Sabe que horas eu saí daqui na terça-feira, naquele grave acidente, Marcelo? Eu saí 2 horas da tarde. Foi a última pessoa que eu atendi, 2 horas da tarde, porque eu tinha que sair cedo, porque eu sabia que o bicho tava pegando na 277. Quando saí, tava tudo livre, fui andando tranquilo, tudo sossegado. Quando se aproximou daquele antigo posto policial, quem vai entrar para BR que leva para Pontal, rapaz, começou a travar tudo. Parar tudo, e foi parando. E sabe que horas eu consegui sair do congestionamento da 277, Marcelo? 9 horas da noite,
1: meu
0: Marcelo.
1: Deus.
0: Desde as 2 até as 9 da noite, Marcelo. Mas teve gente que sofreu mais do que eu, Marcelo. Sabe que teve gente que saiu do congestionamento só depois da 1:30 da noite, da madrugada, quando a Polícia Federal liberou o trânsito, Marcelo. E o congestionamento de Curitiba até aqui, o litoral, estava lá em Curitiba. E a imprensa vai falar 10 quilômetros de congestionamento para subir, 10 quilômetros... de congestionamento para descer. Quem esteve no olho do furacão viu tudo e ficou sabendo que passou de 70 a 90 quilômetros, tanto para subir, tanto para descer.
2: Nossa.
0: De congestionamento. E, Marcelo, cadê a concessionária que tinha, que já era para ter aqueles guinchos enormes e destravar o trânsito da 277. A dona IPR Litoral Pioneira tá devagar, quase parando. Afinal das contas, o nosso pedágio é o mais caro do Brasil. Paga na ida e paga na volta.
3: Brasil.
0: E quando precisamos que a IPR Litoral Pioneiro resolva os problemas que ela deixou acontecer, porque os buracos estão aí, estrada mal sinalizada, banheiro só 2 para homens, só 2 para mulheres, lá quem sobe para quem desce não tem banheiro nenhum, o banheiro que tem para quem desce é o banheiro do mato, e se bobear, o cara à noite cai no pendeiro abaixo, aí que ele se ferrou.
2: Vixe.
0: Aí que ele vai fazer suas necessidades, não sabe aonde.
2: Xiii, deu ruim.
0: E tem que ter luz, colocar luz nessa serra perigosa. Tem que colocar postes de luz. Hoje em dia, Marcelo, coloca as placas solares, mas esse povo só quer arrecadar. E a Polícia Federal também não vou passar a mão nela, não. Tem que fiscalizar mais, principalmente os caminhões que andam com pneus carecas e muitos dos freios das rodas que estão comprometidos, e cuidar da manutenção desses caminhões para ver se tá em dia, Marcelo. Nem tacógrafo. Tem caminhão que tem tacógrafo, Marcelo. Isso é uma vergonha. Agora, nos atacar, os carrinhos pequenos, meter multa na gente, porque o pisca não tá piscando, porque a luzinha não tá acendendo. Multa de 300, multa de 400, Brasil. Multa de 500, mil e poucos reais. Rapaz, mas o que tem que fiscalizar, nem sempre fiscaliza. Não tô dizendo que não fiscalizam, fiscalizam sim, mas é muito devagar a fiscalização da maioria dos policiais rodoviários estaduais e federais. Tem pessoas muito boas, tem grandes profissionais que fiscalizam conforme. Mas tem uns que ficam só lá nas cabines. Vá celular e celular, Marcelo. E as pessoas se matando nas BRs, pessoas morrendo, patrimônios sendo perdidos. E o mais importante, vida de pessoas sendo perdidas, Marcelo Breno.

0: Ellen e filhos ficando sem os seus pais, netinhos ficando seus avós. Durma com tanto barulho, só música pra alegrar nosso povo, né, Marcelo?
1: Muito bem, tarólogo Nasser Bandeira, agora tá chegando a Isa. O nome da música? Brisa.
0: Essa música é linda, tem uma levada gostosa. Esse ritmo parece o quê, Marcelo?
1: Reggae.
0: Reggae?
1: Isso, reggae. Ah,
0: e o reggae é bem-vindo aqui no Litora. Todo mundo gosta de dançar um reggueio, Marcelo. Isa, canta para os ouvintes. Tu mais sorte pra você.

0: reggae bonito da Isa. Linda esta música, Marcelo Bradley. Agora o depoimento, Marcelo, é verdade?
1: Isso, isso mesmo, depoimento.
0: Depoimento de quê, Marcelo?
1: Depoimento de graças alcançadas, de pessoas que se reencontram, de pessoas que se curam, de pessoas que se libertam nesse trabalho de resultados que é o tarô cigano, o maior trabalho espiritual do Brasil e do mundo.
0: E do litoral paranaense, atendo de 2 às 3 vezes por mês. E não adianta ir lá no prédio para ver se eu tô lá, porque eu só venho atender quando eu anuncio aqui no rádio. Nosso telefone para as pessoas ligarem agora, Marcelo, pro atendimento de 8 de setembro, Marcelo.
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0: Ok, Marcelo, o povo tá ligando, agendando horário já para 8 de setembro, numa terça-feira, Marcelo. Quem que vai dar seu depoimento aí, Marcelo?
1: Nós vamos ouvir o depoimento do João. O médico iria amputar a sua perna, ele ia ficar sem uma perna, Tarô.
0: Ai, ai, ai. O médico queria que João ficasse que nem Saci Pereré. Ô, João, vai ter que arrancar tua perna. Vai ter que ficar que nem o símbolo do Internacional de Porto Alegre, que passou vexame segunda-feira. Empatou com o Remo, rapaz. Que vergonha. Já nos 4 últimos minutos finais. Meu Deus, tá mal esse Inter, hein? Que tem como símbolo dele o Saci Pereré. Mas deixa o João falar o milagre, a vitória da vida dele com os nossos benzimentos, Marcelo.
2: Qual o seu nome?
3: João de Pasque.
2: O que que você recebeu aqui, João, de bom?
3: Recebi uma cura que está sendo fundamental para mim. Cheguei de muleta aqui. Hoje estou aqui sem muleta, graças aos espíritos de luz.
2: No nosso trabalho espiritual.
3: No nosso trabalho espiritual.
2: E o médico João dizia que você tinha o que, amigo?
3: Me falou que eu tinha que amputar a perna.
2: Meu Deus, a perna direita ou a perna esquerda?
3: Esquerda.
2: Perna esquerda. É.
3: E constatou que era uma ursa no buraco do pé. E do outro lado fiz enxerto. Graças a Deus, com essa ajuda aqui, eu larguei a muleta.
2: Tá andando?
3: Tô andando.
2: Com as próprias pernas?
3: Justamente, com as próprias pernas.
2: Agora você tem que ir lá naquele médico que disse, só amputando a tua perna, João, só amputando para você viver ou continuar vivendo, você tem que ir lá nele e dizer, olha aqui o senhor que me desenganou, o senhor que disse que eu tinha que amputar minha perna, eu tô aqui andando, me curei, e ele vai, claro, perguntar, onde é que tu foi, João, o que que tu fez? Pode dizer sem acanhamento nenhum que você vê aqui nos trabalhos do Tarô Cigano. Então você veio agradecer no programa de rádio esta graça alcançada, João.
3: Justamente, essa graça valeu muito, alcancei a graça. Só que o médico falou amputar a perna. Daí até fiquei decepcionado na consulta. Daí eu vim de muleta aqui uma vez só. Agora estou vindo a segunda vez aqui sem muleta e alcancei essa força aqui espiritual de cura.
2: Que maravilha. E você está feliz com isso, João?
3: Estou feliz.
2: Quantos anos você tem, João?
3: 61.
2: 61. Mora onde, João?
3: No Auer.
2: Um abraço para você, amigo. Que Deus os guias de luz e proteja.
3: Obrigado. Obrigado.
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0: É, quero. E tenho pedigree nesta área. Para abençoar as pessoas. Para socorrer as pessoas. Para libertá-las de feitiçarias, de pragas, agouro. Por que que toda hora está acontecendo catástrofe no mundo? Recentemente, terremotos na Colômbia, na Venezuela, na Itália, na Espanha. Rapaz! Bicho tá pegando, mas também o ser humano não tem mais respeito com ele mesmo. Guerras e mais guerra, só por vaidade própria. E até pra tomar de assalto terras, petróleo e riqueza um dos outros. Durma com tanta crueldade e durma com tanto barulho, Marcelo Bradley. Marcelo, as pessoas têm que rezar mais, né, Marcelo?
1: Tem que rezar mais, tem que se espiritualizar mais, procurar o benzedor quando ele estiver aqui. 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
0: 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Marcelo Bradley, é a hora de quê agora mesmo? É a hora do café da tarde com bolinho de chuva, Marcelo?
1: Hora do break, tarólogo Nasser.
0: Não é a hora do cafezinho com bolinho de chuva?
5: Nanina, não.
0: Não é a hora de comer pastelzinho ali no mercado municipal, Marcelo. Ali na banca 8, cara. Tem um pastel ali que é dos deuses, Marcelo. E terça-feira eu ia tomar café na banca 8 com o melhor pastel ali do mercado municipal. Mas com o acidente da 277, abortei tudo o meu pastel ali no mercado municipal. Mas terça-feira, dia 8 de setembro, vou tomar meu cafezinho, pastelzinho, se Deus quiser, Marcelo. Vamos pra break então, Marcelo?
1: Vamos pra break.
0: Não é hora de comer pastel, não.
1: Agora é hora de ir pro break, seu Nasser.
0: Nem é hora de comer bolinho de chuva, Marcelo. Hã? É break, Marcelo?
1: Break.
0: Então deixa aí pra break.

0: duas e três.
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3: Olá para você que acompanha a nossa programação aqui na Ilha do Mel FM. Eu sou Giovana Saad e trago informações do nosso departamento de jornalismo. O Instituto Chico Mendes de Conservação da Biodiversidade inaugurou em Matinhos uma nova sede com investimento de 3 milhões de reais. A estrutura vai reforçar o trabalho de conservação ambiental no litoral do Paraná, com ações voltadas à proteção da Mata Atlântica, da fauna e da flora marinha e da cultura caiçara. A unidade é responsável pelo Núcleo de Gestão Integrada de Matinhos. Durante a inauguração, representantes do ICMBio destacaram que a nova sede vai melhorar as condições de trabalho das equipes e fortalecer o diálogo com as comunidades locais. A Prefeitura de Matinhos também reforçou a importância da preservação ambiental e da conscientização sobre o descarte de resíduos nas praias. Nós voltamos a qualquer momento direto de nossa redação. 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

0: legal, hein? Esse sambinha do Mais Sorte pra você, aqui na rádio Ilha do Mel FM.
1: Nascer Bandeira.
0: Marcelo, a regra é clara. Voltando de break. Tem que voltar com música. Afinal das contas, é sabadão e à tarde. O povo quer ouvir música boa, Marcelo. O povo quer ouvir música que jogue eles pra cima, Marcelo. E Marcelo tem que, de preferência, trazer uma música bagual. Uma música gaúcha, Marcelo.
2: Tá chegando os serranos. O nome da música?
0: Ah.
2: Vaneira Véia Banguela.
0: Vaneira
2: Véia Banguela.
0: Baguala, Marcelo. Vaneira Véia Baguala.
2: Ah, não, Marcelo. É Véia Banguela, Tarol?
0: Não, Marcelo. Errou. Mas claro que é tudo brincadeira da gente. Deixa rodar serranos pra gurizada e do outro lado do rádio brincar, dançar, se divertir.

0: você aqui na Ilha do Mel FM. Marcelo, daqui um pouquinho, um drama de amor de um cara que se diz apaixonado pela mulher. Ama ela por demais. Faz de tudo por ela. E a ele, ainda ele ronca grosso. Eu faço tudo por ela.
1: Nossa.
0: Esse cara sou eu.
2: Vixe.
0: Mas ela não nem me dá bola. Quero ver nas cartas se ela tem outro. Ai, ai, ai.
3: Tá no cigano.
0: Tá dizendo que faz tudo por ela, que ela não dá bola pra ele e já quer saber se ela tem outro.
1: Que é isso?
0: Que é isso?
1: Que é isso?
0: Mas é pra daqui um pouquinho, no mais sorte, no mais sorte. Pra você, Marcelo, agora com mais uma música, né, Marcelo?
4: Mais músicas, Tarólogo Nasser Bandeira, agora tá chegando.
0: Ah.
4: Sabe quem, Tarólogo Nasser?
0: Nem tenho ideia.
4: Maiara e Maraíza, 90-10.
0: 90 com 10?
4: Sim.
0: Dá 100, né, Marcelo? Deixa as gurias cantar aí, Marcelo Bradley.
5: Existe uma teoria que se chama 90-10. Uma pessoa tem 90% daquilo que você procura em alguém. Só que você foca naqueles 10% que falta. Aí você sai pra rua, se aventura e realmente você encontra aqueles 10%, mas não se deu conta que perdeu os 90%.

0: Os 10% a gente deixa pro garçom, né não?
1: Bonita música com Maiara e Maraísa no Mais Sorte pra você. Bom, quero lembrá-los que amanhã, domingão, das 8 da manhã às 10 da manhã, programaço de Mais Sorte pra você. Vá pegando o telefone, mandando um abraço para quem você quiser amanhã. Próxima música para quem estiver ouvindo amanhã, domingão de manhã, das 8 às 10 da manhã. Ligue, interaja com a gente. Programa é todo seu. 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
2: Tem sim, Tarólogo Nascer Bandeira. 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

0: sorte, mais sorte pra você aqui na Ilha do Mel FM. Marcelo, agora depoimento de graças que o povo alcança, se benzendo com o tarotista do Brasil, vendo as cartas com o tarotista do Brasil, seu amigo tarotista Nasser Bandeira. Quem que passa aqui pelo programa para dar seu depoimento, Marcelo?
1: Muito bem, tarólogo Nasser Bandeira, nós vamos ouvir agora o depoimento da Marta. Melhorou a sua vida, o filho tinha problemas nas pernas, não andava, estava complicado a vida dela, tarólogo Nasser.
0: Vamos ouvir esse depoimento fantástico da dona Marta.
2: Qual o seu nome?
3: É Marta.
2: Marta, você veio de onde nos trabalhos do Tarô Cigano?
3: Eu vim de Santa Catarina.
2: Qual localidade?
3: Bateias de Baixo.
2: Bateias de Baixo. O que que de bom tu recebeu nos trabalhos do Tarô Cigano para vir de tão longe aqui? E o que? Já faz uns 3 anos que você vem aqui no tarô, né?
3: Eu acredito que uns 3 anos. E eu recebi muitas graças. Quando eu vim para cá, eu estava meio irreconhecível, graças aos trabalhos do Tarô Cigano, das suas entidades de luz, que eu estou aqui de volta. Já está para 3 anos, mais ou menos. É um pouquinho difícil, mas a gente dá um jeitinho e vem. Eu estou muito agradecida, muito feliz.
2: Você chegou aqui muito mal, né?
3: Péssima.
2: Péssima, né? Mais morta do que viva e hoje está aí andando, caminhando, feliz.
3: Exatamente.
2: E você recebeu uma graça muito grande por um filho teu também, né, Marta?
3: Também. E ele, uma esperança que ele não tinha mais de trabalhar num serviço mais leve, hoje ele já está há 1 ano. Quando você viu as cartas para ele, ele se perguntou, mas aonde, Nasser, que eu vou ter que ir embora de lá, pois só tenho um lugar lá para trabalhar e lá não me pegam, tenho ficha já há 10 anos. Em seguida ligaram lá para casa e ele já está 1 ano lá, muito feliz, inclusive com o problema de saúde dele também, ele está ótimo. Ele pega nas pernas dele e sempre bate. Graças a esse grande homem, mãe, eu estou feliz.
2: Ele está empregado, que não conseguia emprego num local bom. E ele tinha problemas também, que ele caía, né, Marta?
3: Caía
2: muito. Ele tem deficiência nas pernas, mas as deficiências eram tão grandes que ele andava alguns passos e caía. Explica pra gente como é que era.
3: Ele caía bastante. Hoje eu nunca mais vi ele cair. Ele tem circulação nas pernas, o que ele não tinha nos pés. Os pés dele eram sempre gelados.
2: Aí ele tinha problema de circulação também.
3: Também, talvez pelo problema do atrofiamento, né?
2: E ele andava alguns metros e ele caía.
3: Caía muito. Hoje ele não cai mais, graças a Deus.
2: E até carrega peso e não tem problema nenhum.
3: Até a mãe dele está carregando já.
2: Opa, até você ele te carrega.
3: É. Ele hoje diz para mim, mãe, eu aprendi que eu preciso cuidar da mãe enquanto eu tenho. Ele é um filho muito carinhoso, muito amoroso. Ele não desgruda da mãe.
2: Mas você cuidou dele, trouxe ele aqui no tarô, sim, curou ele e hoje é outro homem.
3: Graças a Deus, né?
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0: Eu falei que esse depoimento era fantástico. O filho dela não andava. 2, 3 passos, 5 passos, caía. Hoje trabalha até numa madeireira, carrega madeira no ombro e não cai mais. Por quê? Porque quando meus guias de luz cura, não cura pela metade. Olha só o depoimento da dona Marta, do filho dela, que é meu socorro. Ligue a gente seu horário para o dia 8 de setembro, numa terça-feira, no meu consultório de tarô, no edifício Palácio do Café, Avenida Arthur de Abreu, número 29. Esse endereço fica bem do lado da Praça Fernando Amaro. Bem do ladinho também da Caixa Econômica Federal. Pertinho das Casas Bahia também, Marcelo. E é uma quadra do Terminal Central de Ônibus do centro de Paranaguá. Marcelo, direto para consultório do amor pelo rádio.
4: E agora, consultório do amor pelo rádio.
0: Drama de hoje é de um senhor do bairro da Alexandra. Um homem de 45 anos. Casado com a sua esposa há 11. Os mesmos têm 2 filhos. E diz ele: sempre fui carinhoso com a minha mulher, dando presente pra ela.
5: Nossa!
0: Comprando flores, levando pra comer em pizzarias, presentes, dando até meu cartão de crédito.
5: Nossa.
0: Pra ela gastar, seu nosso. Mas parece que tudo que eu faço e nada é a mesma coisa. Seu Nasser, leva o cafezinho na cama. Quando ela dá dodói, seu Nasser, compra o remedinho pra ela. Quando ela tá dodói, seu Nasser. Mas tudo que eu faço parece que não tem valor nenhum.
6: Assim não dá.
0: Eu digo pra ela: amor, esse cara sou eu. Eu faço
5: que é
0: tudo
5: isso?
0: Por você. Eu te amo. E quando eu te pergunto: você me ama?
7: Oh!
0: Ela só balança a cabeça que também me ama, seu Nasser. Seu Nasser, tô desconfiando que ela tem outro. Ou desconfio que ela não me ama é coisa nenhuma. Pra entender, seu Márcio, que só quem ama ela sou eu. Tem como ver nas cartas do tarô? Tem sim, Romeu. Estou embaralhando as tuas cartas do tarô cigano. Enquanto estou embaralhando as tuas cartas, escuta esta música do Rei Roberto Carlos, que eu ofereço pra você, amigão.

0: meu bem.
1: Esse é o Romeu.
0: Seu melhor amigo.
1: O Romeu.
2: Nossa!
1: Que é um marido exemplar.
0: Eu.
1: E que ama ela de verdade. Cafezinho na cama.
2: Nossa.
1: Cartão de crédito.
2: Nossa.
1: Pra ela ir no shopping. Não é. Nossa. Nem cartão de crédito. É cartão de crédito. Ei, Marcelo. E ela não valoriza o cara. Tem mulher também que se acha, né? Tem mulher que se acha. Que o homem sempre tem que se humilhar pra ela. O homem não tem que se humilhar pra mulher nenhuma. O
2: que é isso?
3: Não briga.
1: Uma não quer, outra quer. Uma não quer, dez quer.
2: O que é isso?
1: Mas também, mulher nenhuma tem que se humilhar pra homem nenhum.
2: Que é isso?
1: Mas aqui, a história é ele que se humilha pra ela. Que você acha, Marcelo? Bom. Primeira carta que saiu para o nosso ouvinte.
0: Esse cara...
1: Saiu a carta do mundo. Depois a carta da força, para ele não desistir, que é a carta do sol. Terceira carta é a carta da estrela, que a estrela dele ainda vai brilhar com ela. E ele quer saber por que que ela mudou, por que que ela não procura ele para sexo.
2: Que é isso?
1: Será que não tem boi na linha?
3: Não briga.
1: Diz ele, será que não tem boi na linha?
2: Que é isso?
1: Às vezes até tem, viu? É, quem tem cara de santinha não é. Bom, quarta carta. Navio, viagem. Quarta carta.
0: Cara que ama você do seu jeito.
1: O navio. Quinta carta, o jardim, a felicidade.
0: Seu peito.
1: E a última carta. É a carta do coração. É a carta do amor, Romeu. Faço o cruzamento das tuas cartas. Cima embaixo, baixo em cima. Direita, esquerda, esquerda, direita. Romeu, vou te falar tudo e não vou te esconder nada, cara. Escuta aí, levanta o volume do rádio. Vou te falar tudo e não vou te esconder nada, Romeu.

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1: Pois bem, me concentrando nas cartas deste ouvinte, aqui da Ilha do Mel FM 90.3. Não sei como é que tem gente que ainda fala Ilha. No tempo da vírgula. Ilha. Rapaz! O FM é ponto, Ilha. Não é vírgula, viu? O João, Pedro, Paulo, que tá me ouvindo. Marcelo. Marcelito Brela. Me concentrando nas cartas do Romeu. Romeu, essa mulher te ama. Só que, Romeu, por que que ela esfriou? Por que que ela tá indiferente contigo, Romeu? É muita fofoca da mãe dela. É muita fofoca das irmãs dela. É muito fofoca das cunhadas dela.
2: É fofoca.
1: Das vizinhas dela.
2: É fofoca.
1: Hã?
2: É fofoca.
1: É? Como tem gente fofoqueira aí, não é?
2: Mas tem os fofoqueiros aí, hein?
1: É, tem de montão fofoqueiro, fofoqueira. Sabe o que que essas fofoqueiras estão falando de você?
3: Assim não dá.
1: Que você é um homem muito feio. Nossa. Pra ela.
4: E vixe!
1: E os maridos delas são bonitos? Os maridos dela, pelo que eu tô vendo nas tuas cartas, são mais feios do que você, Romeu. Mas é só... colocação de pilha na tua cabeça. Troca ele pelo um homem mais lindo. Aí elas assim: não, mas ele é carinhoso comigo, ele me dá tudo, até cartão de crédito ele me dá pra gastar. Ah, isso é bobagem. Nossa. Tu tem que ter um homem bonito, mais novo, bem mais novo que você. E aí, fofoca daqui, fofoca dali, embaralha a cabeça da tua mulher e ela vai dando ouvido às fofoqueiras de plantão e esfriando na relação. Mas te ama, viu, Romeu? Tá? Eu vou te dar uma tática. Como ela te ignora, ignora ela. Como ela te rejeita, rejeita ela. É a velha história. Ah, não seja que nem Jesus, que leva um tapa na cara e manda bater 77 vezes mais. Tô fora. Me deu uma porrada, vai levar outra. A vida é assim, Romeu. Tá desprezo pra ela, Romeu. Corta o cartãozinho dela, Romeu. Não dá dinheirinho mais na mão dela, Romeu. Pra ver se ela não vai mudar contigo, que é um homem que coloca tudo de ti na mão dela e ela não valora, que coloca

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para abençoar essa dona de casa, esse chefe de família, esta família que passa por perrengas. Ninguém ama ninguém, só ama o dinheiro. Só ama vida boa. O resto, o marido ou a mulher que se lixe, os filhos que se dane. Falta de amor, de paixão, de atração. Vá águas abaixo. Que as pessoas se amem mais, se atraiam mais, se desejem mais, se respeitem mais, sejam amigas umas das outras e briguem por elas. Brigue com os seus inimigos por elas. Brigue pela tua família, brigue pelo teu marido, brigue pela tua esposa, brigue pelos teus filhos. Mas não se junte aos teus inimigos para se levantar contra pessoas do teu próprio sangue. Falo também com a mãezinha do Brasil.

0: Minha mãezinha do Brasil, estendei teu manto sagrado sobre as milhares de pessoas que ouvem meu programa Mais Sorte para Você, aqui na Ilha do Mel FM. E que o Anjo das Águas, o anjo de Betesda, Marcelo,
1: abençoe neste momento os 4 copos com água. O primeiro que o senhor ou a senhora vai beber, segundo para dar para os pets, terceiro para as plantinhas, nossas amiguinhas,
0: e último copo de água para espergir nos 4 cantos da casa e também no seu estabelecimento comercial. Faço aqui meu sinal da cruz, de que creio, posso e tudo eu já consegui. Obrigado pela sua audiência, a gente volta amanhã, domingão, hein? 8 da manhã, quero tomar café com o senhor, com a senhora, com a sua família em geral, com o seu colega de trabalho, com a sua colega de trabalho. Todos nós juntos amanhã cedo, tomando cafezinho, tomando chimarrão e com esse programaço que é Mais Sorte para você. Beijo a todos e um abençoado final de semana para todos vocês.
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0: 2:38.
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Boa tarde, como é que você tá? Tudo bem? Nasce Bandeira saindo e eu ficando com você aqui no Geração Ilha. Vamos até às 18h com muita festa, muita música pra você, que é o interessante. É sábado, sábado você tá aí lavando o seu carrão, dando trato na caranga. Então vem comigo pro Geração Ilha. Vamos juntos nesse clima e já começamos o Geração Ilha. Vambora de música, não para não.

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De volta por aqui, mais uma vez chegando com muita música, muita festa. Olha, desejo que o amor e a amizade aqueçam o seu coração e que você cultive relacionamentos significativos e encontre alegria nas conexões com os outros. Bora, gente!

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1: Tá gostando? Estamos nesse sábado aqui no Geração Ilha, fazendo festa aí no seu rádio. Enquanto você tá aí de boa, a gente vai mandando música pra você aqui no Geração Ilha. Segura um pouquinho aí que eu já volto.

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Falei que era rapidinho, já voltei. Ira do Meu FM, a rádio que você vê. Voltei com muita música, muita festa pra você. Olha essa sequência musical, está imperdível. Então não sai daí, fica ligado, fica plugado. Você me dando carona na sua casa, no seu carrão. Enfim, vamos de música.

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Muito bem, obrigado por você estar aí. Ó, é rapidinho, hein? Só o tempo de tomar aquela aguinha e ir para nossas ofertas e promoções. E já já eu volto com você. Não sai não.

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0: De volta por aqui mais uma vez nessa tarde saudável, do que a saúde seja a sua maior riqueza e que você encontre equilíbrio e bem-estar em todos os momentos. Cuide de si mesmo e daqueles que você ama. Olha, vai lá, faça exercício, pedale, corra, dance, cante, ore, vai pra igreja, reze e tudo aconteça de bom pra você. Bora!
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0: 3:30.
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2: 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Eu sou Mel Dias, embalando a sua tarde e desejando que em cada escolha seja guiada pela sabedoria adquirida nos anos anteriores e que os tropeços do passado se transformem em trampolins para saltos ainda maiores. Que a vida nos ensine aí a caminhar com mais leveza, abraçando o presente com coragem e confiança no futuro. Amos de música! Obrigado pela presença, pela audiência e pela confiança de você com a Rádio Ilha do Mel FM, a rádio que você vê.
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Ilha do Mel FM, a rádio que você vê. Estamos no Geração Ilha. Ótima e feliz tarde pra você. Continua Geração Ilha. Já eu volto. Vou para nossas ofertas e promoções. Pega papel e caneta, vai anotando aí. Daqui a pouquinho eu volto com muita música, muita festa com você.

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De volta por aqui, um ótimo e feliz dia pra você. Simbora! Olha, e você acompanhando as melhores músicas aqui no canal 90.3. Então vamos juntos, vem comigo.

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1: Felipe Araújo, de um jeito um tanto quanto diferente. Mais ou menos assim, ó.

0: 4 horas.
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3: Olá para você que acompanha a nossa programação aqui na Ilha do Mel FM. Eu sou Giovana Saad e trago informações do nosso departamento de jornalismo. As obras de revitalização da Orla de Pontal do Paraná chegaram a 29,4% de execução em agosto, segundo o Instituto Água e Terra. Nesta primeira fase, os trabalhos acontecem entre os balneários de Canoas e Monções, na região de Praia de Leste. O projeto contempla mais de 3 quilômetros de orla, com melhorias na mobilidade, urbanização, drenagem e preservação ambiental. O investimento do governo do estado é de mais de 34 milhões de reais, e a previsão é que essa etapa seja concluída no primeiro semestre de 2027. Os serviços de drenagem, terraplanagem e pavimentação já foram concluídos em alguns trechos. As próximas etapas incluem a construção do calçadão, instalação de quiosques e passarelas. Também estão previstas ações de recuperação da restinga, com retirada de espécies exóticas e plantio de espécies nativas. Nós voltamos a qualquer momento direto de nossa redação. 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
1: Muito bem, Ilha do Mel FM, a rádio que você viu, ó, já correu lá para nossas redes sociais, pro Instagram, pro TikTok, pro nosso Facebook e pro nosso canal do YouTube. Você encontra as melhores matérias, o nosso melhor jornalismo tá lá esperando por você. E também no nosso Instagram, você confere o playlist, você confere o cult, a agenda do final de semana e você confere muitas informações nas nossas redes sociais na palma da sua mão, no canal do YouTube, Instagram, Facebook e também no nosso TikTok. Então tá aí para você, oferta. E no canal 90.3, você acompanhando aqui o Geração Ilha comigo, Samuel Dias, sem formalidades. Eu sou Samuca. Vamos de música.

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0: Felipe Rodrigo, aí
1: você tá louco, Zinho, obrigado, mano.
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5: De volta por aqui, um ótimo e feliz dia pra você. Simbora! Olha, e você acompanhando as melhores músicas aqui no canal 90.3. Então vamos juntos, vem comigo.

0: Ilha do Mel FM, a rádio que você vê, é assim, todos os estilos aqui numa rádio só. Então, samba, pop, pagode, muito mais aqui no Geração Ilha pra você todos os sábados, conto com a sua companhia. Simbora pro break, já já volto.
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1: Ilha do Mel FM de volta. Aqui, de volta. Obrigado por você estar aí do outro lado, hein? Aonde você estiver, muitíssimo obrigado pela companhia. Cada pessoa merece uma mensagem que fale com ela. E não só sobre ela. Então a gente traz muitas músicas aqui em forma de mensagem pra você, ó. Se liga na menção. Sem mais delongas, vamos às mensagens em formas de música pra você, pra inspirar você que tá aí do outro lado, vencer as barreiras e continuar firme e forte. Vamos pedir sempre pra Deus saúde, saúde, saúde, saúde, porque o resto a gente consegue superar. Então, e saúde é complicadinho. Então vamos lá, vamos nessa? Eita, continuamos aqui na nossa tarde. Desejo pra você uma ótima e feliz tarde, por sinal.

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1: Conflitos internos. 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

0: 5 horas.
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1: Volta por aqui, eu sou Samuel Dias e vamos nessa tarde com muita música, muita festa. E olha, essa sequência musical eu separei somente pra você. Vamos curtir?

0: você vai precisar, viu?
1: Muito obrigado, cara. Geração, que honra.
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1: De volta por aqui, Geração Ilha. Vamos lá, vamos. Ó, lembrando que você também pode acessar o nosso site, que você encontra nossas reportagens, nosso jornalismo lá no site ilhadomelfm.com.br. Lá no nosso site, você pode ir pro nosso Instagram também, tem as três melhores, tem o playlist, tem o curso final de semana, para você saber para onde você vai. É uma agenda do final de semana com a Nathalie e muito mais para você. Então convido você para ir para nossas redes sociais. É Instagram, é TikTok, é Facebook, é no YouTube também. Estamos no canal do YouTube. O Rede de Notícias está por lá, Bora na Rede. Enfim, muita informação para você nas redes sociais também, nas plataformas. É muita informação na palma da sua mão. Convido você para dar um pulinho por lá.

Tá gostando? Estamos nesse sábado aqui no Geração Ilha, fazendo festa aí no seu rádio. Enquanto você tá aí de boa, a gente vai mandando música pra você aqui no Geração Ilha. Segura um pouquinho aí que eu já volto.

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1: De volta por aqui, mais uma vez chegando com muita música, muita festa. Olha, desejo que o amor e a amizade aqueçam o seu coração e que você cultive relacionamentos significativos e encontre alegria nas conexões com os outros. Bora, gente!

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0: 7:02. 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
2: Olá para você que acompanha a nossa programação aqui na Ilha do Mel FM. Eu sou Giovana Saad e trago informações do nosso departamento de jornalismo. Pontal do Paraná terá uma nova etapa do Castra Pet, com castrações gratuitas para cães e gatos. O mutirão será realizado nos dias 3 e 4 de setembro, na Praça de Xangri-Lá. O atendimento será feito mediante agendamento e é exclusivo para moradores do município. Podem participar cães e gatos com idade entre 6 meses e 8 anos. Terão prioridade animais de famílias inscritas no CAD único, de protetores cadastrados e animais resgatados das ruas. Para participar, o tutor precisa fazer um protocolo pela internet, na prefeitura ou na subprefeitura, apresentando documento de identificação e comprovante de residência. A equipe entrará em contato por WhatsApp ou telefone para marcar o horário. Os animais que não forem atendidos nesta edição permanecerão na fila para os próximos mutirões, sem necessidade de novo cadastro. Nós voltamos a qualquer momento direto de nossa redação. 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
3: 8 horas.
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8: 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E eu já vou me apresentando, eu sou Samuel Dias. E você, quem é? Todo Samuel Samuca, como queira, sem formalidades. Estamos entrando no mundo da música, estamos viajando no tempo através da música. Então, olha, começamos mais um Relíquia aqui na 90.3, para você matar a saudade. Relíquia, neste sábado, comigo, Samuel Dias. Simbora!

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